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as the fiddler sounds. Vamos cantar uma canção que eu gosto muito.

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1: Aqui na sua rádio, 2:01.
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Que legal. Essa é a banda Vitória Regia, já fomos apresentados. Eu vim aqui cantar pra vocês, meu Deus. Vim aqui cantar pra vocês. O Wagner entende isso. E vim filosofar. Agora eu vou filosofar.

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0: pela presença aí, né?
1: Rapaz, nós que agradecemos o convite.
2: Mandamos valeu, um convite.
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4: Obrigado, gente. Vamos juntos aqui na sua madrugada, agora pontualmente 3 da manhã.
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acabam se tornando eternas na vida da gente. E essa pra mim é uma delas. Tive o prazer de gravá-la com uma pessoa especial demais, nosso inesquecível João Paulo. E eu gostaria de matar um pouquinho dessa saudade com todos vocês.

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2: E a gente segue juntos aqui na sua madrugada, agora 4 da manhã.
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0: Guilherme Benuto, Menos é Mais, Matheus Fernandes.
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1: Olá, muito bom dia, uma ótima madrugada, 4:31.
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0: Kaique. Ei, meu irmão safadão.
1: E aí?
0: A lição de hoje é a seguinte, ó. Muitos preocupados com riqueza, poder, e acabam se esquecendo que na maioria das vezes a maior riqueza está aqui, ó, do nosso lado.

0: Milionário também.
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2: Confira a hora certa, agora pontualmente 5 da manhã, hora de acordar.
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2: E aí, tudo bem? Já é quinta-feira, hoje dia 14 de maio. A mensagem do dia está no ar. Talvez, de autoria de Aristóteles Onassis. Talvez eu venha envelhecer rápido demais, mas lutarei para que cada dia tenha valido a pena. Talvez eu sofra inúmeras desilusões no decorrer de minha vida, mas farei que elas percam a importância diante dos gestos de amor que encontrei. Talvez eu não tenha forças para realizar todos os meus ideais, mas jamais irei me considerar um derrotado. Talvez em algum instante eu sofra uma terrível queda, mas não ficarei por muito tempo olhando para o chão. Talvez um dia o sol deixe de brilhar, mas então irei me banhar na chuva. Talvez um dia eu sofra alguma injustiça, mas jamais irei assumir o papel de vítima. Talvez eu tenha que enfrentar alguns inimigos, mas terei humildade para aceitar as mãos que se estenderão em minha direção. Talvez numa dessas noites frias eu derrame muitas lágrimas, mas não terei vergonha por esse gesto. Talvez eu seja enganado inúmeras vezes, mas não deixarei de acreditar que em algum lugar alguém merece a minha confiança. Talvez com o tempo eu perceba que cometi grandes erros, mas não desistirei de continuar trilhando meu caminho. Talvez com o decorrer dos anos eu perca grandes amizades, mas irei aprender que aqueles que realmente são meus verdadeiros amigos nunca estarão perdidos. Talvez algumas pessoas queiram o meu mal, mas irei continuar plantando a semente da fraternidade por onde passar. Talvez eu fique triste ao concluir que não consigo seguir o ritmo da música, mas então farei que a música siga o compasso dos meus passos. Talvez eu nunca consiga enxergar um arco-íris, mas aprenderei a desenhar um, nem que seja dentro do meu coração. Talvez hoje eu me sinta fraco, mas amanhã irei recomeçar, nem que seja de uma maneira diferente. Talvez eu não aprenda todas as lições necessárias, mas terei a consciência que os verdadeiros ensinamentos já estão gravados em minha alma. Talvez eu me deprima por não ser capaz de saber a letra daquela música, mas ficarei feliz com as outras capacidades que possuo. Talvez eu não tenha motivos para grandes comemorações, mas não deixarei de me alegrar com as pequenas conquistas. Talvez a vontade de abandonar tudo torne-se a minha companheira, mas ao invés de fugir, irei correr atrás do que almejo. Talvez eu não seja exatamente quem gostaria de ser, mas passarei a admirar quem sou, porque no final saberei que, mesmo com incontáveis dúvidas, eu sou capaz de construir uma vida melhor. E se ainda não me convenci disso, é porque, como diz aquele ditado, ainda não chegou o fim, porque no final não haverá nenhum talvez, e sim a certeza de que a minha vida valeu a pena e eu fiz o melhor que podia. Sou Júnior Bodanese e esta foi a mensagem do dia.
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0: meu Brasil, aqui estamos nós, outra vez, de novo, novamente. Alô, alô, meu povo, é hora de pular da cama, é hora de acordar. Vamos pular da cama, vamos acordar, porque eu já tô por cá. Eu já tô por cá. E você, onde é que você tá? Eu já tô por cá. E você, onde é que você tá? Vamos acordar, Brasil. Vamos acordar, Brasil. Vamos acordar, Brasil. Bom dia, bom dia. Bom dia, meu amigo. Bom dia, minha amiga. Você que tá já acordado, você que já acordou, já faz tempo que tá acordado, né? Obrigado, meu amigo. Obrigado, minha amiga. Minha amiga Bodô, que acorda de madrugada e não perde o programa. Alô, minha amiga Bodô, que não perde o programa. Ela acorda de madrugada, já liga o seu rádio e já fica aí na escuta do nosso programa. Bom dia, minha amiga Bodô. Um grande abraço, bom dia, minha querida. Bom dia, bom dia. Obrigado pelo carinho. Obrigado pela ótima sintonia. Obrigado por estar sempre nos acompanhando, acompanhando o nosso programa. O nosso programa que é feito com carinho, com alegria e com dedicação. Pois bem, eu me ausentei uns dois dias aqui da rádio, fiquei fora do rádio uns dois dias, mas já tô por cá, já tô de volta. Eu quero só mandar o meu abraço para você, dizer a você que eu senti muito a sua falta. Eu senti muito a sua falta. E se você sentiu a minha falta, eu quero dizer que você sentiu e eu também senti. Eu senti a sua falta e você sentiu a minha falta. E por aqui nós já estamos juntos outra vez, de novo, novamente, para matar um pouco dessa saudade. Matar um pouco dessa saudade. Não é, Brasil? É, Brasil. Obrigado, meu amigo. Obrigado, minha amiga, pelo carinho de todos os dias. Não é mesmo, Bodô? Não é mesmo, Bodô? Bodô, Bodô, um abraço, minha querida.
1: Bom dia, meu amigo Cardoso. Seja bem-vindo. Fez muita falta pra nós, mas já tá na sucesso, tá na boa.
0: Obrigado, Bodô. Obrigado, Bodô. Um grande abraço, Bodô. Bom dia, bom dia. Os nossos ouvintes já começam a falar com a gente. Os nossos ouvintes já começam a falar, já começam a mandar recado. Meu amigo Alfredo, bom dia, homem sem medo.
2: Bom dia, Cardoso. Que alegria que você voltou, Cardoso. Tava muito triste em você. Acorda, Nilson, que Cardoso chegou. Acorda,
0: acorda, que Cardoso chegou.
2: De Brasília, como é que tá? Mané da Mata, e aí, Mané da Mata, como é que tá? Creuzinha de Taquari, Beta Nazaré.
0: Acorda, meu povo, acorda.
2: Negão na 6, Abilo na 6, Abilo na 7, Abilo Júnior na 7, Reinaldo na 7, Socorro, Chico Brega, da Baza,
0: Zé Cobrinha,
2: Chico Brega, mulher de Chico Brega, e todos meus amigos que estão assistindo, seu Luiz na 3, é alegria, Cardoso voltou.
0: O Cardoso voltou, meu amigo Alfredo, bom dia. E quando o Cardoso volta, você já sabe que a pancada é segura pra cobra não dar o bote.

0: Bahia, o meu povão do Brasil, o meu povão da Bahia, o meu povão do Brasil. Aqui você, ouvindo a sucesso, manda o seu áudio. Prepara o seu áudio aí, dona Solange. Oi, dona Solange, bom dia. Bom dia, minha Maria, Maria. É Maria, minha querida Maria das Prantas. Maria das Prantas, é a Maria Guedes. Oi, Maria das Prantas. Tudo bem, minha querida?
1: Bom dia, cara. E aí, cadê você, rapaz? Você sumiu da rádio.
0: Ó, eu aqui.
1: Quando você sai da rádio, você e o Fábio Júnior, a rádio acaba, rapaz.
0: Vixe, nossa senhora. O Fábio Silva.
1: E eu vou te falar, vou mandar um recado aqui, que Bosa deixou um recado pra eu te dar, viu? Ela disse que tá retada com sua cara, porque você saiu da rádio, quando ela ligava o rádio, que você não tava, ela desligava. Viu? Ela disse que tá com muita raiva.
0: Rapaz. Ô, Maria das Prantas, você fala com Bosa, que eu já voltei. E voltei porque te amo. Voltei porque te amo. Fala pra Bosa aí, Maria das Prantas, que eu já voltei. E voltei porque te amo. Diga a Bosa. Ô, Bosa, cadê Bosa? Bosa, bom dia, Bosa. Ô, Maria das Prantas, você passa o zap pra Bosa. Você passa o zap aqui da rádio pra Bosa. Que não é possível que Bosa não tenha coragem de mandar um áudio pra mim. Fala com Bosa aí. Eu também não tô muito bom com ela, não. Eu também não tô muito bom com ela, não, porque, olha, rapaz, Bosa enrola, diz que vai mandar um áudio aqui, nada de mandar áudio. Ela nada de mandar áudio. Fala com Bosa que manda áudio. Manda áudio que eu não sei ler. Manda áudio que eu não sei ler. Manda áudio que minha leitura é pouca. Minha leitura é pouca. Fala com Bosa que manda áudio. Ô, dona Solange. Dona Solange, você manda áudio, dona Solange. Você manda áudio, dona Solange. Deixa eu falar com o Tony Rufião. Deixa eu falar com o Categoria da Bahia. Alô, Tony Rufião. Bom dia, Tony Rufião. Bom dia, Tony Rufião do Brasil. Bom dia.
2: Bom dia, Cardoso. Uma ótima quinta-feira para você e para todos. Bora, cuida. Tamo por cá. Manda áudio que eu não sei ler. Tá na sucesso, tá na boa. Rapaz, você fez falta esses dias, hein?
0: Rapaz.
2: Mas graças a Deus tá tudo bem, né?
0: Já estamos por cá.
2: Mandar um alô aí pra Val, lá na Água Fria. Pra Catuça, lá na Estrada da 19.
0: Catuça e Credinho.
2: Compadre.

0: Indagata.
1: Tom Indagata.
0: Amazina 23, Candiba, Zé do Mel, Timar, Louro.
1: Ah.
0: É, Claudio Fortino, Regis Vaqueiro, Lia Couto, Belinha na 14.
1: É.
0: Cuide, tchau, um abraço.
1: Valeu, Fião. O Fião, você me dá notícia do nosso amigo Erinho? Cadê o Erinho? Alô, Erinho. Bom dia, Erinho. Bom dia, Tom Indagata. Bom dia, Erinho. Bom dia, Tom Indagata. Bom dia, Erinho. Bom dia, Tom Indagata. Bom dia. Bom dia, meu povão. Bom dia, bom dia. É hora de pular da cama. É hora de acordar. É hora de pular da cama. É hora de acordar. Alô, compadre Tom. Alô, compadre Tom. Compadre Tom. Compadre Tom da água. Bom dia, compadre Tom da água.
2: Bom dia, meu compadre. Como é bom acordar escutando sua voz, moça.
1: Oh, que bom. É,
2: foi tão longe assim. Passou esse tempo todo.
1: Rapaz.
2: Meu rádio tava ligando. Hoje, quando eu liguei, a primeira voz que eu escuto, a sua.
1: Oh,
2: que maravilha.
1: Que
2: depois
1: bom.
2: Depois do Amado Batista aí com essa música linda.
1: Linda, Amado Batista.
2: Coisa boa.
1: Música boa.
2: Pois é, compadre, tudo de bom. Vamos tirar o leite.
1: Vamos tirar leite. Vamos tirar leite. Vamos tirar o leite e vamos cuidar do gado. Vamos botar ração pro gado, vamos botar água pro gado, vamos cuidar do gado. Vamos botar água pro gado, vamos cuidar do gado e vamos cuidar das coisas. Vamos cuidar das coisas. Não é mesmo, Domitília? Não é mesmo, Domitília? Bom dia, Domitília. Bom dia, Domitília. Bom dia, bom dia. Bom dia, Jorjão da Globo. Bom dia, Jorjão da Globo. Bom dia, Jorjão, categoria. Bom dia, Jorjão, categoria da Bahia. Ao Jorjão, véi. Bom dia, moral da Bahia.
3: Compadre Tom da Água, Jorjão da Globo tá descendo pra lá pra ir colocar bomba. A gente tá falando de carne de porco lá, viu? O peixe frito.
1: Aí, olha aí, meu amigo compadre Tom da Água. O Jorjão da Globo já tá descendo aí pra 5 pra botar a bomba. É, já vai botar a bomba aí pra organizar as coisas, porque tem que botar água pro gado. Porque tem que botar água pro gado, não pode deixar o gado com sede. Não pode deixar o gado com sede, compadre. É, viu, compadre? Agora o Jorjão, você sabe que o Jorjão, ele é um caba que não sabe trabalhar. Na verdade, ninguém trabalha com fome. Ninguém trabalha com fome, né, compadre? Então você prepara aí logo a farofona aí. É a farofona de carne de porco. Você prepara a farofona de carne de porco? Você prepara logo. Você prepara aí, porque o Jorjão, você sabe que o Jorjão não come quase nada. Jorjão não come quase que nada. Você sabe que o Jorjão não come quase que nada. É, Jorjão. Mas você prepara aí. Pra ganhar de Jorjão aqui nessa região, é, só tem um cabo aqui que parece que não come. Ele até parece que não come, mas é um caba que eu vou te falar. É, só ele come mais do que o Jorjão nessa região. É o Carlos Caraíba. O Carlos Caraíba, é, quando você tiver que convidar o Carlos Caraíba para comer alguma coisa na sua casa, você toma cuidado. Você toma cuidado, você não, você aba dos olhos, aba dos olhos. Não vacila não, porque Carlos Caraíba pode comer até as panelas. Carlos Caraíba pode comer até as panelas. É, e é porque pra comer mais do que Jorjão é só Carlos Caraíba. Só Carlos Caraíba. Ô Alfredo, bom dia, Alfredo. De novo, Alfredo, bom dia, meu amigo.
4: Ei, Cardoso, esqueci de minha amiga Lucinalva dos Farias.
1: Lucinalva, rapaz, é verdade, Lucinalva. Lá em Cana Brava dos Farias, lá em Igaporã. Alô, Igaporã. Alô, Igaporã, bom dia. Bom dia também, rapaz. Quem é? Quem é? Quem é? Ah, Maria da Lapa. Maria da Lapa. Chama Maria da Lapa. Alô, Maria da Lapa. Bom dia, Maria da Lapa. E Luzia Barto. Luzia Barto. Alô, Luzia Barto. Alô, Luzia Barto. Alô, Luzia Barto. Alô, Maria da Lapa. Alô, Maria da Lapa. Vamos acordar, Brasil. Vamos acordar, Brasil. Ô, nega. Nega da 18. Bom dia, nega da 18. Bom dia, nega da 18. Bom dia, nega.
5: Ô, glória, ô, bênção. Que Deus nos dê um bom dia pra nós hoje, maravilhoso. Ô, Glória.
1: Amém.
5: Bom dia, Cardoso.
1: Que
5: enfim, né?
1: Que alegria, que alegria. Minha querida nega da 18, minha querida nega da 18, que já acordou. Ô, Glória! Um abraço, nega, bom dia, minha querida nega da 18. Bom dia, bom dia. Aqui o nosso programa tá no ar. Aqui o nosso programa tá no ar. Aqui o nosso programa tá no ar. E a gente fala com o povo. E o povo fala com nós. Nós fala com o povo e o povo fala com nós. Nós fala com o povo e o povo fala com nós. Aqui vai daquele jeito. É daquele jeito. Pois bem, eu vou aqui um breve intervalo e eu não enrolo muito não, e já já eu tô de volta. Já já eu tô de volta, porque é bom demais ter você perto de nós. É bom demais ter você perto de nós. Bom dia, meu Brasil, são 5h34, bom dia, 5h34, Ave Maria, Ave Maria, Ave Maria, bom dia, bom dia. E aí, como é que você tá? Porque eu tô por cá, olha a hora, o relógio tá marcando 5h34.
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5: Pois bem, meu Brasil, bom dia. É hora de pular da cama, é hora de acordar, hein? Vamos cuidar. 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Olha a hora, Brasil, agora 5:41.

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Vamos cuidar, Brasil, vamos cuidar. 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É isto aí, Brasil. Olha a hora. São 5 horas mais 47 minutos.

0: Bom dia, bom dia. Tá na sucesso, tá na boa. É, Brasil, bom dia. Vamos continuar atendendo o povo. Alô, professora Elia, professora Elinha. Bom dia, professora Elinha. Ô, dona Solange. Dona Solange, você já viajou de novo, dona Solange? Você já viajou de novo, dona Solange? Já viajou novamente, dona Solange? Bom dia. Bom dia, Luciano. Bom dia, Luciano. Luciano que tá ligado. É Luciano Davan. Ele tá ligado com nós. Luciano Davan e o Adalto. Bom dia, Luciano. Bom dia, Luciano. Bom dia, Luciano. Luciano Davan. Luciano Davan e o Adalto. Luciano da Kombi. Luciano da Kombi lá na 10 também tá ligado. Bom dia, Luciano. Bom dia, Luciano. Bom dia, João Ligeirinho. Bom dia, João Ligeirinho. Bom dia. Bom dia, Luciano. Luciano de seu Gregorinho. Bom dia, Luciano do seu Gregorinho. Bom dia. Bom dia. Bom dia, minha amiga Neilde. Bom dia, Neilde. Bom dia, Neilde. É tia Ni. Bom dia, tia Ni. Bom dia, tia Ni. Bom dia, Sandro Borges. Bom dia, Sandro Borges. Bom dia, Sandro Borges. Bom dia. Bom dia, Júnior de Lunga. Bom dia, Júnior de Lunga, moral da Bahia e o Capataz Pinta. Bom dia, Júnior de Lunga. Bom dia, Júnior de Lunga. Bom dia, Capataz Pinta. Bom dia. É o Capataz do Júnior de Lunga. Bom dia, Lunga. Bom dia, Meca. Bom dia, Meca. Bom dia, Bala. Bom dia, Cida. Bom dia, Preta. Bom dia, Preta, 5h55. Alô, meu Brasil, bom dia. Neildes, bom dia, Neildes.
1: Bom dia, meu amigo Cardoso. Tudo bem, meu amigo? Que bom que você voltou. As nossas madrugadas estavam muito tristes.
0: Estou por cá.
1: Graças a Deus, você está de volta. Mando um alô os meus filhos, para todos os ouvintes, para Cebolinha, para Natanael. Bom dia, meu amigo.
0: Bom dia.
1: Que você voltou. Que Deus nos abençoe, te abençoe Amém. Sempre. Bom Amém. Dia, bom dia.
0: Bom dia, minha amiga. Bom dia, minha amiga. Tia Ni. É, tia Ni. É, tia Ni tá ligada. Tanael. É, rapaz. Bom dia, tia Ni. Um grande abraço, tia Ni. Tia Ni é Neilde, tá ligada. Bom dia, meu amigo Fernando. Lá da beira do rio. É, lá da Pituba. Alô, Fernando. Bom dia, Fernando. Como é que tá você, meu amigo? Você tá bem, Fernando? Bom dia, meu brother, Fernando.
2: Bom dia, Cardoso. Bom dia, Cardoso. Tô por ficar na Pituba, um friozinho gostoso.
0: Tá frio?
2: Ouvindo sua rádio, já tomando aquele cafezinho.
0: Cafezinho gostoso.
2: Cuida. Cuida. Por cá. Um abraço aí.
0: Valeu, Fernando.
2: Pra todos os ouvintes da Sucesso FM.
0: Abraço, Fernando. Abraço, Fernando. Bom dia, Fernando. Fernando tá lá na Pituba. Bom dia, Fernando. Bom dia, professora Elinha, lá na 11. Bom dia, professora Elinha. Bom dia, Edilson Dias. Bom dia, Edilson Dias. Au, Edilson Dias, bom dia.
3: Bom dia, Cardoso. Até que enchimos, pensei que você tinha ido embora.
0: Poxa.
3: O cara viajou. Esses dias tava fora da rádio, tem direito de umas ferinhas também, né?
0: É, rapaz.
3: Tem direito de comer o feijão em paz, menos uma vez, né?
0: É, rapaz.
3: Pois é, tô por cá. Aqui com nós o couro come, você sabe.
0: É.
3: Aqui com nós como o chicote estrala e a madeira deita.
0: A madeira
3: aqui com
0: deita.
3: Leite, com nós o leite coia, mas não azeda. Bom dia, Cardoso.
0: É,
3: bom dia, Cardoso.
0: Está aí.
3: Já tava preocupado.
0: Nós
3: Seja
0: estamos
3: bem-vindo,
0: aqui.
3: Cardoso.
0: Valeu, Edilson. Edilson Dia. Edilson Dia. Edilson Dia não é brincadeira, não. Edilson Dia, é a madeira deita e o couro come. Fala comigo que eu falo contigo. Fala comigo que eu falo contigo. É, rapaz, aqui nós já vamos ajeitando o povo, ajeitando todo mundo. Vamos arrebanhando todo mundo aí, porque, né?
4: que tem que arrebanhar, o povo aí, que senão fica espalhado, um vai para um lado, outro vai para outro, e a gente tem que chamar o povo de volta aqui. Chamar todo mundo de volta, para chamar todo mundo, para todo mundo ir ligando, para todo mundo ir participando, porque nós não pode deixar o povo desligado do sistema, não. O povo tem que estar tudo aqui mais nós. É, não é mesmo, Creuzinha? Do Taquari? Taquaquari. Bom dia, Taquaquari. Bom dia, Creuzinha.
1: Bom dia, Cardoso. Que bom que você já entrou na rádio, Cardoso. Alegrou a Grovilha toda, Cardoso.
4: Eita.
1: Bom dia, como é que você tá? Feliz dia das mães pra você que já passou. Que Deus te abençoe. Te dá muitos anos de vida e saúde, Cardoso. Que bom, Cardoso. Que alegria, viu, Cardoso? A rádio sem você aí tava triste, viu, Cardoso? Só Lorino e você, viu, pra ligar essa rádio. Tá na sucesso, na boa. Manda áudio pra você, ligador.
4: Manda áudio.
1: Um abraço, querido. E bom trabalho. Fica com
4: Manda
1: Deus.
4: Manda áudio, querido. Feliz dia das mães pra você, Creuza. Tudo de bom, minha querida. Pois bem, meu Brasil. Aqui o nosso programa não para. É, aqui não para. O programa não para, É, está aí. Chama a Anitta. Ô, Anitta. Anitta, eu tava com saudade de você. Como é que tá você aí, Anitta? Ô, Anitta, e cadê Cristina, Anitta? Jacarandá. É, a Cristina do Jacarandá. Cadê Cristina, Anitta? Cristina nunca mais apareceu, Cristina sumiu. Você tá bem, Anitta? Ô, Anitta bonita. Bom dia.
1: Bom dia, Cardoso. Ainda bem que você voltou, porque essa rádio que nem você é ruim demais. Eu quero ouvir a música de Amado Batista, Se Não For Por Amor. Ofereço meus filhos, pro Tony da Água e família. E para todos que estiver me ouvindo, está no sucesso, está na boa.
4: Anitta bonita. Você não. Cadê a Cristina, Anitta bonita?
1: Vixe Maria, então é doido.
4: E foi, Anitta bonita?
1: Cristina sumiu,
4: Anitta. Ninguém dá notícia da Cristina? Ô, Cristina! Cadê Heraldina? Me fala de Heraldina. Bom dia, minha amiga Heraldina. Bom dia, Heraldina.
1: Bom dia, Cardoso. Como é que você tá, Cardoso?
4: Tô por cá.
1: Bom dia, Cardoso, abençoado pra você, com toda a sua família. Bom dia, abençoado pra todos os ouvintes, meus filhos, meu marido. Tchau, Cardoso. Fique com Deus.
4: Abraço, Heraldina. Eita, é só coisa boa. Chama Maria da Lapa. Cadê Maria? Oi, Maria.
1: Bom dia, Cardoso. Bom dia, tá tudo bem contigo?
4: Tudo jóia.
1: Tudo bem, espero que sim. Tá fazendo muita saudade, viu, Cardoso?
4: Foi, Maria. Já estamos por
1: Mas,
4: cá.
1: Mas graças a Deus que você tá de volta.
4: Tô por cá.
1: Um bom dia pra você. Que Deus abençoe.
4: Amém. Já tô por cá, Maria. Maria da Lapa. Cadê o Vivi? Ô, Vivi! Bom dia, Vivi. É, Vivi tá ligado. Bom dia, Vivi. E Juraci do Doce e o Vivi. o Vivi e o Juraci do Doce. E também o Lucas. Alô, Lucas. Bom dia, Lucas. Bom dia, Gisele. Bom dia, Gisele. Bom dia, Gisele. Bom dia, Gisele. Bom dia, Lucas. Bom dia, Lucas. E bom dia, minha amiga Gildete. Alô, Gildete. Bom dia, minha amiga Gildete. Bom dia. Tá na sucesso, tá na boa.
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0: 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Olha, são 6:18 agora. 6:18. 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Olha a hora, são 6:19.
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0: Oi, Nita. Oi, Nita. Bom dia, Nita.
3: Quero não.
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0: Eita, meu Brasil. Bom dia, são 6:21. É hora de perguntar e é hora de responder. É hora de perguntar e é hora de responder. O que é o que é? O que é o que é? Que enche uma casa, mas não enche uma mão. Me responda, Brasil. Me responda, Brasil. Oi, Creide. Bom dia, Creide. Oi, Credinha. Bom dia, Credinha. Bom dia, Credinha. Tá na sucesso, tá na boa. Tá na sucesso, tá na boa. Vamos ver que a net não tá 100%, mas vai ficar. Não é possível. Não é possível. Ah, oh, meu pai do céu. São seis.
1: Olá, Cardoso.
0: Oi,
1: Crede.
0: Bom dia, Crede. Bom dia, Crede. Bom dia, Crede.
1: Tudo bem?
0: Tudo bem, Crede.
1: Viu, Cardoso? Vou dar uma música aí, bem bonita aí.

0: Ed, você tá bem, Ed? Bom dia, Ed, Edilene.
1: Bom dia, Cardoso, voltou, né?
0: Voltei.
1: Tá na sucesso, tá na boa.
0: Voltei, Edilene. Um abraço pra você, Edilene, bom dia. Bom dia, Luciano Davan, Luciano da Kombi. Bom dia, Luciano Davan, bom dia, Adalto, bom dia, Edilene, Ed tá demais. Cadê Bela Belinha, Edilene? Manda um abraço pra Bela Belinha aí. Ô, Bela Belinha, um abraço, Bela Belinha. Tá na sucesso, tá na boa. Alô, Cebolinha. Cebolinha, você já recuperou? Você já tá recuperado, Cebolinha? Bom dia.
2: Bom dia, senhor. Tudo bem? Tudo na paz, em nome de Jesus. Até que fim, só voltou, hein?
0: Tô por cá.
2: Tudo na paz aí. Curtiu muito. Tomou muitos banhos de praia, que se queimou muito. E aí, como é que foi a viagem? Foi tudo na paz?
0: Foi tudo tranquilo.
2: Foi boa.
0: Foi tudo
2: e
0: tranquilo.
2: E aí, um abraço pra toda a minha família, um abraço pra todos os ouvintes, pra Beta, pra Cleusa do Taquari, pra Lucinalva e Alberto.
0: No segundo tempo eu passei o áudio todo, pra Cebolinha. Um abraço.
2: Senhor,
0: no segundo tempo eu passo, Cebolinha. Eu passo todo no segundo tempo. Que já chegou a hora do Imperador. No segundo tempo eu passei o áudio todo, Cebolinha. Um abraço. Alô, Brasil, já eu tô de volta com o segundo tempo.
3: 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A vida, em determinados momentos, nos apresenta dificuldades, problemas difíceis de serem vencidos sozinhos. E assim, você deve contar com a ajuda espiritual preciosa de Padrinho José, o Mago da Bahia. Dê um basta nos momentos angustiantes, dolorosos e desanimadores. Se você está passando por problemas no casamento, na família, no seu lar, as brigas são constantes, problemas de insônia, não tem sossego nem para dormir. Se você é daquelas pessoas que manda buscar e não vem, vai buscar e não traz. Se você é daquelas pessoas que lutam tanto por um amor e esse amor vai cair nos braços de outra pessoa. Se você é daquelas pessoas que dá um passo para frente e 10 para trás, nada dá certo em sua vida. Se você é daquelas pessoas que vem lutando muito para sair do vício da bebida, mas não consegue. Se você é daquelas pessoas que bate em tantas portas de emprego e essas portas nunca se abrem. Se a sua vida foi estraçalhada por trabalhos feitos pelo inimigo oculto, por pura inveja, enfim, não importa o seu problema, porque a partir de agora você vai saber o que fazer para ter a solução. 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

Algumas pessoas tinham o hábito de visitar um homem sábio, reclamando sempre dos mesmos problemas. Um dia, ele decidiu contar uma piada e todos gargalharam. Depois de alguns minutos, ele contou a mesma piada e apenas alguns deles sorriram. Então, ele falou a mesma piada pela terceira vez, mas ninguém riu ou sorriu mais. Então, o homem sábio sorriu e disse: "Vocês não podem rir da mesma piada repetidamente. Então, por que vocês

0: eles estão chorando por causa do mesmo problema. Essa história traz uma lição muito importante. São inúmeras vezes que nos desgastamos com situações que não dependem apenas de nós. E o pior, são muitas as vezes que, por medo de sair da zona de conforto e dar uma solução definitiva, ficamos acuados. Gastamos muita energia com o mesmo problema. Pode ter certeza que em algum momento da sua vida você fez isso. E se você não faz mais, é porque tomou consciência do quão nocivo esse comportamento pode ser. Somos donos de algo maravilhoso, um dom único, chamado livre-arbítrio. Ele nasce conosco, mas ao longo do tempo, perdemos a noção de que o possuímos. É até bonito falar, eu tenho livre-arbítrio, sou responsável pelo que eu quero, ok? Mas quantas foram as vezes que você fez algo definitivo para impedir que os problemas consumissem você e, às vezes, os mesmos problemas? Nas questões que dependem apenas de nós, precisamos agir, ter atitude, sair do ciclo vicioso de vitimismo. Reclamar menos e agradecer mais, nos concentrar em coisas boas. E lembre-se, a preocupação não resolverá seus problemas, apenas vai desperdiçar o seu tempo e sua energia. Pense nisso e que Deus te abençoe.
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4: Vamos começar mais outro programa. Este programa que é feito, elaborado por mim, conteúdo a conteúdo, a cada dia para que você possa me entender melhor. O meu objetivo deste programa é de chegar a você, meu amigo, que está sofrendo, a você, minha irmã, que está sofrendo. O meu objetivo é chegar na sua casa, no seu lar, e trazer uma palavra amiga de conforto para te tirar deste sofrimento que você tem passado em toda a sua vida sem ter conseguido uma resposta. Então, meu amigo, se você é uma pessoa que se vê vítima do olho grande, da inveja, do falso amigo, do macumbeiro, do feiticeiro, você sente que dentro da sua casa foi feita alguma obra de bruxaria, de vudu, que algo está errado dentro da sua casa, mas você não consegue entender e nem saber o porquê, e já foi atrás de outras pessoas que disseram que ia resolver e não resolveu, eu estou aqui dentro dessa cidade. Eu resolvo. Eu sou o imperador dos orixás. Sou baiano, sou médium, sou espírita, sou paranormal de nascença. Desde os meus 7 anos de idade, trabalho ajudando a quem precisa e a quem não necessita. Sou desenvolvido dentro da Bahia, em Cachoeira de São Félix, raspado e catuado no Codó, pelo meu padrinho, Bita de Barão, que Deus o tenha, que levou ele o ano passado da gente, certo? Então eu estou aqui, dentro dessa cidade. Eu sou o imperador dos orixás. Agora, você quer saber se eu sei? Vem aqui falar comigo. Você tem um problema na sua vida? Nada que você faz dá certo? Tudo que é teu só vive de águas abaixo? Seu carro só vive estragando? É, amiga, tem gente que tem carro, mas o carro dele só vive estragando. Dentro da casa dele, tudo só vive se acabando. É, venha falar comigo. Tem gente que é comerciante, você, amigo, eu tô falando com você, que às vezes tem seu comércio aqui, tem uma loja, tem um comércio, não interessa qual seja o seu comércio, mas o seu comércio não vai pra frente. Hoje você vende, fica 3, 4 dias sem vender. Muitas das vezes você trabalha o ano todo, chega no final do ano, quando vai fechar as contas, fecha em vermelho. Mas você não sabe o que tá acontecendo, mas eu sei te dizer. E aqui você vai me revelar e eu vou lhe revelar o que está acontecendo. Vou te dizer o porquê que teus negócios não estão indo para frente dentro do seu comércio. Então venha falar comigo. Você que é casado? Você que a sua vida está de cabeça para baixo? Você que já não tem mais paz, já não tem mais sossego? Você que... Amigo, você que a sua vida anda perturbada? Você que já não tem mais vontade de viver? Você que já não sabe mais o que fazer? Você que tudo que é teu só vem de águas abaixo. Você que pega numa mão e perde pela outra, ouvinte. Você que trabalha o ano todo, chega no final do ano, não dá conta de comprar um sapato velho pra colocar no pé. Não dá conta de comprar uma calça pra colocar no corpo. Você que chega no final do ano, não dá conta de comprar um presente pros seus filhos, pros seus netos. Você, meu amigo, que trabalhou a vida toda, hoje já tá com seus 50, 60, 70, 80 anos. É, amigo. E não tem nada. O que você tem é doença no teu corpo. Venha falar comigo. Você, meu amigo, que muitas das vezes também, às vezes, tem dinheiro, tem riqueza, mas não tem paz, não tem sossego, não tem felicidade, não tem harmonia, vive triste, venha falar comigo também. Eu atendo aqui. E este mês, eu estarei aqui dentro da sua cidade novamente, como todos os meses eu estou. Agora, tem um problema? 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Se não dá para ligar agora, ligue mais tarde. Se você mora no interior, mora na chácara, mora na fazenda, mora um pouco mais longe, e no dia marcado você não conseguiu ligar para agendar sua consulta, você pode estar vindo também no dia marcado. Estarei aqui dentro, pronto para te atender. Você pode vir também sem marcar sua consulta, certo? Exemplo, vou te dar um exemplo. Ah, você mora no interior, mas lá onde você mora, seu celular não pega. Mas você quer vir aqui falar comigo aqui, você não marcou a sua consulta, não. Eu vou te atender do mesmo jeito, você pode vir. Você pode vir, chega logo cedo, você me compreendeu? Você pode vir chegar e falar, ó, Padre José, eu quero falar com o senhor, mas eu não marquei a consulta. Eu vou te atender do mesmo jeito, é R$50 a consulta. Você pode vir sim, sem marcar a consulta também. Agora, por mais difícil que seja o seu problema, eu resolvo. Meu amigo, você tá caindo e não tem uma mão para te levantar, esta mão está sendo estendida para você aqui agora. Glória a Deus, aleluias. Essa mão está sendo atendida para você que está enfermo, para você que está doente, para você que está conturbado, para você que está triste, para você que já está desesperado, para você que está necessitado, para você que não sabe mais o que está sendo, que está acontecendo na sua vida, para você que está sendo vítima do macumbeiro, do feiticeiro, para você, meu irmão, que a sua vida já não tem mais sentido, já não tem mais razão, para você que tudo que faz nada dá certo, para você que tem um parente enfermo, para você que está doente dentro da sua casa, para você que não consegue se levantar de cima de uma cama, para você que dentro da sua casa parece uma farmácia de tanto remédio, tem mais remédio do que a própria comida para se alimentar, eu estou aqui. Eu estou te aguardando, venha me procurar, venha falar comigo, agora não perca tempo, crie coragem, perca o medo, não deixe que o Satanás, que as obras ruins atormentem sua cabeça, que pensamentos negativos entrem na sua memória e faça com que você não venha me procurar. Venha falar comigo, venha agora, ouvinte, você que está me ouvindo aí agora, você que escuta meu programa, você que ainda não vem falar comigo, está esperando o quê? Venha resolver seus problemas, pare de sofrer, eu estou pronto aqui para resolver o seu problema. Eu sou o imperador dos orixás. Eu faço e desfaço qualquer tipo de trabalho que você necessitar. E aqui, se precisar, eu vou na sua chácara, eu vou na sua terra, eu vou na sua fazenda, eu vou na sua casa. Se precisar de arrancar o que tem feito, o que tem enterrado dentro da sua casa, dentro das suas terras, eu vou lá e arranco, desenterro e digo pra você o que eu preciso. E você fazendo, eu te garanto que você vai ver o resultado. Agora venha falar comigo que eu tô pronto para resolver o seu problema. Eu sou o imperador dos orixás. Venha me procurar. Eu estou aqui nesta cidade. Estou aqui. Estou trabalhando. Estou atendendo as pessoas que necessitam realmente de uma consulta espiritual, de um trabalho espiritual. Eu estou pronto para resolver o seu problema, por mais difícil e complexo que ele seja. Eu sou o imperador dos orixás, Padrinho José, conhecido em todo o território nacional. Aonde eu tenho passado, eu tenho resolvido várias questões, várias demandas. Você, meu amigo, é comerciante. Você, meu amigo, é fazendeiro. Você, meu amigo, é chacareiro. Você é vendedor. Você é camelô. Você, meu amigo, de qualquer espécie, você de qualquer área, eu estou pronto para te ajudar, por mais complicado que seja o seu problema. Meu amigo, tem pessoa que ele não acredita, mas tem pessoas que ele é capaz de pegar o teu nome, levar para centro de macumba, mandar feiticeiro te fazer o mal. Não me confunda com outras pessoas que você já foi falar, que já vieram na sua cidade, que já passaram por aqui nesta cidade. Eu sou o Padrinho José, eu sou diferente, eu tô pronto para resolver o seu problema, por mais complicado que ele seja. Você tem um parente viciado no álcool, eu disse no álcool, nas bebidas, um beberrão invertelado dentro de casa, que bebe e não se domina, um filho viciado no álcool, nas drogas, nas químicas, tá se acabando, venha me procurar, venha falar comigo, ou então me ligue. Me ligue agora, agende sua consulta. Você pode estar conversando comigo, agendando sua consulta. Por mais complicada que ela seja, por mais difícil que seja, eu estou pronto para resolver o seu problema. Por mais complicado que ele seja, pode ser no amor, negócio, trabalho. Dentro da sua casa, você vive doente, desesperado. Você deita na cama, rola pra lá e pra cá, não consegue dormir. Você tem um problema difícil de ser resolvido, você anda desempregado. Você é de longe, de fora, de outro estado, você me compreendeu? Você veio do Nordeste, você veio do Centro-Oeste, você veio do Mato Grosso. Não interessa de onde seja o fim que você tenha vindo, mas tu não tem conseguido resultado dentro de uma cidade igualmente essa, aonde tem vários de bons empregos e você não tem conseguido crescer. Cuidado, meu irmão, você pode estar sendo vítima da inveja, do olho gordo, do macumbeiro, do feiticeiro, e eu tô aqui dentro. Agora, você tem um problema na sua vida, venha falar comigo, que eu tô pronto para resolver. Olha, meu amigo, a sua casa parece mais uma farmácia de tanto remédio do que uma casa normal, tem mais remédio do que mantimento, venha falar comigo, que eu estou pronto para resolver. Eu sou o imperador dos orixás. Agora não me confunda com outros que você já foi, que disse que ia resolver e não resolver. Agora eu resolvo o seu problema. Agora venha falar comigo. E você cobra seu trabalho? Olha, meu amigo, eu não cobro o trabalho. Eu não cobro o trabalho, não. Eu sou espírita, eu não cobro o trabalho. Pelos meus trabalhos, eu não cobro nem um centavo. Agora sim, cobro pelos materiais que eu vou mandar você buscar, você me compreendeu? Pelos materiais eu cobro, mas pelo meu trabalho eu não cobro, não. Você me compreendeu? Agora, se você tem um problema sério, venha falar comigo. Você vive doente, você vê vulto, você tem depressão, você tem um parente depressivo em casa. Olha, meu amigo, dentro de casa você já não tá mais, como se diz, vivendo bem com a sua família, com a sua esposa ou com o seu esposo dentro da sua casa. É só briga, só discussões, só desarmonia. Me procure ainda hoje. Venha falar comigo. Eu estou atendendo aqui. Você pode estar me procurando aí dentro da sua cidade. Agora venha falar comigo. Venha fazer uma experiência. Seus caminhos estão amarrados. Seus caminhos estão fechados. Nada que você faz dá certo. Tudo que é teu só tem vindo de águas abaixo. Tudo que tu tem pegado, tu tem perdido. Tudo que é teu tá indo embora. Nada que você faz dá certo. Dentro da sua casa é briga, é discussão, é desarmonia. Você vive doente, já gastou o que tem, o que não tem na medicina, não consegue solução. Venha falar comigo. Tá cansado de promessa, de ser enganado, de ser roubado, ludibriado? Venha falar comigo, Padrinho José, o mago da Bahia, o imperador dos orixás. Eu tô pronto pra resolver o seu problema, por mais difícil que ele seja, por mais complexo, complicado. Eu nunca perdi um trabalho e não dou uma carreira atrás de um burro pra não trazer nem que seja o pelo do rabo dele. Agora venha falar comigo, que eu vou te mostrar aonde é que tá o nó, aonde é que tá o embaraço da sua vida, porque que tudo que é teu tá dando errado. Venha me procurar, me ligue hoje ainda, me procure no meu gabinete, aqui dentro da sua cidade, aonde eu estou atendendo. Venha me falar comigo, venha expor o seu problema, me contar o seu problema, pra ver se tem solução, porque pra todo problema tem uma solução e pra toda doença tem uma cura. E tá chegando o momento das orações. Você que tá enfermo, você que tá doente, você que tá acamado, você que tem um parente doente, você tem fé? Pega um copo com água agora, meu amigo ouvinte. Coloque ao lado do seu rádio e vamos orar comigo. E quando terminar de orar, pega esta água ungida. Eu disse ungida, benzida e preparada. Em nome de Deus, beba esta água ou lava aquela localidade que você tá enfermo, que você vai obter a cura, em nome de Deus, e hoje mesmo você será curado, em nome de Deus. Vamos orar comigo, o imperador dos orixás.
3: Oração para o inimigo cair. Em nome do Pai, do Filho e do Espírito Santo. Amém. Divino, santo e poderoso Deus, Pai de nosso Senhor Jesus Cristo, eu vos peço, se o inferno em chamas contra mim se abrir, fechai-o e amarrai-o. Se os demônios investirem contra mim, amarrai-os e afastai-os. Se os inimigos tentarem contra a minha vida, persiga-os e aos demônios que a eles vêm acompanhado, e os confundam. Balas e facas, laços e lanças, voltem contra os seus próprios corpos. Passarei em meio a um exército armado e com Deus na frente. A minha vida não tirarão sem a divina permissão. Bruxaria, feitiço e maldição serão quebrados e se desfarão pela força do Deus vivo, santo e poderoso. A doença se curará, o demônio sairá e eu me levantarei e a minha vida prosperará. Em nome do Senhor, o grande Deus, eu vencerei, eu vencerei, eu vencerei. Se Cristo está comigo, não temerei o inimigo. Se Cristo está comigo, não temerei o inimigo. Se Cristo está comigo,
5: não temerei o inimigo. Eu vencerei. Eu vencerei. Eu vencerei. Em nome do Senhor Jesus Cristo. Amém. Pai nosso que estás nos céus, santificado seja o vosso nome. Venha a nós o vosso reino. Seja feita a vossa vontade, assim na terra como no céu. O pão nosso de cada dia nos dai hoje. Perdoai-nos as nossas ofensas, assim como nós perdoamos a quem nos tem ofendido. E não nos deixeis cair em tentação, mas livrai-nos do mal.
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3: A hora da verdade. 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Ouça atentamente o que diz a carta. A carta de hoje é da senhora Rita de Cássia Cipriano Menezes. A carta da dona Rita de Cássia conta a história de uma mulher guerreira. De uma mulher que nunca pensou em desistir da vida. Mesmo com todo aquele sofrimento que ela tinha certeza de que um dia encontrava a cura que ela tanto procurava. Dona Rita de Cássia foi até as últimas consequências na busca pela sua saúde. A carta dela diz o seguinte: infecção generalizada, dores insuportáveis, angústia. Diz ela: eu era uma mulher muito doente. Foram 2 anos em tratamentos intensivos, antibióticos e mais antibióticos. Eu tive uma infecção gravíssima após um acidente de carro. Levei uma pancada muito grande na parte posterior da perna direita. Não chegou a quebrar, mas ficou uma pequena fissura. Essa fissura se tornou um martírio em minha vida. Doía, mas como doía? Tomava medicamentos constantemente e nada de sarar. Amenizava por alguns dias e depois voltava tudo de novo. Em épocas de inverno a coisa complicava cada vez mais. Fiz tudo que é raio-x e não apresentava nada, só uma mancha escura. Os médicos me diziam que com o tempo desaparecia. Na realidade, essa mancha de vez em quando desaparecia quando eu não estava em crise. Da medicina convencional fui para a medicina espiritual. E foi nos trabalhos espirituais do Imperador dos Orixás que encontrei a solução dos meus problemas. O problema estava em mim, na minha cabeça, já que fiquei muito traumatizada por causa do acidente.
6: A imagem do acidente estava constantemente nos meus pensamentos. Eu sonhava com o acidente. Toda vez que sonhava, acordava sobressaltada. Uma angústia e um medo enorme tomavam conta do meu ser. Mesmo tendo passado por tratamento psicológico, não conseguia me livrar daquele pesadelo. Com 27 dias de curas espirituais que realizei no consultório espiritual Império dos Orixás com o Imperador dos Orixás, minha vida transformou-se totalmente. Hoje afirmo que não sinto dores, não existe mancha, não sonho mais com o acidente. Enfim, parece que todos os problemas que sentia eram mesmo da minha cabeça. Agradeço aqui ao Imperador dos Orixás pelas orações, pelos passes, pelo óleo da purificação, pelos trabalhos realizados com as entidades de luz. Enfim, quero agradecer e dizer que hoje estou bem de saúde. Obrigada, Imperador dos Orixás.
7: 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Padrinho José tem a capacidade de desvendar os mais profundos mistérios do mundo espiritual. Para ele, não existe problema sem solução. Ele consegue ver aquilo que você não pode enxergar. Ele vai fechar seu corpo contra toda e qualquer maldade que jogarem contra você. Lembre-se, os que menos acreditam são os que mais sofrem, e não deixe para amanhã o que você pode fazer hoje, pois o amanhã pode ser tarde demais. Se você está passando por problemas frequentes, é sinal de que a energia negativa está fragilizando a sua vida para que nada dê certo. Amarração amorosa, inveja, olho grande, casamentos em crise, brigas familiares, divergência entre irmãos, maus vizinhos, vícios incontroláveis, queda no comércio, desemprego, depressão, doenças misteriosas e muito mais. Final do programa, o Imperador dos Orixás, com Padrinho José, o Mago da Bahia, do Império dos Orixás. Até outro programa, se assim Deus permitir.

0: Brasil, oi Brasil, oi Brasil, bom dia. É hora de acordar, é hora de pular da cama, é hora de acordar, é hora de pular da cama, meu Brasil. Bom dia, alô, alô, Serra do Ramalho, minha Bahia, meu Brasil.
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0: Alô Brasil, bom dia.
1: E tocando em frente.
0: Tá na sucesso? Tá na

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Bom dia, bom dia. 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

0: Rapaz, é, pai. Hein? Me conta aí. Me conta as novidades. Me conta as suas novidades. É, me conta as coisas boas. É, justamente. Joaquim do Rolo. Cadê Joaquim do Rolo? Joaquim do Rolo. Bom dia, Joaquim do Rolo. Bom dia, doutor Joaquim do Rolo. Olha a hora, 7:02.
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0: 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Olha a hora, são 7:05.
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0: Brasil. Alô, meu povo, bom dia.
1: Não fala. Essa aí?
0: Bom dia. Em casa, no trabalho, onde você estiver. Alô, alô, meu povo.
2: A gente morou e cresceu na mesma rua.
0: Alô, minha gente. É hora de acordar.

0: Bom dia, deixa eu mandar um abraço pra Cristina. Alô, Cristina. Bom dia, Cristina. Tudo bem com você, Cristina? Obrigado pelo carinho, pela audiência, pela amizade também. São 7h13. Donazinha, alô, Donazinha. Bom dia, Donazinha. Bom dia, Celino. Bom dia, Donazinha. Bom dia, Celino. Bom dia, todo o povo. Fábio, que também está ouvindo. O Fábio. Bom dia, Fábio. Bom dia, Fábio. Bom dia, moral. É o Fábio, ligado na sucesso. Celino, Donazinha. Bom dia, Netão de Brasília. Netão de Brasília. Bom dia, Netão. Tá na sucesso, tá na boa.
1: Manda áudio. Bom dia, meu colegado Cardoso. Boa volta aí pra linda, meu colegado Cardoso. Vamos correr atrás desse papel. Tô aqui na escuta. E com nós é assim: a madeira deita e o couro come. Manda áudio que eu não sei ler.
0: É isso aí. É isso aí, meu Brasil. Muito bom dia. Vamos acordar, meu Brasil. Cleidinha. Alô, Cleidinha. Alô, Catúcia. Alô, Antônio.
2: Bom dia, Cardoso. Seja bem-vindo ao Palácio novamente. Como foi as férias? Viajou muito? Nossa, Cardoso, eu fiquei sabendo que você estava em Porto Seguro, na terra turista. Nossa, você é o cara, Cardoso. Passa aí, Zezé de Camargo, para mim, por favor. Parece Patô e Cleidinha, por todos os ouvintes da nossa festa, era boa.
0: Quem é que lhe falou que eu tava em Porto Seguro? Eu não fui em Porto Seguro, não, homem de Jesus. Quem é que deu essa informação errada pra você, rapaz? Reni Moraes, bom dia, Reni Moraes. Eu não tava lá no Porto Seguro, não. Mas qualquer dia desse eu volto lá, se Deus quiser. Alô, Eliquinani, bom dia. Eliquinani, bom dia, Eliquinani, bom dia, bom dia.
3: Bom dia, Cardoso, Elisete aqui da aldeia. Parece a próxima música aí pra mim, pra o pessoal aqui da aldeia. Pra todos que estão na escuta do programa. E a resposta aí da pergunta aí é botão, viu? Enche uma casa e não enche uma mão, é botão.
0: É o botão? Será que é o botão? Vamos ver. Eita! Alô, Brasil! Alô, alô, Brasil! Bom dia! Bom dia, meu povão! Bom dia, Liquinani! Será que é botão? Não sei, eu não sei não. Olha o que é. O que é, o que é? Que enche uma casa, mas não enche uma mão. É, meu Brasil. Alô, Nissinha. Alô, Nissinha. Alô, Eunice e alô, Nissinha. Ô, Nissinha, cadê a Elaine? Como é que tá, Elaine? Oi, são 7h17. Bom dia. Bom dia, bom dia. Bom dia, bom dia. Bom dia, Maria do Socorro. É a Corrinha. Bom dia, Socorro da Sete.
4: Vou mandar aqui pra ele. Ô, Cardoso. Eu tô doente, esse ar, você não. Fica entre eu e você,
0: não. Não vai, não é pra botar o áudio, não, então não vou colocar. Deixa aqui, deixa aqui. Deixa aqui, depois eu escuto esse áudio seu. Tá bom, Socorro. Um abraço, Socorro. Mas vamos atendendo o povo.
5: Bom dia, Rádio Sucesso. Aqui é Bela, mando um alô pro meu vô Jaro. Mando um alô pra mãe Marta. E tio Mani e tio Cis.
0: Jairo, que é Bela, né? Passa, vai.
5: Bom dia, Rádio Sucesso. Aqui é Bela, mando um alô pro meu vô Jaro. Mando um alô pra mãe Marta. E tio Mani e tio Cis.
0: Pronto, pronto, pronto. Dado o recado na sucesso. Tá bom. Tá bom, tá bom, tá bom. Chama o Cebolinha. Chama o Cebolinha, que o áudio dele não passou no primeiro tempo, não. Chama o Cebolinha. Chama o Cebolinha. Bom dia, Cebolinha.
6: Bom dia, senhor. Tudo bem? Tudo na paz, em nome de Jesus.
0: Tem tudo jóia. Tô aqui.
6: Tô na paz aí. Curtiu muito. Tomou muitos banhos de praia, que se queimou muito. E aí, como é que foi a viagem? Foi tudo na paz, a férias foi boa. E aí, um abraço para toda a minha família, um abraço para todos os ouvintes, para a Beta, para a Cleusa do Taquari, para a Lucinalva e Alberto, para a Suzane. Aí, Suzane, o homem voltou, Suzane. Tá vendo? O homem tava curtindo, o homem tava ali. Beira mal, tá vendo, Suzana? Aí, ó, beleza? Tá vendo, Val? O senhor apareceu na área, hein? Beleza?
0: Estou por cá, Cebolinha.
6: Tá na sucesso, tá na boa, meu brother. Boa.
0: Estou por cá.
6: Boa, seja bem-vinda, boa volta. Beleza?
0: Valeu, oi. Cebolinha. Um abraço.
6: Jesus.
0: Um abraço, Cebolinha. Um abraço, Cebolinha. Bom dia, Cebolinha. Bom dia, Cebolinha. Bom dia, seu Cebolinha. Bom dia, Paíto. Bom dia, Paíto. Bom dia, professora Elinha. Alô, professora Elinha. Bom dia.
7: Cardoso, bom dia. Um bom dia para você e para todos os ouvintes. Estou aqui ligadinha no seu programa.
0: Um abraço, professora Elia. Professora Elia e Redavan. Edavan e professora Elia, um abraço, Elinha, é a nossa amiga professora Elinha, isso, e o Bida Locutor, um abraço, bom dia. Tá na sucesso, tá na boa, tá na sucesso, tá na boa. Alô, alô, meu Brasil, alô, meu Brasil. Alô, Nalva, bom dia, Nalva. Bom dia, Nalva. O que é, que enche uma casa, mas não enche uma mão? O que é que enche uma casa, mas não enche uma mão? É hora de perguntar e é hora de responder. Me responda se você souber. Me responda se você souber. Oi, Nalva. Oi, Nalva. Oi, Nalva. Oi, Nalva.
8: Bom dia, nosso amigo Cardoso. Chegou, né, Cardoso?
0: Chegou.
8: Tem muita falta, Cardoso, nesse rádio, viu?
0: Ixi.
8: Muita falta mesmo, viu? Mas graças a Deus que chegou.
0: Chegou.
8: Bom dia, Deus abençoe o seu dia, Cardoso.
0: Amém, que Deus lhe abençoe e que Deus lhe proteja. Nalva, bom dia, Nalva. Bom dia, Nalva. Bom dia, Nalva. Bom dia, compadre Tonho da Água. Compadre Tonho da Água já tá de volta. Já preparou a farofona aí para o Jorgeão da Globo? Já preparou a farofona a farofona de carne de porco pro Jorgeão, Jorgeão da Globo?
9: Essa pergunta aí que enche uma casa e não enche uma mão é o botão.
0: É o botão?
9: Que ele enche a casa, mas não enche uma mão.
0: Será?
9: E que negócio é esse, mano? Será que esse senhor falou aí por causa dos Caraíbas? Será que come até as panelas mesmo?
0: Os Caraíbas?
9: Eu vou parar aqui o negócio aqui. Na hora que ele chegar já tá pronto.
0: Jorgeão. Prepara aí pra Jorgeão. Prepara pra Jorgeão. Não Caraíba. Carlos Caraíba come muito. Carlos Caraíba aí, rapaz. Pra comer igual Carlos Caraíba aí. Não, pra comer mais do que Jorgeão, só Carlos Caraíba. Só Carlos Caraíba. Carlos Caraíba come demais. Ave Maria, Carlos Caraíba é o terror das cozinhas. É o terror das cozinhas. Quando chega pra comer aí nesse movimento, quando o Carlos Caraíba vai comer, é. Como que é uma beleza. É, não pode nem facilitar nas panelas, que senão ele come as panelas. Carlos Caraíba é assim. Olha a hora, Brasil. São 7:22. 7:22. É, aqui na sucesso. É nós, Queiroz. Bora, Netão. Netão de Brasília. Lucinalva de Canabrava dos Faria, Igaporã. Alô, Igaporã.
10: Bom dia, Cardoso. Tudo bem com você, Cardoso? Cardoso, gostaria de mandar um alô pra minha prima Adelaide, pra Zé do Botão, pro Cebola, pro Alfredo e pra todos na sintonia. E pra você, Cardoso. Valeu, Cardoso. Tenha um ótimo dia.
0: Abraço. Bom dia, bom dia, bom dia, bom dia, bom dia, bom dia, bom dia. Bom dia, bom dia.

0: Bom dia, Dona Cissa. Bom dia, Dona Cissa. Bom dia, Dona Cissa. E bom dia, Paulo Preto. Bom dia, Paulo Preto. Bom dia, Dona Cissa, e bom dia, Paulo Preto.
1: Bom dia, Cardoso. Bom dia, Cardoso. Que bom que você voltou, né? Eu não tava nem quase ligando o rádio aqui mais. Tá sem graça, viu? Já vi tudo, viu? Amanhã cedo, a graça quem faz é você no rádio, pra nós ouvir, entendeu? Ai. Muito bom ver suas vozes.
0: Obrigado.
1: Por Deus, cara,
0: obrigado, Deus. Obrigado.
1: Manda um bom dia pra todos os meus vizinhos aqui da Avenida Norte, Nalva, seu Zé. Todos que estiver na escuta, viu? Um abraço, meu amigo. Fique com Deus.
0: Abraço, alegria não sou eu, alegria são vocês. Vocês que fazem o programa. Sem vocês não tem programa. Sem vocês não tem programa. Vocês são a energia que impulsiona essa emissora, que impulsiona e que faz esse programa acontecer. Muito obrigado a todos vocês.
2: Bom dia, Cardoso. Bom dia, Cardoso.
3: Bom dia, bom dia.
2: Elane tá em Goiânia, Cardoso.
3: Bom dia, bom dia.
2: Bom dia pra você, todos da rádio. Passa uma música pra mim. Passa uma música pra mim, Cardoso, de Amado Batista, Arrumaria de Trindade.
0: Trindade, eu acho que Trindade não tem, não. Deixa eu dar uma olhada, deixa eu ver se mudou. Trindade, tem não. Aqui tem umas Trindade daqui, mas não é nada. Aqui tem umas Trindade daqui, mas não é Romaria de Trindade, não. Não tem não. Não tem não. Não mudou não. Não mudou não. Não tem não. Não tem, não tem, não tem. E quando não tem, não tem. Tá na sucesso. Tá na boa. Vou tocar aqui essa música bonita. Aqui pra você que tá aí do outro lado do rádio escutando nós.

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0: Brasil, oi Brasil, bom dia, bom dia, bom dia. Acorda Brasil, bom dia. Nós estamos por cá. Reni Moraes, bom dia. Bom dia, Din da Caçamba. Alô, Din da Caçamba. Meu amigo Din da Caçamba, meu brother, tá lá em Bom Jesus da Lapa. É o Din da Caçamba. Bom dia, Din da Caçamba. Bom dia, na Ilha do Fogo, no sítio Firmina Silva. Bom dia, Din da Caçamba. Bom dia aí, vereador Din da Caçamba. É o vereador Din da Caçamba, lá de Bom Jesus da Lapa. Ele tá lá ligado, ouvindo a sucesso. Bom dia, Din.
1: Bom dia, muito bom dia, meu amigo Cardoso. Ô Cardoso, gostaria de mandar um abraço aí pra meu irmão Almi aí em Serra do Ramalho, na Almi. Grovilha 10.
0: Almi!
1: Meus parentes aí na Grovilha 7. Pra dona Luciene e seu Manuel na Ilha da Canabrava. Lúcia e Valdetino na Ilha do Fogo. José Carlos na Fechadinha. Comadre Fabiola na Fechadinha. Pra minha namorada Emanuele aqui na Ilha do Fogo. E um abração pra você, meu amigo, que é esse radialista 100% que nós temos aqui nessa região. Tá na sucesso, tá na boa. Um abraço, Cardoso.
0: Valeu, Din, meu. Muito obrigado, Din da Caçamba. Muito obrigado, Din da Caçamba. Vereador Din da Caçamba de Bom Jesus da Lapa, irmão do Almi, Almi do Salgado, lá na Grovila 10. Bom dia, Almi. Bom dia, DJ Cabeça. Bom dia, Luzia Bastos. Bom dia, Luzia Bastos. Bom dia, Luzia Bastos. Bom dia, Luzia Bastos. Bom dia, Luzia Bastos. Você tá bem, Luzia Bastos? Você tá bem, Luzia Bastos? É, Luzia Bastos em Pau D'Arco. Pau D'Arco Malhada. Pau D'Arco lá em Malhada. Luzia Bastos. Oi, Luzia Bastos.
2: Bom dia, Cardoso. Bom dia, Cardoso. Lembra de mim, lembrar de você, Cardoso. Manda áudio, Cardoso, quando você lê, Cardoso. Passeou bocado, né, Cardoso? Passeou bastante, né? Então, Cardoso, manda um alô aí, Cardoso. Manda um alô pra Joaquim, do Rolo Baile Grande, meu filho Alzane, minha nora, meus netos. Edmundo. Viu, Cardoso?
0: Bom dia, Luzia Bastos. Bom dia, Luzia Bastos. Luzia Bastos, ela tá ligada. Bom dia, Luzia Bastos. Bom dia, Luzia Bastos. Lá em Malhada. Pau D'Arco Malhada. É, Maria. É, Luzia Bastos e Maria da Lapa.
2: Então, Cardoso, manda um alô aí, Cardoso. Manda um alô pra todos aí, Cardoso, viu? Manda um alô pro pessoal do Rio das Anas ali, Retiro, viu? Pra Iraci no Enxu, Leila no Palma de Monte Alto, Xaliano em Yu, pra todos aí no Barreiro Grande, Tereza, Luiz, Paula, né? Todos que tá me ouvindo, pra Nazaré, todos que tá me ouvindo, né? Valdir no Mucambo, pra todos que tá me ouvindo, viu, Cardoso? Pra você também, Cardoso, viu? Curtiu bem as férias, né, Cardoso?
0: Oh, Luzia Bastos.
2: Todos que tá me ouvindo, pra Nazaré, todos que tá me ouvindo, né? Valdir no Mucambo, pra todos que tá me ouvindo, viu, Cardoso? Pra você também, Cardoso, viu? Curtiu bem as férias, né, Cardoso? Que Deus abençoe este dia, Cardoso.
0: Aê, Luzia Bar. Bom dia, Luzia Bar. Bom dia, Luzia Bar. Luzia Bar não perde o programa, não. Luzia Bar não perde o programa, não.
2: Bom dia, Cardoso. Tô aqui mesmo, Cardoso. Bom dia, que Deus abençoe o seu dia, Cardoso.
0: Abraço, Luzia Bastos. Luzia Bastos, tá em Pau D'Arco Malhada. Vá do Peixe. Alô, Vá do Peixe. Bom dia, Vá do Peixe.
3: Oi, Cardozão, bom dia. Lá pra mim, pra me lembrar de você, viu? Nós estamos por cá, pronto, preparado, querendo a fuga e a velocidade. Ô, vida de gado. Oi?
0: Bom dia. Bom dia, Vado do Peixe. O que é que enche uma casa, mas não enche uma mão? O que é que enche uma casa, mas não enche uma mão? É hora de perguntar e é hora de responder.
2: A resposta aí, Gardoso, é botão.
0: É o botão. Será que é o botão? Será que é o botão? Alô, alô, Brasil. Alô, Brasil. Alô, Brasil. Bom dia, meu Brasil. Doutora Vilma. Bom dia, doutora Vilma. Doutora Vilma, como é que tá você aí, doutora Vilma? Você não vai mandar o áudio não, doutora Vilma? Você manda áudio, doutora Vilma. Você manda áudio, doutora Vilma. Você tá bem, doutora Vilma? É a doutora Vilma que já tá ouvindo. Manda o seu áudio aí, doutora Vilma. Manda o seu áudio aí. Manda o seu áudio aí pra mim. Manda aí. É. Manda o áudio aí pra mim, doutora Vilma. Manda o áudio aí pra mim. Isso, doutora Vilma e a Galega. A Galega também tá ouvindo aí. É a dona da lanchonete que tá escutando nós aí. É a dona da lanchonete e a Galega. Bom dia. Ô, doutora Vilma, você manda áudio. Você manda áudio. Manda áudio que eu não sei ler. Você manda áudio que eu não sei ler. Você manda áudio que eu não sei ler. É isso aí. Deixa eu olhar o que que tem mais aqui. É, são 7 horas. Mais 42 minutos, o relógio está marcando 7 horas, mais 42 minutos. Deixa eu olhar o que é que tem mais. Deixa eu olhar o que é que tem mais aqui. É isso aí, é isso aí, é isso aí, é isso aí. Alô, meu Brasil. Bom dia, bom dia, bom dia. Deixa a doutora Vilma gravar o áudio dela e mandar para cá. Manda o áudio aqui, doutora Vilma. Vangevaldo. Bom dia, Vangevaldo. Bom dia, Vangevaldo. Bom dia, Vangevaldo.
4: Bom dia, Cadu. Tô aqui te ouvindo. Que bom que você já voltou, né? Tá fazendo grande falta pra nós, ouvinte.
0: E foi.
4: Então valeu, Cadu. Fique com Deus. Um bom dia pra nós. Eu peço amor pra todos os ouvintes. Fique com Deus. Tchau, tchau.

0: É isso aí, Brasil. É isso aí, meu Brasil. Bom dia. Alô, alô, meu povo. Alô, Brasil. Bom dia, bom dia. Tá na sucesso? Tá na boa. Tá na sucesso? Tá na boa. Acorda, meu Brasil. Mandar abraço também pra Elzinha. Alô, Elzinha. Bom dia, Elzinha. Bom dia, Elzinha. Bom dia, Nicinha. Bom dia, Nicinha. Bom dia, Nicinha.
1: Então passa qualquer uma, Cardo. Qualquer uma música, que tá bom. Beleza?
0: Beleza, Nicinha. Um abraço, Nicinha. Um abraço, Nicinha. Tudo de bom, Nicinha. Alô, alô, meu povo. Bom dia, bom dia. Ave Maria, meu povão. Alô, Isaac. Bom dia, Isaac. Bom dia, Isaac.
2: Bom dia, Cardoso. O que enche a casa não enche não, botando a camisa, Cardoso, bora, cuida.
0: É o botão, será que é o botão que enche uma casa? Enche uma casa, mas não enche uma mão. Enche uma casa, mas não enche uma mão. Alô, Vera! Vera, que saudade de você, Vera! Que saudade de você, Vera! É a minha amiga Maria Verônica. É a dona Vera. Bom dia, minha amiga dona Vera. Um grande abraço pra você.
3: Oi, Cardoso. Bom dia. Seja bem-vindo. Como foi de férias?
0: Tudo tranquilo.
3: Nosso Senhor Jesus Cristo te abençoe. Tenha um bom dia. Um bom dia para todos.
0: Um abraço.
3: Da rádio.
0: Tudo de bom.
3: Jesus abençoe, que é um bom dia.
0: Muito bom dia, muito bom dia, muito bom dia. Ah, meu Brasil. Ah, meu Brasil. Paulo do Carmo. Paulo do Carmo. É o Paulo Preto. É o Paulo Preto. Paulo Preto é o Paulo do Carmo. Você tá bem, Paulo do Carmo? Tá tudo jóia contigo aí, Paulo do Carmo? Bom dia.
4: Bom dia, bom dia, bom dia, bom dia, meu amigo Cardoso. Que alegria, você voltou, hein? A mulher ligou o rádio aí. Quando eu vi tuas vozes aí, me mandando um alô. Rapaz, que bom, hein? Se você aí fica ruim, rapaz, uma hora dessa. Nós já acostumamos com você aí, hein? O povo, a população de Serra do Ramal já acostuma com você nesse horário, rapaz. É bom demais, é só alegria. Que Deus te abençoe, Cardoso.
0: Amém, pô.
4: A vocês, toda a sua família, todos da sucesso. Porque quem tá na sucesso tá na boa. Um abraço para todos os ouvintes. Que Deus abençoe. Todos tenham um bom dia.
0: Bom dia, Paulo Categoria. Bom dia, Paulo Autarquia. Bom dia, Paulo Categoria. Bom dia, Paulo Preto. Bom dia, Paulo Preto. Chama a Coca. Chama a Coca. Bom dia, Coca. Bom dia, Coca.
5: Oi, Cardoso. Bom dia, Coca da Grovilha 13. Cardoso, na rádio sem você não presta. Sem a gente ouvir você, Cardozão. O Cardoso, gostaria que você passasse uma música pra mim, de Amado Batista, Se Não For Por Amor. Para mim e meu esposo Paulo, meu filho Júnior César, Ian, Rayane, Vitor Hugo, meu netinho, Alice, Sofia, o Breno Henrique, o Heitor, o Breno e o Ravizinho, para minha nora Jennifer, Rayane e Gabi. Está na sucesso, está numa boa, Cardoso. Um bom dia, Cardozão. E um alô para todos de Serra do Ramalho, para a compadre Adinaldo, lá na Fazenda Leite Verde, Madielza, Panando, Diego. Diego está aí também. Bom dia, Di. a esposa de Diego, o marido de Elza e todos da família. Tá na sucesso, tá numa boa. Cardozão, não esquece de mim não, Cardoso. Fala, todo mundo esquece de mim, né, velho?
0: Bom dia, Coca. Bom dia, Coca. Bom dia, Coca. Bom dia, Coca. Bom dia, Coca. Bom dia. Bom dia, meu povão. Deixa eu mandar um abraço pra Selma. Selma lá na 21. Alô, Selma lá na 21. Bom dia, Selma. Bom dia, Selma na 21. Bom dia. Bom dia, Selma na 21. Bom dia, meu povo. Bom dia, Lucinalva. Em Cana Brava. É, Cana Brava dos Faria. Lucinalva em Cana Brava dos Faria. Bom dia, Lucinalva.
6: Bom dia, Cardoso. Tudo bem com você, Cardoso? Cardoso, gostaria de mandar um alô pra minha prima Adelaide, pra Zé do Botão, pro Cebola, pro Alfredo e pra todos na sintonia. E pra você, Cardoso. Valeu, Cardoso. Tenha um ótimo dia.
0: Bom dia. Um abraço. Bom dia, Dona Solange. Bom dia, Dona Solange. Bom dia, bom dia.
7: Oi, Cardoso, bom dia.
0: Bom dia.
7: Que bom que você tá de volta. Bem-vindo, que Deus continue te abençoando.
0: Amém.
7: Saudade de vocês aí.
0: Amém.
7: Vim passar o Dia das Mães aqui com meu filho e com meus irmãos. Mas logo, logo eu volto pra Nossa Serra.
0: Pronto.
7: Conheci Língua de Fogo, pessoalmente, Nazaré.
0: Oi.
7: Gente boa demais da conta. Mandar um abraço pra Lia Couto, na 14, minha amiga Val. Suzane, oi Suzane, bom dia. Saudade de vocês, viu? Um abraço a todos, que Deus continue abençoando.
0: Abraço, Dona Solange. É, Dona Solange, ligada na sucesso. Isso, Dona Solange, um grande abraço. Bom dia, bom dia, bom dia. Aqui o nosso programa não para, não para, não para e não para não. Não para não, não para não, não para não. Aqui é bom demais. Aqui é bom demais. Chama o Edson. Chama o Edson. Chama o Edson. Chama o Edson. Daqui a pouco, depois aí, deixa eu tocar um pouquinho dessa música aí. Chama o Edson.

0: Alô, Brasil, olha a hora. São 7:54, o relógio tá marcando. O relógio tá marcando. Alô, alô, Brasil. Alô, alô, Brasil. Bom dia, meu Brasil. Bom dia, Edson. Bom dia.
1: Olá, olá, bom dia, Carduzão. E aí, cavalete? Bom, que chega.
0: Todo jóia.
1: Carduzo, quando você sai dessa rádio aí, se você ausentar dessa rádio, você, Fábio Silva e Lorena, pronto, pode fechar a rádio. Porque vocês três é a alegria da população de Serra do Ramalho.
0: Obrigado, obrigado.
1: Carduzo. Eu mando um abração para seu doido chá e galeguinho da ambulância.
0: Doido chá.
1: Carlos do Peixe e. E Tony da Gata. Se o doido não manda áudio para tu, Cardoso, porque ele tem medo de celular. Um bom dia.
0: Seu doido chá
1: um bom
0: tem.
1: Bom dia, Cardoso. E aqui, Edson Guedes, da Govida 22.
0: Edson. Edson. Bom dia, Edson. Fala com o doido chá. Que manda áudio. Fala com o doido chá que manda áudio. Tá igual Bosa? Ô Bosa, manda áudio, Bosa. Manda áudio, Bosa. Manda áudio, Bosa. Pode mandar áudio, manda áudio. O que é que enche uma casa, mas não enche uma mão? Me responda, Brasil. Me responda, Brasil. Tiani, bom dia, Tiani. Bom dia, Valdelissa. Bom dia, Valdelissa. Valdelissa, você tá demais, hein, Valdelissa? Cadê Ita? Cadê Ita? É, Valdelissa. Você não tá respeitando minha ausência, não, né, Valdelissa? Né, Valdelissa? Você não respeita minha ausência, não, né, Valdelissa? Tô sabendo aí que você andou falando de mim aí, viu, Valdelissa? E teve um povo aí na sua casa, comendo galinha, galinha, pirão de galinha, comendo um bocado de coisa aí, e que você aproveitou pra falar de mim na minha ausência. E ainda fica com coisa, né, sua Valdelissa? Tô sabendo aí que você falou de mim aí na minha ausência. É, Valdelissa, você presta atenção, que eu tô sabendo que teve um povo aí. Eu tô sabendo, e você ainda falou de mim aí. Tô sabendo que você falou de mim. Viu, Valdelissa? Deixa eu voltar com Luzia Bastos. Luzia Bastos. Fala, Luzia Bastos.
2: Então, Cardoso, você fez muita falta na rádio, Cardoso, viu? Fez falta pra nós.
0: Fez falta, foi? E fez falta? Rapaz, já acabou o programa já. Já acabou o programa, não acredito um trem desse não. Eu não acredito um trem desse não, rapaz. Já acabou o programa. Valdelissa, tô de olho no cê, viu, Valdelissa? Oi, Célia, bom dia, Célia.
3: Bom dia, meu amigo Cardoso. Que bênção, né, que você voltou pra rádio. Que Deus continue abençoando. Eu nem tava ouvindo a rádio na madrugada, porque eu tava ouvindo. Que Deus abençoe, um bom dia pra
0: todos. Vamos acordando o povo.
3: Sucesso tá na boa.
0: Vamos acordando o povo. Doutora Vilma, doutora Vilma, doutora Vilma tá ligada, doutora Vilma tá aí tomando café, aí na Galega, escutando o nosso programa. Doutora Vilma, Elzinha, que estão aí escutando o nosso programa. Um grande abraço aí, gente. Tudo de bom pra vocês. Agora manda áudio que eu não sei ler. Edilson Dias, Edilson Dias, bom dia.
4: Essa aí é fácil, né, cara? Essa aí é fácil, botão de camisa. Esse aí é um botão de camisa. Mexe uma casa e não mexe uma mão. É o botão de camisa.
0: É o botão? Será que é o botão da camisa? Vamos à resposta. Olha, o que é o que enche uma casa, mas não enche uma mão? A resposta correta é um botão. Um botão. Ele vai encher a casa, né? A casa da camisa, a casa do paletó, a casa do que for. Mas não vai encher uma mão, então é um botão. Respondeu certo, quem respondeu um botão. Muito bem, acabou o programa. Acabou o programa. Gente, muito obrigado a você que participa do nosso programa constantemente. Bom dia, meu amigo Vado Peixe. Bom dia, compadre Tonho da Água. Bom dia, Reni Moraes. Bom dia, todo povo. Bom dia, Zé Carlão, eletricista. Zé Carlão, eletricista. E bom dia, Claudião Mecânico. Bom dia. Bom dia, Dona Branca e meu amigo Nau. Bom dia, Dona Branca e meu amigo Nau. Bom dia, bom dia. E é como eu digo sempre: segure firme na mão de Deus e meta o pé na estrada. Porque quem anda com Deus não pode ter medo de nada. E esse meu Deus, que eu acredito piamente, ele que me guia, que me orienta, que me ilumina, que me segura, que me sustenta e que me trouxe até aqui, ele nunca, nunca, nunca vai me deixar cair.
5: Eu liguei o rádio agora, amanhã eu te ouço, tá?
0: Tá bom, e eu não tô muito bom com você não, você tá falando de mim. Você andou falando de mim e eu tô ligado. Pô, foi comer as coisas aí e você andou falando de mim, que eu tô ligado. Você presta atenção. Gente, um beijo grande. Fiquem todos com Deus, que eu tô indo com ele. Amanhã com ele eu estarei de volta às 5 da manhã. Beijo, gente. Até amanhã, se Deus quiser.
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4: Pois é, 8:06, a gente já tá de volta. Bom dia pra todo mundo que tá chegando agora. A gente tá no ar com o Jornal da Bahia no ar. Bom dia pra você do interior do estado que se junta a nós através de uma rede composta por dezenas de emissoras que levam o nosso sinal para centenas de municípios. Todos vocês que trabalham e ouvem essas emissoras, muito obrigada pela participação, pela audiência, pelo carinho de vocês. Que seja uma ótima quinta-feira. Feira para você que tá em Salvador com a gente desde cedo, tá chegando agora. Para quem nem tá em Salvador e nem na Bahia, mas tá ouvindo a gente ou tá assistindo a gente de qualquer lugar do Brasil ou do mundo, vamos juntos nesta quinta-feira, dia 14 de maio. Conforme combinado, avisado, publicado e divulgado, agora vou cumprir o que eu prometi para vocês, que era trazer Fernando Guerreiro com a gente aqui nesse horário no estúdio com a gente. Segundo Abraão, ele tá igual a Mário Kertz, o dia todo na rádio.
5: Ave Maria, não. Olha isso, só a Rádio Metrópole conseguiu me colocar no ar às 8 da manhã. Não, na verdade é o seguinte, é que eu, esse horário pra mim é um horário que eu realmente faço exercício, vou pilates, vou nadar, porque o raciocínio ainda está em processo.
4: Sim.
5: Entendeu? Porque assim, eu engreno aos poucos, entendeu? Quando chega meio-dia, eu tô ligado.
4: Sim.
5: Entendeu? Mas na necessidade.
4: Hoje você tem agenda sempre.
5: Hoje eu tenho agenda, daqui a pouquinho, né? Vou estar aqui divulgando em primeira mão, lá no Tira Chapéu, no Palacete Tira Chapéu, a gente vai estar lançando o São João da Prefe. É engraçado, Nardelli, porque essa foi uma ideia no ano passado, né? A vice-prefeita Ana Paula Matos, ainda secretária de Cultura, chamou a gente e disse assim, olha, eu acho que a gente precisa criar um São João com a marca da prefeitura. Porque até então a prefeitura não tinha um carimbo do São João.
4: Uhum.
5: E aí ela deu esse nome, inclusive foi a Ana Paula que deu esse nome. A gente se juntou com o Ângelo Magalhães, que é da parte de iluminação e decoração, e se inventou a Reada Pref no primeiro momento, né? E deu tão certo que a gente teve que prolongar.
4: Sim.
5: Porque na verdade você pode perguntar, o que é a Reada Pref? A gente partiu de trazer o clima junino de interior para Salvador.
4: Uhum.
5: Então a Rua Chile vai se transformar, né, num grande arraiá, como a gente fez barracas, a gente, George Vladimir, que trabalha lá comigo, criou um cortejo junino que ficou lindo, né, assim, aí esse ano ele volta ainda mais forte, a apresentação de quadrilha, a apresentação do samba junino, artistas de forró raiz, aula de forró, então é como se aquilo ali virasse um espaço, né, durante, na verdade, esse ano você 3 semanas, né, virasse um grande arraiá para as pessoas que estão em Salvador poderem curtir esse São João, uhum, que muitas vezes a gente tem saudade.
4: Sim, né? Sim. Abraão, bom dia, Brito de Queiroz.
6: Bom dia para todo o pessoal que tá na rede, fazendo nada por ninguém ou ouvindo. Um abraço.
4: A gente sempre fala muito disso, né, Brão? Sobre o quanto que faz falta, às vezes, ouvir forró no São João.
6: É.
4: Parece dizer o óbvvio, né? Eu gostaria de ouvir forró.
6: E como
4: no
6: diz doutor Mário, isso não é saudosismo, gente. É porque São João é São João.
4: É, não é?
5: Olha, se a gente perde essa essência de cada coisa,
6: essa identidade, né?
5: É a mesma discussão que tem com o carnaval.
6: Pois é.
5: Que vira e mexe, o carnaval tá se descaracterizando, o carnaval não é mais o mesmo, uhum, o que é que tá acontecendo com o carnaval? A mesma coisa é o São João, uhum, né? Que é uma festa que eu ainda peguei balão.
4: Sim.
5: Ainda podia soltar balão.
6: Uhum. Isso.
5: Né? Na casa de meu avô, a gente soltava balão, era um acontecimento. Não tô dizendo para ninguém soltar, hein?
4: Não pode, não.
5: Não, mas eu tô dizendo que ainda peguei. E outra coisa, para mim, é a festa que eu guardo mais memórias afetivas.
4: Ah, é.
5: Primeiro,
4: sonho, ele tem essa coisa.
5: Eu sempre adorei fogos. Então eu negociava com meu pai, diminuía o presente de Natal e aumentava a quantidade de fogo.
4: Era enorme.
5: E que na época era água de menino, só vendia água de menino.
4: Ah, eu sei. É,
6: isso já soltou cobrinha, com certeza.
5: Ave Maria, que tá o perigo.
4: Soltou cobrinha, que dirá Fernando Guerreiro.
5: Na Deli, a gente soltava espada na pituba em linha reta.
4: Meu pai do céu.
5: Não era loucura. E bomba em lata. Teve um ano, inclusive,
4: isso
5: em que
4: foi expulso
5: de escola. Teve um ano que eu nunca esqueci que eu ia pra Disneylandes, não sei lá como era o nome na época. E aí a gente soltou uma bomba numa lata, a lata veio na minha perna, eu tomei 16 pontos e não viajei. Aí, quando eu fui, eu tava no pronto-socorro, me acabou. Ah, que droga, essa mulher tá reclamando do corte. Não, da viagem que eu perdi.
4: Perdi minha viagem.
5: O corte resolva aí, deu os pontos, tá tudo bem.
4: Costura aí.
5: E a parte gastronômica?
4: Ah, é o melhor, gente.
5: É absurdo.
4: Eu não sei o que eu gosto mais.
5: Não, ali não tem nada do São João que eu não goste. É tudo maravilhoso e lá vão ter as barracas na Rada Prev.
4: Eu não gosto de canjica.
5: Vai ter as barracas. Gosto. Agora, a canjica tem a questão do ponto. Eu uma canjica que não acerta o ponto, ela fica água.
4: É. Ai, que horror.
5: É, ela fica aguada. Então, se
6: da
5: você
6: hora
5: acertar,
6: não presta.
5: Se você
6: hora
5: acertar o ponto da canjica, não tem dificuldade.
4: Sim.
5: Agora é uma coisa, é a mesma coisa de vatapá.
4: Sim.
5: Né? Então, Abraão tem que ter a mexida.
6: É.
5: Se não tiver a mexida.
4: Não tem sentido, não.
5: Né? Não, é que a pessoa que não sabe mexer uma canjica não sabe mexer mais nada.
4: Entendi. Pela canjica você lê a pessoa.
5: Pela canjica você vê se a pessoa tem condição de seguir em frente ou não. Se ela segue na culinária, nas Entendi. Outras coisas. Então a gente vai ter, dia 4 é a abertura, 4 de junho. Né? Uhum. A gente, a partir das 6 da tarde, a Rua Chile fica fechada, uma decoração linda com iluminação de Ângelo Magalhães. Não.
4: Né?
5: Então vai poder botar uma fogueira, porque é um risco na área de histórico. Eu não tô maluco. Né? O IFAM vem me bate de tira do cargo.
4: É verdade.
5: Né? Não tem condição. Pode ter vão ter vários espaços instagramáveis, que hoje é uma coisa que você não pode mais deixar de fazer.
4: Uhum.
5: Todo mundo tem que tirar foto.
4: Sim.
5: Vão por lugar. Cadê? Onde é que eu vou tirar foto? A gente tem. Tem uma fazendinha que é a animação infantil junina.
4: Ai, que delícia.
5: Né? Que funciona ali do lado da prefeitura. Uhum. Né? Ou seja, e uma coisa fundamental: é uma festa família.
4: Perfeito.
5: A gente chama para todo mundo, eu levei várias famílias lá, convidei, e a gente foi num crescente o ano passado. Primeiro dia tinha pouca gente, depois as pessoas foram passando no boca a boca, e hoje a Rua Chile está gradativamente se transformando de novo numa rua muito bonita.
4: Sim, né? É verdade.
5: A gente está tendo vários empreendimentos lá, né? E a gente hoje dá orgulho de passar na Rua Chile.
4: Uhum.
5: Né? Que eu peguei, Abraão, a Rua Chile de antigamente. Eu conheci mulher de roxo.
6: É.
5: Eu fui na Siluper, eu fui na inauguração da escada rolante das Duas Américas.
4: Imagina.
5: Foi um acontecimento. Todo mundo subindo e descendo a escada sem proposta nenhuma. Porque era a escada rolante, sobe e desce, sobe e desce.
4: Que a mãe prometia levar pra passear na escada rolante.
5: Não, era a minha mãe, eu queria ir na escada rolante, pelo amor de Deus.
4: Proposta.
5: Se ali. Você pensar nas coisas que a gente já fez na vida, dá vontade, né? A gente fala assim, que loucura. Eu queria ir na escada. Depois teve Fundação Politécnica, foi a segunda escada rolante.
4: Sim.
5: Que era onde tinha os dentistas, não sei o quê.
4: É verdade.
5: Aí minha mãe, vamos de elevador? Fazia, de jeito nenhum.
4: Eu quero nessa.
5: Vamos de escada rolante. E eu, como eu via muito em desenho animado, aquele negócio do personagem entrar debaixo da escada, não tinha isso desenho animado?
4: Uhum.
5: Eu ficava morrendo de medo do último degrau. Que eu achava que se eu pisasse em falso, eu virava e ia sair por baixo.
4: Saia.
5: Todo amassado.
4: Você sabe o que eu fiz uma vez na escada rolante? Deixa eu contar, acho que eu nunca contei isso aqui. Eu, criança, estávamos no shopping Taigara, eu acho. E aí eu tava lá, né, na escada rolante, a escada que subia, tá?
5: Tá.
4: Aí eu ali empurrando o corrimão da escada. Minha mãe conversando com alguém aqui do lado, todo mundo, a família toda, um monte de gente. E eu ali empurrando o corrimão pra subir. Ah, que legal. Fernando, numa dessas que eu fui empurrar, a borracha, o corpinho. Ficou desse. Resultado. Eu subi a escada rolante deitada em cima do corrimão. Fui parar no segundo andar, que veio um cidadão descendo de uma loja pra lá, correndo pra pegar aquela criança que estava dentro, que subiu a escada rolante deitada no corrimão.
5: Que maravilha.
4: Você já pensou? Minha mãe embaixo, desesperada, subindo a escada, correndo, o cara descendo de lá, me pegou no colo, entregou pra minha mãe desesperada. E eu lá, tipo, que foi que aconteceu? Eu surfei no corrimão da escada rolante do Itaí.
5: Pois é, gente, então já fica aqui o convite, né, para todo mundo comparecer lá. Sim, um detalhe, todos os jogos da Copa com telão.
4: Ah, que ótimo.
5: Claro, que a gente não vai disputar com o jogo do Brasil, que ninguém é maluco. Então a gente vai anexar lá.
4: Já
5: então você já pode ir para lá, curtir seu jogo e já enveredar pelo forró. Porque depois vão ter shows, a Arena Rombachão, perguntar por que esse nome, o pessoal das quadrilhas que pediu. Porque é uma marca das quadrilhas, essa coisa da dança.
4: Uhum.
5: Então, tem a apresentação lá de 11 quadrilhas. Olha, gente, eu sou apaixonado por quadrilha. Junina. Junina.
6: É bom explicar,
5: junina,
6: né?
5: Na junina, que essa palavra agora está complicada.
6: Na fase que a gente tá, tem que explicar.
5: Então, quadrilha junina, ela se apresenta no sábado, eu acho que, se não me engano, é dia 6 ou dia 7, é dia 6, né? A partir das 4 da tarde até 10 da noite.
4: Ai,
5: é lindíssimo.
4: Eu acho.
5: E também a gente vai ter a apresentação de 11 grupos de samba junino. O samba junino, muita gente ainda não sabe do que se trata, né? É um movimento muito forte que surgiu em vários bairros de Salvador, nos terreiros de Candomblé. Então, em vários bairros, quem mora no Tororó sabe o que eu tô falando, quem mora no Engenho Velho de Brotas, né? Quem mora no Garcia, São grupos que saem pelas ruas próximos do São João e vão fazendo desfiles. Inclusive, a gente patrimonializou o samba junino. Né? Ele hoje é registrado como patrimônio material da cidade. Porque não tem samba junino mais em lugar nenhum. Uhum. É um movimento de Salvador.
4: Sim.
5: A gente tem um edital que apoia os grupos de samba junino, né? Apoia a memória, apoia os mestres, tem mestre de samba junino. É um movimento lindíssimo, né? Que vai, inclusive, já vai começar agora em maio em vários bairros. Fique ligado se você quiser conhecer, né? Muito legal. E a gente vai ter um grande cortejo de samba junino também no Arraial da Prefe, lá no Centro Histórico.
4: A programação a gente vê onde, Guerreiro?
5: Olha, FGM Oficial, o site da Prefeitura, todos a partir de 10 horas, que eu tô aqui criando problema com o Secum, né? Divulgando em primeira mão algumas coisas, né? A gente vai lançar agora 9:30 lá no Palacete do Tira Chapéu, e a partir daí se divulga toda a programação. E ainda vem mais surpresa, que provavelmente a gente vai ter nos Jogos da Copa, telões e alguns bairros da cidade com Arerê depois.
4: É?
5: Timbalada já está confirmado e outros grupos vão ser confirmados também, né? Então a gente vai ter em 4 ou 5 bairros, né? Telões para todo mundo ver o jogo e depois curtir uma festança.
4: Isso.
5: Se ganhar, dança porque ganhou. Se perder, para afogar as mágoas.
4: Afoga as mágoas.
5: Pronto, tanto faz, né? A cachaça do mesmo jeito, a dança do
4: perfeito.
5: Mesmo jeito.
4: Entendeu? Soube que Bully Bully vai ser homenageado.
5: Bully Bully é o grande homenageado desse ano porque a gente está falando de cordel. Né? É um São João que tem muito essa marca, né? O cordel e o São João dialogam muito. E a gente vai fazer uma grande homenagem. O cortejo junino vai homenagear Bully Bully, né? Eu queria até dizer a vocês, não deixe de ver esse cortejo, porque ele é muito próximo do de Natal.
4: Sim.
5: Porque Natal também já criou essa tradição. A gente sempre faz na Rua Chile um cortejo natalino, né? Que já é conhecido e tal. Então, como é que o cortejo funciona? Você escolhe um ponto da Rua Chile, fica lá e você assiste como se fosse um desfile.
4: Sim.
5: De escola de samba,
4: eu
5: né?
4: Adoro isso.
5: E é muito bonito, né? Porque é um desfile com a tradição junina. Então você tem várias imagens muito bonitas nesse desfile. Aí você tem grupo de dança, capoeirista, atores, todo mundo junto, né? Desfilando na Rua Chile.
4: Aí você não precisa ficar circulando pra lá pra cá. Você escolhe o seu lugar, fica ali tranquila, acompanha tudo, vê tudo. Eu adoro.
5: Eu que fico na agonia. Para pra cá, porque eu. Imagina. Ah, porque tem esse negócio, afastou um carro demais.
4: Ah.
5: Né? Eu, paranoico, virginiano.
4: Sim.
5: Né? Ah, tá uma lacuna.
4: Ai, corre,
5: corre. Mas pra quem tá assistindo é muito bonito.
4: É verdade. De 4 a 23 de junho.
5: 4 a 23, a gente no ano passado fez 2 semanas, o prefeito esse ano falou faz 3. Então vamos lá até a véspera do São João. Atenção.
4: Eu sou aqui encerrando dia 23 em homenagem ao meu aniversário, que é dia 23.
5: Dia 23, você é pré-junina.
4: Eu sou.
5: Na véspera, igual a Valdir, aniversário, na véspera de Natal.
4: Ah, pois.
5: Você ganha o quê? Uma bomba?
4: Olha, vai chegar com fogo.
5: Um pacote de canjica, o que é, menino?
4: É bolo de empim.
5: Ah, esse negócio de aniversário perto, eu sou 7 de setembro, então é uma loucura.
4: Então
5: todos nós estamos
4: isso.
5: Nas datas, né,
4: complicadas pra fazer aniversário. Pra mim, por exemplo, pra Valdir também, imagino, né? Quem é que faz uma festa de aniversário na noite da véspera de São
5: João? Você tem que fazer junto. Já comemora tudo junto. Valdir tem um trauma.
4: Vou
5: horroroso.
4: Comemorar no encerramento.
5: Você,
4: lá.
5: Pelo menos, ganha 2 presentes, Valdir só ganha 1.
4: É verdade, isso é
5: triste. Natal, pra Natal, pra
4: minha
5: aniversário.
4: Minha filha também, 27 de dezembro, só 1.
5: Só 1, acabou.
4: É.
5: Pois é, minha vai gente. Lembrar a todo mundo, né? Que a gente vai estar lá a partir do dia 4, esperando vocês todos lá na Rua Chile. Aproveita pra circular. Segurança total. Não há a menor possibilidade de nada ligado à segurança. Você sabia que hoje aquela região é uma das mais seguras da cidade?
4: Eu concordo.
5: A gente tem uma fantasia completamente equivocada de que o centro histórico, você é assaltado, você é abordado, né? Assim.
4: Você quer ir em um lugar onde você vá seguro, vá pra lá.
5: Olha, eu tô lá no centro histórico de volta há 14 anos na fundação, né? E nesse período eu fui assaltado na Pituba, em São Paulo, e nunca fui assaltado lá, nem quero. Mas eu digo assim, é um mito, é uma fantasia. Eventualmente você pode ter uma abordagem de morador de rua,
4: claro.
5: Você pode ter uma abordagem daqueles caras que querem pintar, mas o assalto mesmo, né? Porque tem, pode ter um pequeno furto, não sei o quê, mas é uma fantasia. Estou dizendo isso aqui, é uma região segura, né? Hoje dentro da estrutura de Salvador, que você pode ir tranquilamente levar a família. Isso que é uma coisa muito importante. Estaciona ali por perto, né? Vai de Uber também, que
4: pode
5: é outra grande opção. E você pode também circular ali, né? Tem o Palacinho do Tira Chapéu com uma programação maravilhosa, restaurantes fantásticos, né? Tem uma série de pequenos restaurantes ali embaixo e tem as barracas vendendo
4: delícias
5: juninas.
4: Pamonha, você gosta?
5: Adoro. Agora, eu gosto de milho. Aquela que vem um saquinho.
4: Eu não gosto de pamonha.
5: Eu gosto. Aquela socada, aquela refeição. Você come aquilo, não come mais nada.
3: Enche. Você
4: gosta, Brão, de pamonha?
3: Eu gosto, de vez em quando, mas enche mesmo. Fernando, tá certo.
5: É, aquela dali, aquela do saquinho. Ah. Aquela do saquinho, ela é socada.
4: Não,
5: é uma loucura. É, você
4: amendoim,
5: come aquilo.
4: Cozido.
5: Adoro. Agora, amendoim é compulsivo.
4: É isso. É. O problema é que
5: tem
4: que tirar
5: da frente. É igual a pipoca, 60, com ele vai.
4: Se tiver um balde cheio, a gente
5: Um balde cheio a gente come.
3: É igual, a voador, você vai comendo, o negócio não enche.
5: E não percebe. Daqui a pouco já acabou com tudo.
4: Vai ter tudo isso lá pra gente beliscar?
5: Tudo o que quiser está à disposição.
4: Licor?
5: Licor, claro. Festa de São João sem licor.
4: Gente, mas uma coisa de São João. Você, quem tá em Salvador, geralmente tem aquela ideia assim, o que que eu vou fazer em Salvador no São João? São João é no interior. Mas já tem hoje, isso que tenta levar esse clima de interior para a Rua Chile, né? Tem outros eventos de São João e o Arraiá da Prefis é essa sugestão para quem vai ficar em Salvador. Para quem vai pro interior é passar de casa em casa, tomar um golinho de licor de cada um, que todo mundo tem uma mesa cheia de coisa para receber os vizinhos, a família. Tem uma fogueira na porta, você sai na rua, você chega em casa baforada de fumaça, tem que tomar outro banho, lavar cabelo quando chega em casa.
3: E esse projeto aí que Fernando tá falando, maravilhoso, tá trazendo do interior aquilo que na maioria não existe mais.
4: É.
5: E que aqui, Abraão, ainda tem uma tradição nos bairros.
3: Pois é.
5: Em alguns bairros você passa e você vê ainda uma fogueira, você vê ainda pessoal na porta curtindo São João, soltando fogos
4: menino
5: e tal.
4: Menino
5: queimando fogos. Ainda tem, assim, alguns bairros da cidade. Mas é uma tradição que foi muito ligada ao interior.
4: É,
5: então
4: verdade.
5: A gente está trazendo o interior para a capital, exatamente essa ideia, né? Em vez de fazer um grande show, né, etc. Então, não é essa a ideia. Tanto que a gente tem muito menos problemas de segurança, porque quem vai tocar no coreto são bandas menores, ou são artistas menores, né? Que eu falo menor não no sentido de não ter importância, mas não são grandes estruturas, como é a cara do São João, é isso.
4: Ah, eu acho perfeito, pra
5: entendeu?
4: Mim é isso.
5: É,
4: a sanfona, um triângulo, as agulhas.
5: Um grande cantor, um cantora, né? Um trio de forró, eu acho que essa é a cara do São João, sempre,
4: também,
5: né?
4: Acho.
5: Se você quiser também, Abraão, dançar, você vai ter aula de dança lá direto.
3: Eita. Ah,
5: teve um caso muito engraçado no ano passado na Debbie, que eu tenho que contar porque eu adoro, né? Tava tendo uma greve de professores. E aí a greve resolveu que iria fazer uma abordagem no Arraiá da Prefis. Resultado, quando eu cheguei, tinha todo o pessoal da greve estava dançando. Eu disse, só em Salvador. Quando eu cheguei, a Arena Rombachão, as pessoas com a placa debaixo do braço.
4: Só arrastando.
5: Todo mundo dançando. Eu falei, essa greve tá maravilhosa. Aí eu disse ao DJ, continue tocando. É que ninguém vai sair daqui pra nada. Foi dito e feito. Quando terminou, tava todo mundo exausto. Não teve mais manifestação nenhuma. Todo mundo foi embora pra casa com as placas. Agora, a cena, só em Salvador, pra um protesto virar uma dança.
3: E aí, como é que foi a greve? Dancei pra caramba.
5: Me acabei, nem sei o que aconteceu. Entendeu? Foi muito engraçado. Porque eu me lembro que eu

0: programação. Eu nem imprimi, porque era tão extensa. Eu falei assim, bom, eu não vou, mas a gente pode acessar e o pessoal pode acessar a partir de 10 horas no Instagram da Fundação.
1: FGM Oficial, FGM no Instagram Oficial. Da Prefeitura também, Pref Salvador, SSA. Sim. Você tem toda a programação já colocada, então não deixe de ir, que vai ser um movimento muito interessante, né? E a gente conta, porque uma festa dessa precisa que as pessoas colem.
0: Sim.
1: As famílias, né? Uhum. Todo mundo lá pra gente fazer essa. E eu tô dizendo a vocês, a gente tem na fundação, a gente tá cuidando mais do lado artístico, né? E eu trabalho com o Jorge Vladimir, que é um artista, que hoje é um grande diretor de eventos, né? E ele tá fazendo toda essa seleção junto com o Isaac da Saltou e Márcio, uhum. né? E ele tá dirigindo esse cortejo. E esse cortejo, eu posso dizer a vocês, é emocionante. É muito forte. E os artistas estão sendo escolhidos realmente, criteriosamente, né? Quem vai se apresentar e tal. Então, fica esse convite. Não adianta ficar um monte de gente me ligando agora, perguntando se não pode participar, hein? Me descansem. Toda vez que vai entrevista dessa, com ô, guerreiro, eu quero entrar. Vambora, me bote lá.
0: É assim, né?
1: Não, é. Então, não deixem de aparecer de 4 a 23 em dia de jogo. Normal, com telão.
0: Com telão.
1: Você pode ir, inclusive, a curtir o jogo na Praça Municipal, né? Que é uma região da cidade linda. E lembrar uma coisa, não é Pelourinho, é Rua Chile.
0: Boa.
1: Entendeu? Não gerar essa confusão.
0: Sim. Rua Chile.
1: Muita vida,
0: pessoas
1: assim, tu é Pelourinho. Não é Rua Chile.
0: Beleza.
1: É anterior ao Pelourinho, é próximo. Depois, se você quiser dar a volta, vai Pelourinho, estica, entendeu? Inclusive, nossa programação é mais cedo. Ela sempre começa às 5, 6 horas. Tá? Justamente pra gente poder atrair um público mais familiar.
0: Uhum,
1: muita criança vai, ótimo. Adora. Inclusive, levem seus filhos, porque é muito divertido e é muito encantador. Inclusive, tem muita criança hoje que não sabe o que é São João.
0: É verdade, né?
1: Ou cresce no videogame, no celular,
0: no
1: não
0: play.
1: Sabe o que significa isso.
0: Aí chega de Uber ali embaixo, na praça ali embaixo, e sobe.
1: É, acabou, entendeu? Outra coisa, esse negócio do celular é tão louco. Hoje eu peguei o elevador no prédio, tinha uma criança já, essa hora da manhã, 7 horas da manhã, já tava no celular.
0: Ah,
1: eu digo, rapaz, isso é um cognitivo.
0: Nem o olho abriu
1: ainda. Então, tire seus filhos da tela e leve seus filhos pra rua.
0: Perfeito.
1: Você
0: sabe que me lembrei antes da gente encerrar, de você, mudando completamente de assunto, eu me lembrei de você esses dias, eu fui no estacionamento de um prédio e tinha tanta pilastra que eu falei assim, meu Deus, se guerreiro entra aqui, dá meia volta e se manda. Você não é desse que entra no estacionamento, se tiver muita pilastra,
1: não,
0: você vai embora.
1: Eu sou o rei de bater em pilastra e bater perto de casa.
0: Mentira.
1: Não tem jeito.
0: Tá chegando.
1: Não é, não, saindo de manhã ainda, engrenando.
0: Ah, entendi.
1: O cognitivo aí, tanto que todas as coisas que eu faço de manhã de exercício, eu faço perto de casa a pé.
0: Porque
1: eu não tenho risco de eu pegar o carro às 6 horas da manhã. Então eu vou a pé, entendeu? Vai tranquilo, agora não tem esse risco. Mas o.
0: Entrou no estacionamento muito rico em
1: muita pilastra, eu já sei que a trajeira tá feita. Não
0: volta,
1: tem jeito. Ou que eu vou ficar assim onde eu vou. Porque eu fico vendo, inclusive, pilastras imaginárias.
0: Entendi.
1: E dá um medo, eu digo, olho pra trás, tem uma pilastra aqui atrás, eu não consigo dimensionar, não.
0: Teremos Fernando Guerreiro no Revele hoje?
1: Também.
0: Overdose de.
1: Barbie manda pra mim, toda vez que eu vou fazer algum outro programa, não falte. Porque ela fica com medo de dizer, não, já estive na rádio hoje, não vou.
0: Eita, tem que pedir a benção, Babi, quando eu vou chamar você pra vir aqui de novo.
1: Ela me mandou 10 horas da noite, não lhe largam. Ela tá ligada em tudo.
0: Ela fica. Guerreiro, muito obrigada.
1: Obrigada a você.
0: Viu? Sucesso, sorte, vai ser um evento incrível, eu não tenho a menor dúvida. Ano passado foi bom, esse ano vai ser 10 vezes melhor.
1: E você que tá aí em casa e quiser pular, dá um pulo lá no Tira Chapéu, ainda dá tempo, né? A partir de 9:30 a gente vai estar lá fazendo um lançamento oficial.
0: Boa.
1: Você aproveita, conhece aquele espaço lindíssimo da Rua Chile, né? Foi recuperado de uma forma brilhante, né? E também aproveito para convidar para Eliana Pedroso, está fazendo um trabalho maravilhoso lá. A Estação Rubi agora funciona no Palacete do Tira Chapéu.
0: Ótimo.
1: Com uma programação musical excepcional e ela também está botando forró às quintas. Entendeu? Chegou agora com essa notícia. Então vamos lá, que é uma programação bem legal.
2: Maravilha. O Guerreiro, hein? O nosso ouvinte neto da Delicatessen Perseverança tá dizendo aqui, se ele quer conferir o que é uma canjica boa, passe aqui.
0: Ó, já tá fazendo.
1: Vem cá, neto, por que o nome é Perseverança? Porque você pensou em desistir?
0: Pra impedir que você desista.
1: Você enfrentou muita dificuldade. Só uma vez que eu passo nessa Delicatessen, eu fico curioso, uma vez eu vou parar aqui.
0: Perseverança.
1: Eu vou perguntar ele, por que Perseverança?
2: É da chácara, né? Chácara Perseverança.
1: Então, será isso? Já veio daí, né? Então,
0: Então por que a chácara era a Perseverança?
1: Eu vou passar nesse negócio e vou comprar essa canjica. Se não tiver boa, eu vou detonar.
0: Ah, boa!

0: avisar.
1: Ninguém mandou
0: logo,
1: chamar
0: viu?
1: Atenção pra essa
2: Não mandou chamar atenção. Beijo, Tardelli, beijo, Abraão.
1: Beijo, gente.
2: Ah, tchau, gente. Até mais tarde.
1: Bora pro intervalo comercial, a gente volta já.
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0: da gente.
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1: Ah, muito bem, 8h35, já estamos de volta aqui com o nosso Jornal da Bahia no Ar. Camille Martinho já de volta aqui com a gente. Estávamos falando sobre São João, estávamos falando em quadrilha junina. E a gente vai seguir no assunto quadrilha, mas agora já
0: isso,
1: não é mais a
0: isso mesma. Que é bom explicar, quadrilha junina.
1: Agora, mas a gente vai continuar falando em quadrilha, mas não a junina.
0: Não.
1: Porque, pegando o gancho, para falar da sexta fase da Operação Compliance Zero, que nesta quinta-feira foi deflagrada, esta nova fase, e prendeu, na manhã de hoje, Henrique Vorcaro, pai de Daniel Vorcaro, e outras pessoas ligadas às ações de Luiz Felipe Mourão, o sicário de Vorcaro. Lembram? O foco da ação de hoje são dois núcleos que faziam ações violentas e invadiam sistemas a mando de Daniel Vorcaro, segundo as investigações. A Polícia Federal chegou a suspeitos dos núcleos conhecidos como a Turma e os Meninos, que cometiam crimes de intimidação, coerção, obtenção de informações sigilosas e invasões a dispositivos informáticos. O blog, eu tô lendo aqui no blog de Camila Bonfim, tá? No G1. Apurou que Henrique Vorcaro, pai de Daniel Vorcaro, atuava como um dos operadores financeiros e também, em alguns casos, demandava a Turma diretamente. Uma das razões que fundamentaram sua prisão hoje. As suspeitas apuradas pela PF incluem crimes de ameaça, corrupção, lavagem de dinheiro, organização criminosa, invasão de dispositivos informáticos e violação de sigilo funcional. Os investigadores apuram também se as ações de intimidação tinham como objetivo proteger interesses financeiros e dificultar o avanço das apurações relacionadas ao esquema investigado. Então, essas são as informações iniciais dessa sexta fase da Operação Compliance Zero, deflagrada hoje pela Polícia Federal e que prendeu, entre outros, Henrique Vorcaro, pai de Daniel Vorcaro. Foi preso em Nova Lima, região metropolitana de Belo Horizonte. Mais uma bomba aí nesse caso, Master. Hoje cedo a gente começou falando desse universo, né? Do caso Master.
2: Mais um episódio, né?
1: Mais um episódio.
0: E falando de bomba, fiquei até com medo. Você tava falando aí, o Marinho, falei, meu Deus do céu, vai explodir alguma coisa aí.
1: Mas hoje a gente começou falando sobre os áudios, né? Que foram publicados, divulgados ontem, de conversas entre Daniel Vorcaro e Flávio Bolsonaro, candidatíssimo à presidência da República, de trocas, de conversas entre os dois, no sentido de, enfim, cobrar um valor que havia sido acertado, contratado, para a realização do filme sobre a vida de Jair Bolsonaro. E aí já mais um episódio dentro desse mesmo caso, Master, né? Realmente é um escândalo de proporções que, como a gente disse mais cedo, ainda vamos conhecer as proporções desse caso.
2: Inclusive, nessa operação de hoje, Nardelli, tem alguns agentes da Polícia Federal também que foram alvos de mandado de prisão. Um agente da PF, uma delegada da PF e também um agente, no caso, aposentado da Polícia Federal também estão entre esses alvos da operação de hoje da Polícia Federal, ou seja, agentes da própria PF também são alvos dessa sexta fase da operação Compliance.
0: E a gente fica pensando assim, nessa indelação do próprio Vorcaro, que sabe muita coisa que, meu Deus do céu, já teve um episódio com Ciro Nogueira, sem delação, sem nada, né? E agora esse áudio mostrando essa conversa entre Flávio Bolsonaro e Vorcaro. Então, realmente, olha essa novela, não sei quantos capítulos.
2: E a Polícia Federal já mandou um recado para Vorcaro também, que já mandou a sua primeira proposta de delação premiada e não foi aceita. Por quê? Parece que as investigações da PF já estão muito avançadas. Já descobriram muita coisa, principalmente por conta dos 8 celulares apreendidos de Daniel Vorcaro, que são provas vivas, né? Dos contatos, das pessoas com quem ele se encontrava. Então, muita coisa já foi descoberta. e estão muito à frente. Muito à frente do que se possa achar. Então, o recado para Daniel Vorcaro é que, assim, a gente quer uma delação em que você realmente...
1: Saiba coisas que a gente não saiba.
2: Que a gente não saiba. E a gente sabe muita coisa. Quando ele mandou a primeira proposta, nem citou o nome de Ciro Nogueira.
0: Pois é.
2: Nem citou o nome de um, entre aspas, funcionário, porque ele tinha uma mesada de 500 mil,
1: uhum,
2: e nem foi citado na delação. Então a PF entendeu, Vorcaro só quer delatar quem foi interessante pra ele.
1: Uhum.
0: Por isso que ontem no programa Três Pontos, o sensacional Jânio de Freitas disse o seguinte, que o trabalho da Polícia Federal é fantástico. E aí citou, Mauro Cid chegava lá no dia, falava, não, calma aí, você não está abrindo o jogo totalmente. Aí voltava outra vez até ele, falou assim, não tem mais saída, vou ter que falar toda a verdade, nada mais que a verdade.
2: Nessa operação de hoje foram cumpridos 7 mandados de prisão preventiva e 17 de busca e apreensão em São Paulo, no Rio de Janeiro e também em Minas Gerais, por uma determinação do STF. Então a gente já pode esperar desdobramentos também dessa operação de hoje.
1: Rapaz, é muita coisa, viu? Aí eu tô dando uma olhada aqui nos principais portais nacionais de notícia, esse é o destaque em todos eles. Como eu tava lendo aqui no G1, já tô no G1, Polícia Federal prende pai de Daniel Vorcaro em nova fase da investigação sobre o Master. Vou pro Estadão, PF prende pai de Daniel Vorcaro em mais uma fase de operação sobre Banco Master. Henrique Vorcaro suspeito de se beneficiar de desvios da instituição financeira do filho. A operação também afastou uma delegada da PF e mira grupo ligado ao sicário. Flávio Bolsonaro conversou com Vorcaro quando investigações da PF sobre o Master já eram públicas. O Estadão aqui naturalmente se posiciona. Quem é Henrique Vorcaro, pai de Daniel? Pagamentos de Vorcaro ao filme superam o orçamento de Ainda Estou Aqui e O Agente Secreto. Aí vamos para a Folha de São Paulo, que também traz o mesmo assunto em destaque. PF prende pai de Vorcaro em nova fase de operação contra fraudes do Banco Master. Outro destaque aqui também da Folha. Aliados de Flávio Bolsonaro veem abalo de confiança por elo com Vorcaro e temem mais acusações. Investigado por supostas ameaças a rivais, pai de Vorcaro é preso pela PF, esse é o destaque do portal UOL. E no jornal O Globo, caso Master, Miriam Leitão, 2 pontos, pai de Daniel Vorcaro é preso. Polícia Federal cumpre 7 mandados de prisão em nova fase da Operação Compliance Zero. E aqui os desdobramentos. Vorcaro usou conta do pai para ocultar 2 bilhões e 200 milhões de reais das vítimas do Master, é o que diz a PF.
0: Vorcaro
1: foi citado ainda durante a terceira fase da Compliance Zero em março e agora foi preso.
2: Uhum. Os investigadores aqui, de acordo com o G1, Nardelli, ainda indicam que o pai de Vorcaro atuava como um dos operadores financeiros, uhum, dele e em alguns casos era ele quem mandava nessa turma, né? Uhum. Os meninos.
1: Núcleo violento.
2: Exatamente, nesse núcleo aí. Teve um episódio que é citado aqui na reportagem, inclusive, que ele teria pedido para esse grupo consultar sistemas sigilosos de forças de segurança para saber se tinha algum tipo de investigação instaurada contra eles. E lembrando que o Ministério Público Federal foi um dos alvos desses ataques, desse grupo, que aconteceram entre 2024 e 2025. Ou seja, não é coisa de amador, não é uma brincadeirinha. O sistema do Ministério Público Federal foi alvo de ataque para saber se tinha alguma investigação, alguma operação já instalada contra Vorcaro, contra o Banco Master, contra esse grupo, e desde 2024 esses ataques foram feitos.
1: Aí pra gente saber mais, né? Porque a gente já fica querendo entender melhor quem, uhum, é esta figura. Em uma rede social, Henrique Vorcaro se apresenta como diretor-presidente do grupo Multipar, que é do ramo imobiliário. Na própria página, a empresa se apresenta como um grupo fundado há 35 anos em Belo Horizonte, a partir das empresas Vorcaro Imóveis e Centro Sul Empreendimentos. Atuação inicial voltada ao mercado imobiliário. Mas o grupo também participou de grandes empreendimentos na capital mineira e ampliou sua atuação para áreas como incorporação, construção e investimentos em imóveis, residenciais e comerciais. Nos últimos 15 anos, a holding diz ter diversificado os negócios e passou a investir também em setores como educação, tecnologia, turismo, alimentação, mineração e hotelaria. Toda parte. Além de Henrique, outros integrantes da família já foram presos durante a operação Compliance Zero. A gente está falando, além de Henrique Vorcaro, Daniel Vorcaro, Felipe Cansado Vorcaro, que é o operador financeiro de Daniel, responsável pela logística de pagamentos mensais e manobras societárias. Oscar Vorcaro, citado como pai de Felipe e diretor formal de uma das empresas, a BRGD S.A., que servia como fonte de recursos para o esquema. Fabiano Zetel, cunhado do banqueiro Daniel Vorcaro. Fabiano teria atuado no esquema investigado por meio do recebimento de 190 milhões de reais em dividendos de um fundo apontado como instrumento de lavagem de dinheiro. Ele também é ligado a Super Empreendimentos, empresas citadas nas investigações como parte da estrutura usada para crimes financeiros de ocultação de recursos. Ainda vem muita bronca, viu? Pois é, então hoje a prisão de Henrique Vorcaro, pai de Daniel Vorcaro, toma as manchetes dos portais nacionais de notícias.
2: E duas porradas, uma atrás da outra, né?
1: É.
2: Porque ontem a gente teve esses áudios divulgados pelo The Intercept Brasil, na relação entre o senador Flávio Bolsonaro com o Vorcaro. Agora, uma operação, sexta fase.
1: É.
2: Sexta fase da operação, prendendo o pai de Vorcaro. Minha gente, até outubro.
1: Ainda tem muita coisa.
2: Muita água vai rolar.
1: A gente já tá cansado.
0: Não, só do jeito que vai até outubro, vão prender o tataravô de Vorcaro. Oxi. Por alguma coisa.
2: Então, os familiares no túmulo estão se tremendo todo. Vão sobrar pra eles.
1: É se organizar direitinho, tem lugar pra todo mundo que precisar. Olha, vamos mudar um pouquinho de assunto, porque hoje é o dia do MK Entrevista e a gente tem aqui alguns trechos do MK Entrevista com Fernando Moraes, que aconteceu em setembro de 2011, como bem lembrou Camille Martins, 15 anos atrás. E a gente tem aqui alguns desses momentos. Deixa eu ver aqui um pra gente. Ah, eu quero o corte 2, Jefferson, só pra complicar a vida de Jefferson, que deve estar tudo na filinha. Eu quero ser 2. Fernando Moraes explica a sensação de terminar um livro. Ah, isso eu quero ver.
3: Como é que esse processo da sua alma ser chupada por essas pessoas, né? Por esses personagens, e como é que esse vazio não que você sente depois que termina uma obra?
4: Primeiro, você tem razão, porque o Chateau, por exemplo, Chateau, sabe, eu sonhava, no fim do livro eu sonhava com o Chateau, é um sonho horroroso, porque era no fundo é o seguinte, como eu demorei muito para entregar o livro, o editor me cobrava, o editor tinha me dado dinheiro, o editor me cobrava, e eu dizia, não, vai sair, tá quase pronto e tal, e eu sonhava com o Chateau dentro de um elevadorzinho, eu e ele dentro de um elevadorzinho, daqueles elevadores de porta sanfonada, e ele de fraque e de cartola, que era um traje que ele usava com muita frequência. Embora o Chateau fosse um homem de pequena estatura, ele media um metro e menos de 1,60m, ele parecia um gigante para mim no sonho. E aos palavrões ele dizia, esta merda desse livro, quando é que vai ficar pronto esta merda desse livro? Então era um negócio aterrorizante.
1: Que coisa, meu Deus do céu.
2: Pra você ver como grandes escritores já consagrados também sofrem com essa pressão na vida.
1: É,
2: né?
1: Pois é.
2: Não é só a gente.
1: Que também é escritora.
2: Você.
1: Mas a gente vai terminar uma matéria, um texto, qualquer coisa, um projeto qualquer. Que você fala assim, meu Deus, eu não consigo finalizar. A pressão e tem pesadelo e sonha e não sei o quê. Mas na hora que você termina, tô livre. Pronto, entrega pro mundo. Eu quero ver o corte 3 agora, em que ele diz, sempre achei e continuo achando que Zé Dirceu daria um livraço. Vamos ver?
4: Eu sempre achei e continuo achando que Zé Dirceu dá um livraço. É um livraço, por toda a história dele, por, sabe, Cuba, a cirurgia, muda a cara. E, ele, inclusive, ele é um pouco parecido com a história de alguns desses personagens. A mulher não sabia. Ele volta pro Brasil, se casa com a mulher, tem um filho com ela, com a cara que não era a cara dele, se casa com a Clara, que hoje eu conheço, com quem eu tenho relações, Clara Becker. Tem um filho que hoje é deputado federal, Zeca Dirceu, foi prefeito de Cruzeiro do Oeste. E quando vem a anistia, ele chama a mulher e diz o seguinte: olha, eu quero te dizer duas coisas. Primeiro, o meu nome não é fulano de tal, não me lembro qual era o nome que ele usava, o nome falso. Segundo, essa cara não é minha, eu sou outra pessoa. Contou pra mulher e pro filho, que já tinha 9, 10 anos de idade. Acho que o que aconteceu com ele, a cassação do mandato dele, ao contrário de esterilizar a biografia, acho que enriquece a biografia do ponto de vista do autor. Não estou falando do ponto de vista do personagem. Do ponto de vista do autor, enriquece a biografia. Eu estava trabalhando, de fato, estava trabalhando com ele. Cheguei aí junto com ele a Cuba para ver os lugares onde ele foi treinado, onde se criou, que originalmente se chamava Grupo Primavera, que depois passou a se chamar Molipo. Falei com o médico que fez a cirurgia nele. Na época não tinha silicone, botox, essas coisas. Então as próteses, ele teve que fazer próteses para mudar o formato do rosto. E cortaram o couro cabeludo dele aqui atrás e esticaram a pele para mudar o formato do olho dele, para alterar o formato do olho. Algo que muitos anos depois, ninguém deu isso, a imprensa não deu isso, ele já ministro, como é que chama essa cicatriz que fica queloide? Começou a se converter numa fonte cancerígena. Ficou aquela coisa, o melhor colégio que ele encontrou naquilo que hoje se convencionou chamar de relação custo-benefício, era o Colégio Batista Mineiro, que, embora fosse batista, ministrava educação laica, não tinha educação religiosa. E quando ele voltou, soube da notícia e foi à nossa casa, e de dedo e...
0: Microfone, Nardelli.
1: Pronto,
0: agora ok.
1: Tá. Eu tava dizendo que a gente já quer esse livro.
2: Eu tô aqui já ansiosa. Isso tem 15 anos, Nardelli.
1: É.
0: 15 anos foi ontem.
2: Tem 15 isso. Anos. Eu espero que Fernando Moraes esteja trabalhando nesta obra. Porque eu já estou aqui ansiosa para ser lançada e eu ler.
1: Pois é. Só que na fila tem a biografia de Antônio Carlos Magalhães, que deve ser outra.
0: Não, essa aí tem mais de 15 anos.
1: Tem.
0: Muito
1: tem.
0: Mais tempo.
1: É que Lula furou a fila.
0: Acho que essa aí vai passar na frente da biografia.
1: Mas a gente está na expectativa já dessa história, desse livro sobre José Dirceu, que esteve aqui há não muito tempo, nesse mesmo estúdio, dando entrevista a Mário Kertész, já nesse estúdio novo. E se a gente puder colaborar com o Fernando Moraes com um bastidor. Eu vou contar que ele, na chegada aqui à rádio, ele disse que ia chegar meio corrido através do seu assessor e só perguntou se ia dar tempo de passar na maquiagem. Você sabia dessa, Abraão?
0: Não.
1: Se ia dar tempo de passar na maquiagem. Eu falei assim: ó, então, pode entrar do jeito que o senhor vier, a gente não tem essa linha da maquiagem. Aí ele, pelo menos uma escova de cabelo. Providenciamos a escova de cabelo pra ele. Se arrumou, se organizou, foi ao banheiro, me entregou a escova.
0: E nesses cortes aí, aquela parte que ele fala do pai dele que foi excomungado, é sensacional.
1: Tem, é verdade.
0: Foi inchando, não aguentou mais, meteu a mão no freio.
1: Aí a gente pode colocar esse daí ainda, porque temos tempo.
0: Vamos lá, temos.
1: Vamos ver, o corte 1, então, Jefferson. Fernando Moraes relembra a excomunhão do seu pai após discussão com o bispo.
0: É, o bispo.
4: O melhor colégio que ele encontrou naquilo que hoje se convencionou chamar de relação custo-benefício, era o Colégio Batista Mineiro, que, embora fosse batista, ministrava educação laica, não tinha educação religiosa. E quando ele voltou, soube da notícia e foi à nossa casa, e de dedo, e foi todo paramentado, e deu de dedo no nariz do meu pai, na frente da minha mãe e de todos nós que estávamos ali, dizendo que não admitia que o gerente do banco que administrava os fundos da Cúria Romana desse o mau exemplo para a população de educar os filhos num colégio protestante. E o meu pai, que era um jeito muito grosso, muito seco, rigoroso, duro, ainda tentou negociar ali com o bispo, disse: mas Dom Elvésio, eu vou à Cúria amanhã conversar com o senhor vai ao banco. E ele disse: não lhe dei ordem para abrir a boca ainda, na frente da minha mãe, na frente da gente. E o meu pai foi resistindo, chegou um momento que ele disse: Dom Elvésio, a conversa vai ser amanhã ou não vai ter conversa. Ele disse: não lhe dei ordem para abrir a boca ainda. Ele encheu o bispo de porrada. Desculpe a grosseria, a expressão grosseira. Ele saiu batendo no bispo e no dia seguinte foi excomungado.
2: Não, eu tô assustada que foi só esse a penalidade, foi só essa penalidade.
1: Gente, que história, meu Deus do céu. Ó, aguardem daí pra melhores histórias mais interessantes ainda, porque vai ser hoje às 18 horas, MK entrevista a Fernando Moraes, o retorno,
2: a volta dos que não foram.
1: Exato, segunda edição. Lá no STIEP, na rua Edício Pondé, é no auditório da FIEB. Quem tá inscrito, tá. Quem não tá inscrito, eu ainda arriscaria, não vou mentir.
2: Também.
1: Arriscaria. Não tá nada, senta no chão. Não vai deixar de assistir por causa disso. Mas se você não vai poder ir, ou não tá em Salvador, ou não se inscreveu, ou seja lá qual for a sua história, você não vai deixar de assistir no youtube.com/portal Metro1.
0: E esse MK entrevista que a gente viu aí, quantos anos? 15 anos?
1: 15 anos.
0: É, daquele time ali, já foi Afonso Romano de Santana, né?
1: É, pois é. Bob Fernandes não foi, viu, Abraão? Pelo amor de Deus.
0: Eu falei, pois só.
1: Ele está com a gente toda semana. Estava aqui ontem, inclusive.
2: Agora mudou nada, Bob, né? Perdeu só um cabelinho aqui atrás ali.
1: Mário disse: ó, Bob Fernandes estava ali no Jardim de Infância. Ai, Abraão.
0: Sim.
1: Olha, tem um pedido aqui muito importante. Tá, que chegou e a gente não pode deixar de ler. Uma página musical para Firmino Sampaio, de Piritiba, velho e querido amigo de Mário Kertész, que acaba de mandar esse pedido aqui, que hoje completa 80 anos. Mãe, com o meu abraço e dos muitos amigos, como Arthur Rios. Página musical nova, viu? Para seu Firmino Sampaio, lá de Piritiba, que hoje completa 80 anos.

0: novidade nova
1: chique,
0: é essa?
1: Né? A gente fica rica na mesma hora que ouve.
2: Incrível.
1: Maravilhosa. Você não tinha ouvido essa ainda, não?
0: Nunca.
1: Pois é, essa daí é novíssima, minha filha.
2: Adorei.
1: Pois é, tá quase na hora da gente ir pro intervalo comercial, mas eu também não posso deixar de aproveitar esse 14 de maio para lembrar a data de nascimento de Dona Eliana Kertész. Que hoje, 14 de maio, se viva estivesse, como diz Mari, infelizmente se foi precocemente, furou a fila, completaria 81 anos. Dona Eliana, e aí eu vou dar um depoimento meu, porque tive o prazer, cheguei a conviver com ela semanalmente, ela vinha aqui à rádio fazer um programa no horário de meio-dia. Uma pessoa, Camille, de um alto astral, de uma gentileza, de uma educação. Sabe aquela pessoa que é simples, elegante, fina, gentil, bem educada?
3: Eu também
1: coração
3: tive,
1: aberto.
3: Tive esse privilégio, Nathalie, é isso
1: também,
3: mesmo?
1: Também, Abraão. Não era isso?
3: Ah, mas tratava muito bem.
1: Ah,
3: nossa,
1: muito, senhora. Muito gentil, muito mesmo. Eu, infelizmente, conheci pouco.
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0: Muito bem, olha. Toda ferramenta preparada contra ti não prosperará. Hoje a gente começa o nosso programa meditando na palavra em Isaías 54, versículo 17. Porque tem dias em que parece que muita coisa se levanta contra nós. Não é verdade? Palavras machucam, situações difíceis, medo, ansiedade e até pensamentos querendo nos fazer desistir. Mas Deus, ele deixa uma promessa poderosa. Aquilo que foi preparado para destruir você não terá a palavra final. O que vem de Deus é maior do que qualquer ataque, maior do que qualquer injustiça ou qualquer luta. Talvez você esteja cansado hoje, mas não desanime. Deus continua cuidando da sua história em silêncio, fortalecendo você por dentro e preparando dias melhores. Continue firme. Nem tudo que tentaram contra você vai dar certo, porque quando Deus protege, até a tempestade precisa respeitar, né? Tenha fé, siga em frente e lembre-se, você não está sozinho nesta caminhada. São 9:16 e já está liberado o nosso 3620-1680 para você participar do programa, deixar seu recadinho, sua mensagem especial. Aproveita, manda beijo, manda abraço para quem você gosta, tá? Fica à vontade, pede aquela música que você ama ouvir aqui pelo rádio. 3620-1680.

0: confira as previsões para Áries, Touro e Gêmeos.
1: 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Bom dia, gente! Primeiro bloco das previsões astrológicas vem chegando para você. Você sabe, todos os dias a gente traz aqui as previsões astrais. Tem pessoas que adoram, né, acompanhar aí o que os astros reservam. Tem gente que acredita, tem gente que não acredita. E a gente traz aqui para você. Vamos lá no primeiro bloco. A gente já destaca as previsões para quem é do signo de Áries. Arianos e arianas, vamos ver o que os astros reservam para o seu signo hoje. Deixa carregar bonitinho aqui para a gente trazer as previsões astrológicas. Se você é do signo de Áries, muito bem. Hoje o dia começa meio zicado e tretinhas não estão descartadas com parentes e pessoas próximas. Procure ser o mais tolerante possível e evite aí cultivar antigas mágoas. A boa notícia é que o clima, ele melhora 100% à tarde e não vai faltar entendimento nem harmonia com seus queridos. Você vai quintar de braços dados com a sorte e pode faturar alto, viu? Sol e Mercúrio fazem dobradinha e garante que o din-din virá para a conta bancária. Hoje, suas ideias e iniciativas serão mais exitosas e também lucrativas, ok? Lua e Marte esquentam as turbinas da paixão à noite e promete um clima para lá de vibrante. Seja nos contatinhos, seja na relação a dois, os desejos vão ficar em brasa com o love. Tem mais números da sorte para hoje: 29, 11 e 20. A cor do dia é a cor azul clara. Muito bom dia para você, meu amigo, minha amiga do signo de Touro. Convém ir com calma e começar o dia com mais discrição. Evite fazer comentários, julgamentos ou falar do que não sabe direito, pois pode semear tretas e atritos. Ainda bem que o Sol e Mercúrio estarão ao seu lado e darão mais energia e vão realçar os pontos fortes do seu signo. Confie na sua percepção ao administrar os seus recursos e fique de antena ligada no período da tarde, quando Vênus promete oportunidades de ouro para você engordar os seus ganhos. A timidez anda pegando e pode atrapalhar a paquera em alguns momentos, mas a quinta deve surpreender o clima e ficar bem mais caliente. Seu poder de sedução estará tinindo à noite e você pode despertar desejos intensos. Olha isso! Números da sorte: 02-11-38. A cor do dia é a cor rosa. Se você nasceu de 21 de maio a 20 de junho, você é do signo de Gêmeos e para hoje o dia começa com pegadinha e Júpiter, ele pede atenção com grana. Há risco de ficar mão aberta e passar o cartão sem dó nem piedade. Pense mais no amanhã e evite acreditar em promessas de ganhos fáceis e rápidos. Mais tarde as finanças estão mais protegidas. Cobranças e exigências podem melar o astral nas primeiras horas da manhã, mas depois tudo se ajeita e você deve se entender numa ótima com a turma. À noite, as amizades podem reservar momentos de grande alegria. Manere no ciúme logo cedo para não provocar perrengues. Já a partir da tarde, o romance ganha mais harmonia e os laços de amor vão se fortalecer. Noite agitada e cheia de promessas, perfeita para multiplicar os contatinhos. Números da sorte para hoje: 09-11-54. A cor do dia é a cor preta. Daqui a pouquinho tem mais previsões. A gente destaca as previsões astrais para você do signo de Câncer, Leão e também para você, meu amigo, minha amiga do signo de Virgem.

0: ser leão e virgem.
1: Muito bem, segundo bloco das previsões astrológicas aqui pela Sucesso FM, você acompanha juntinho comigo. Olha só, você de câncer, quintou bem quintado para os seus sonhos e objetivos. E quem garante é o sol que fecha a parceria com Mercúrio e duplica suas chances de sucesso e realização. Aposte alto em seus projetos, pois você estará com tudo para consolidar os seus planos. Os contatos em geral estarão bem servidos e o cardápio será farto nas relações sociais. Com novas amizades chegando para animar a sua vida, você também deve conquistar mais prestígio junto de gente influente que pode impulsionar as suas metas, tá bom? Cismas, rivalidades e suspeitas podem deixar o coração inquieto no começo do dia, mas depois tudo vai fluir bem na paixão. Você estará mais popular e será uma companhia disputada e alvo de muita paquera. Números da sorte para hoje, confira junto comigo. 18, 25 e 43. A cor do dia é a cor magenta. Oi, Leão, tudo bem? Bom dia, leoninos. Novos horizontes e oportunidades despontam nesta quinta e você pode começar algo que vai trazer muita motivação. Mudanças positivas estão a caminho e aliados importantes podem surgir para apoiar as suas iniciativas, tá bom? Viagens e acordos estão favorecidos. Tirar um tempinho para passeio ou caminhada ao ar livre deve fazer muito bem e ajudará a oxigenar as ideias. Sua energia espiritual também estará mais fortalecida e você vai contar com a proteção extra mesmo sem perceber. Imprevistos e desencontros tendem a atrapalhar no início do dia, mas depois os contatinhos vão bombar e uma chance concreta de romance pode cair no seu colo. Na relação a dois, os laços de união e a paixão devem se renovar com mozão. Olha só os números da sorte. 52, 02 e 38. A cor do dia é a cor azul. Muito bem, mais previsões chegando para você. E agora a gente destaca as previsões astrais para você, meu amigo, minha amiga, do signo de Virgem. Virginianos e virginianas, excelente manhã. Você que nasceu de 23 de agosto a 22 de setembro, para hoje, desafios e tretas podem surgir nas primeiras horas da manhã. E há risco de se desentender com pessoas do seu convívio, ainda mais os amigos. Controle a vontade de falar umas verdades, segura sua língua aí e seja paciente, porque depois o clima vai ficar mais positivo. Sol e Mercúrio fazem dobradinha e avisam que novidades importantes devem marcar presença, incentivando seu progresso e crescimento. É hora de investir em cursos, treinamentos e aperfeiçoar suas técnicas, aprender tudo o que puder.

0: ideal para se destacar e também faturar mais, tá bom? Seu poder de sedução continua elevando hoje e você, elevado, né? Hoje você pode despertar paixões na pista. Alguém que encontra sempre pode ficar caidinho e abrir o coração. Astral mais caliente no romance, olha que maravilha. Números da sorte para hoje, confira junto comigo. Olha só os números que os astros reservaram para você. 18, 36 e 45. A cor para hoje é a cor branca. Muito bem, na Sucesso FM são 9 horas mais 29 minutos, 9h29. Tá na Sucesso, tá na boa, vem chegando o flashback de hoje. 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E é hora da gente relembrar.
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0: Because You Love Me, a Celine Dion.

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1: Sucesso 9:35.
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0: Sucesso 947, faltam 13 minutos para as 10 da manhã. 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

0: Eurides, um bom dia especial.
1: Oi. Lorena,
0: bom dia, Sivalda.
1: Aqui é Sivalda, aqui da Grovira 12. Eu quero que tu rode os parabéns aí pra seu Arlindo, meu tio aqui da Grovira 12. Ele completou ano ontem, mas hoje tá valendo.
0: Com certeza.
1: Tá valendo, né, Lorena?
0: É verdade.
1: Deus dá muitos anos de vida, saúde pra ele, viu? E aí passa uma musiquinha aí pra ele aí, de Amado Batista, sabe? Daquele jeito, daquele modão, que só ele gosta. Viu, Lois?
0: Muito bem.
1: Não, Lorena, junto e misturado. E aí, belezinha?
0: Eita, alegria da tinha. Tudo de bom, minha linda. Um beijo pra você.
2: Oi.
0: Bom dia.
2: Mandou não dar a mulher ontem.
0: Ah, vou te mandar hoje.
2: Ou ela já achou alguém que...
0: Ainda não, a Librinha ainda tá à procura.
2: Se não achou, louco. Ou ela passa meu. Ou passa meu nome pra ela aí, ou ela passa o dela pra mim.
0: Pronto, vou
2: aí,
0: passar o número dela pra
2: foto,
0: você.
2: Se ela querer mandar, se não querer também, deixa quieto, né? Também, né? Mas você manda o nome dela pra mim, se ela não ainda achou alguém, se ela. Ou então eu mando uma foto minha, qualquer coisa. Tá ok, Ló?
0: Bom dia.
2: Toca qualquer música aí hoje. Eu não tenho preferência, não.
0: Bom dia, Ló.
2: Olha o áudio dele. Pediu seu pedido de São José. E aí, Ló, deixa eu te falar que você não mandou o número da mulher ontem? Ou ela já encontrou alguém que vai compartilhar os dias com ela? Se não encontrou, você manda pra mim aí o número dela, eu passo o meu pra ela. E se ela querer mandar uma foto, tudo bem. Se não querer, eu mando. Qualquer coisa, certo, mandar uma foto pra gente se ver a pessoa, né? Aí você... Se ela achou alguém pra compartilhar, bem. Se ela não achou, eu tô aqui.
0: Pronto.
2: Tô aqui na...
0: Você tá na área, não é?
2: Tô aqui na espera.
0: Pronto.
2: Se ela achou, se ela não achou, você me manda me falar.
0: Tá,
2: se
0: jóia.
2: Se ela não achou, você passa meu nome pra ela, eu passo dela pra mim. Você não passou, Ló? Bom dia.
0: Bom dia. Pra correria, viu?
2: Você troca graveto.
0: Graveto. Tá bom, tá jóia. Um abraço, viu, Edilson? Obrigada sempre pelo carinho da sintonia. Na Sucesso FM são 9:52. Oi, Dona Maria.
3: Bom dia, minha linda.
0: Bom
3: dia, minha amiga Lorena, nessa quinta-feira maravilhosa. É, tem palavra que machuca bastante.
0: Não é,
3: Lorena,
0: Dona Maria?
3: É você.
0: É pior que um tapa.
3: A gente vai se pegando com Deus. Quem é com Deus? Ninguém é contra
0: com
3: nós.
0: Certeza.
3: Quem tem Deus, sempre tem tudo no seu coração.
0: Agindo
3: na sua
0: Deus,
3: vida,
0: quem
3: né?
0: pedirá, né?
3: Peço uma música de Simone Mendes. Ofereço para meu filho todo. Hoje eu não vou falar um por um, que eu tô muito ocupada. Para a família Jessim toda. Para Marizé na CSB. Para Vanide. Para Nina Jaitim. E para todas minhas amigas que gostar de mim. Quem não gostar, paciência. Deus toma conta de todas, viu? Tô aqui na luta.
0: Certo, Dona Maria. Na luta e na labuta.
3: E pra vocês todas aí da rádio, que Nossa Senhora Aparecida proteja essas vozes maravilhosas.
0: Amém, minha linda.
3: Assim, às vezes a gente tá triste e aí vocês alegram a gente com essas palavras lindas, maravilhosas de vocês.
0: Tá certo, meu amor. Deus abençoe, viu? Muito obrigada sempre por tirar esse tempinho no meio da correria da dona de casa, que não é brincadeira, é uma correria gigantesca, mas a senhora sempre tira esse tempinho pra falar com a gente. Então, gratidão. Muito, muito obrigada, viu? 9:54 na Rádio Sucesso.
4: Bom dia,
0: oi,
4: Ló.
0: Bom
4: Deixa
0: dia.
4: Eu te pedir uma música aí bem bonita, bem linda, maravilhosa. Ah. Só pra contrariar, pra me lembrar meus tempos lá atrás, o tempo que eu era muito feliz. Vou oferecer pra mim mesma, né? Que amanhã eu tô ficando velhinha, já tô comemorando.
0: Ah, já começou a comemorar, muito bem.
4: E vou oferecer pra minha filha, Daniela, meus netos, pra Claudinha, pra Neza, pra todos os ouvintes da Sucesso. E também para a Cassandra, né? Que dia de sábado é o dia dela.
0: É verdade.
4: Cheio no coração, minha amiga. Um abraço e uma boa quinta-feira. Hoje é 14 de maio, véspera do meu aniversário. Cheio no coração, minha amiga. Fica com Deus.
0: Valeu, meu amor. Cassandra, não é sábado, não, viu? É. Não é segunda-feira, Cassi? Segunda, não é? É domingo. Ah, é 17, eu tô no sentido que é 18. Cassandra é 17, é domingo. Delita, beijo, minha linda. Vamos lá, os aniversariantes de hoje, os aniversariantes de maio, os nossos parabéns. Amanhã tem parabéns pra você também, viu? Delita, eu tô antecipando aqui, e os parabéns também, a pedido da Tinha lá da 14. São 9:55 na Sucesso.

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0: chegando direto da redação, a edição das 10 da manhã. Aqui na sua Sucesso FM, você sabe, de hora em hora, você fica bem informado com o Direto da Redação. Polícia prende mulher com 2 quilos de cocaína em Coribe. Governo anuncia subsídio para gasolina e diesel. Banco Master financia filmes sobre Bolsonaro. É o que você vai ouvir agora no Direto da Redação.
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0: A Polícia Militar da Bahia prendeu uma mulher em Coribe, no oeste do estado, com mais de 2 quilos de cocaína escondidos dentro de uma caixa de som. A ação foi conduzida pela CIP Cerrado, após informações de inteligência apontarem o transporte da droga por uma agência da cidade. Foram apreendidos 2 quilos de cocaína, o dinheiro e também o celular. A suspeita foi levada para a delegacia de Santa Maria da Vitória. O caso reforça a presença do tráfico na região e a pressão sobre a segurança local. E o governo federal anunciou uma medida provisória para segurar os preços da gasolina e do diesel diante da alta do petróleo internacional. A gasolina poderá receber subsídio de até 89 centavos por litro, com expectativa de repasse entre 40 e 45 centavos. No diesel, o auxílio será de 35 centavos por litro, após o fim da desoneração de impostos no dia 31 de maio. O impacto fiscal pode chegar a 2 bilhões de reais por mês. O programa terá validade inicial de 2 meses, mas pode ser prorrogado para o consumidor. A promessa é evitar novos aumentos nos postos e também aliviar o custo do transporte. E mensagens divulgadas pelo site The Intercept Brasil revelam que o Banco Master se comprometeu a investir cerca de 134 milhões de reais na produção de Derk Rose, filme biográfico sobre o ex-presidente Jair Bolsonaro. Parte dos recursos, equivalente a 61 milhões de reais, já teriam sido repassadas entre fevereiro e maio do ano passado. As negociações teriam contado com a participação do Flávio Bolsonaro, Eduardo Bolsonaro, também do deputado Mário Frias. Ainda não há confirmação sobre o pagamento integral deste acordo. O financiamento levanta o debate sobre o peso de grandes bancos em projetos políticos e culturais. Direto da redação, de volta a qualquer momento. 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

0: obrigado.
1: 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São 10 horas mais 10 minutos. 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

0: mensagem de voz. Fala, Coca. Bom dia, minha linda.
1: Bom dia.
0: Bom dia.
1: E aí, tudo bem?
0: Tudo bem,
1: gostaria
0: minha linda.
1: Você passar sua música para mim, Demar Batista. Folha Seca. Para mim e o Paulo. Para meus filhos, Júnior César, Ian, Rayane, Vitor Hugo, Alice e Sofia, Breno Henrique, Heitor, Ravi, meus netinhos, né? Heitor, Vitor Hugo, Alice e Sofia, o Breno Henrique e o Ravizinho da vovó. E o Heitorzinho da vovozinha também, netinho de vozinha. O Lore, um abraço, fica com Deus, Senhor Jesus te abençoe, minha linda. Coca da 13, não esqueça.
0: Valeu, meu amor. Você também, Deus te abençoe sempre, viu? Abraço grande, carinhosíssimo pra você.
2: Bom dia. Moradora daqui de Serra do Abaimê, né? Daqui da sede. É, tudo bem, Lore? Lore, roda uma música aí.
0: Tudo bem, minha
2: Rick
0: linda.
2: Rick Renny, pode ser qualquer um, se não tiver, pode ser a que tiver.
0: Vou trazer sim pra você.
2: É, Lore, eu quero participar do sorteio aí. O nome da pomada é Muito Mistura, tá? Muito boa mesmo. Isso aí eu aprovo, que é boa demais. Pois é, Lore, põe meu nome aí no sorteio, viu? Que Deus abençoe, Lore. Beijo e abraço, um ótimo dia pra você. E a música também quero oferecer a vocês todos aí, ok?
0: Cleide da Silva. Linda, Cleide. Bem-vinda à programação da Sucesso, viu, princesa linda? Bom dia. Quem mais tá por aqui? O Paulinho da Reciclagem.
3: Paulinho, cadê o look pra minha esposa Perlita? Um alô pra todos. Eu quero agradecer também aqui meus amigos que tá fazendo aqui o quebra-mola aqui na beira da pista, né?
0: Ó, coisa boa.
3: A pista nova. Começando a fazer os quebra-mola. Aí agora vai ser bom, porque, né?
0: Com certeza.
3: Eu quero agradecer a todos, Vanderlei, Cé Silva, todos do jornal aí. E eu quero agradecer a todas as pessoas de Serra do Amaro. Ovelha 18, Ovelha 9, todos, né? Quero dar um louquinho pra minha amiga. É, todos que tiver cartucho, queridinha, né? Quero dar um louquinho para todos que estiver ouvindo na escuta. Dou um alô pra meu amigo, meu Rogério Vaqueiro, né? Zé Cobrinha, Coruja Vira Rio, Bolão, todos que estiver curtindo essa rádio potência, que liga aí no município de Carinhanha, todos, Serra do Ramalho, Deus abençoe todos.
0: Amém, amém, um abraço, viu? Bom dia todo especial para vocês.
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0: Mais
4: Sagitário.
0: Um bloco das previsões chegando por aqui. Libra, tudo bem? O dia pode até começar meio enjoadinho e a culpa é da Lua, que se estranha com Júpiter, trazendo altos e baixos para os seus interesses, sobretudo o que envolvam a carreira. Depois as coisas fluirão melhor e o serviço vai render. Hoje o Sol fecha a parceria com Mercúrio e deixa sua percepção tinindo na hora de lidar com o dinheiro. Você pode fechar bons negócios se confiar em sua intuição e em seu faro comercial. Talvez enfrente alguns perrenguinhos com love nas primeiras horas da manhã. Ainda bem que vibes treteiras serão passageiras e a relação deve ficar firme e forte, principalmente à noite. Se está na solteirice, pode conhecer alguém que é a capa do seu celular. Números da sorte para hoje, 15:53:50. A cor do dia é a cor creme. Bom dia para você de Escorpião. Imprevistos e aborrecimentos não estão descartados pela manhã e você pode quintar as voltas com preocupações. Mas não esquente, porque o clima vai virar e deve melhorar sensivelmente, o que elevará seu pique e estimulará os seus interesses. O Sol segue em Touro e se alia com Mercúrio, iluminando e favorecendo os contatos em geral. Você pode e deve se valer do seu carisma, da sua habilidade, da sua simpatia para cativar as pessoas e se dar bem com todo mundo. Contratempos pode tirar o foco do romance logo cedo. Ainda bem que o astral vai mudar e tende a esquentar bastante à tarde. Vênus deixará a famosa sensualidade do seu signo em evidência e o crush ou mozão vai comer na sua mão. Números da sorte para hoje, confira junto comigo. 05:32:53, a cor do dia é a cor lilás. Oi, tudo bem com você de Sagitário? Sagitarianos e Sagitarianas, uma excelente manhã para vocês. Olha só quem é do signo de Sagitário para hoje, dia 14 de maio. Quintou bem quintado e um dos signos mais privilegiados é o seu, Sagita. Uma ou outra bagacinha pode surgir no início do dia, mas depois seu astral vai ficar para lá de protegido. Você esbanjará disposição e muita simpatia. Mesmo com a sorte por perto, convém abrir o olhão no começo da manhã. Bote um freio na gastança e controle as despesas com rigor. Já no trabalho, Sol e Mercúrio mandam um baita impulso e revelam que conquistas importantes podem ser alcançadas. Com seu charme e seducência a milhão, sucesso é o que te aguarda. A paixão estará no ar e hoje você tem tudo para fisgar um peixão na pista. O romance pode ser alvo de tretas logo cedo, mas depois vai brilhar. Números da sorte: 25, 46 e 54. A cor do dia é a cor vermelha. 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

0: confira as previsões para Capricórnio, Aquário e Peixes.
1: Muito bem, bom dia. Tudo bem, Capricórnio? Uma excelente manhã para hoje. Convém quentar com calma na alma, mais diplomacia nas palavras, porque o bicho pode pegar logo pela manhã. Divergências e contrariedades não estão descartadas nas relações pessoais e ainda bem que o clima vai melhorar mais tarde. Mesmo com algumas tensões no início do dia, a saúde estará favorecida na maior parte do período e Vênus garante uma tarde pontuada por satisfação e bem-estar. Seus talentos criativos vão ficar mais cristalinos no serviço e você pode receber elogios da chefia. Tretas e atritos tendem a acontecer com quem convive e o romance pode ser afetado. Proteja a sua união de interferências e bagacinhas. A boa notícia é que a noite promete ser fogosa e excitante nos assuntos do coração. Números para hoje: 05, 14, 32. A cor do dia é a cor azul esverdeada. Oi, Aquário! A lua ariana segue impulsionando seus contatos, mas revela que a ansiedade pode bater forte e afetar o seu bem-estar no começo do dia. A boa notícia é que vai contar com o apoio total da família e tem mais é que recorrer aos parentes, caso precise. Altos e baixos vão marcar presença no período da manhã, mas não desanime. Se focar no que sabe, tem experiência, vai mandar muito bem no serviço. À tarde, uma onda de sorte vai soprar em direção ao seu bolso e o din-din vai entrar. Talvez não seja tão fácil se fazer entender nas primeiras horas da manhã, mas depois o jogo vira a seu favor e você tem tudo para encantar e convencer. Noite vibrante no romance. Números da sorte: 23, 40 e 22. Número, a cor do dia é a cor azul turquesa. Se você é do signo de peixes, a recomendação é pegar mais leve no período da manhã e adotar a disciplina como palavra do dia, viu, peixinha? Procure se poupar de situações estressantes e evite excessos na alimentação para preservar o seu bem-estar. Para quem está sem preocupações, a ordem é esconder o cartão e controlar a vontade de gastar. A boa notícia é que você pode faturar um extra ao longo do período graças à sua criatividade e força de trabalho. Tarde produtiva e rentável. Imprevistos podem jogar areia nos contatinhos logo cedo, mas depois não vão faltar estímulo para você ganhar quem deseja. Pode se aproximar e puxar conversa, porque tudo indica que vai arrasar e convencer o crush. Clima estável e acolhedor no romance. Números da sorte: 06, 44 e 42. A cor do dia é a cor marrom. Muito bem! Na Sucesso FM, são 10 horas mais 28 minutos, 10 e 28.
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1: Sucesso 10:34.
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0: muito obrigado.
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1: 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Agora 10h42, bom dia. 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

0: 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Bom dia, gente. Agora 10h47. 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
0: Muito bem,

0: Bom dia, meu carinho. Fala, Sônia. Bom dia.
1: Bom dia, minha amiga Norena. Como é que você tá, Norena, com a família? Eu tô bem, graças a Deus. Quinta-feira abençoada por Deus pra você e pra nós todos, né, Norena? Que Deus abençoe nós todos. Ei, Norena, eu tô... Terminei de lavar roupa agora.
0: Eita.
1: Tô ouvindo seu programa. Ei, Norena, gostaria que você mandasse uma música aí de Natanzinho pra vocês toda a rádio, todas amiga, todos que gostar da música, né, Norena? Um abraço, Norena, tudo de bom. Um abraço bem forte, um beijo. Minha amiga, tchau.
0: Tchau, meu Deus, amor, amiga. Deus te abençoe.
1: Tá na sucesso, tá na boa. Fica com Deus, Norena. Um abraço, gata. Tudo de bom.
0: Pra você também, viu? Um beijo grande, tudo de bom. Oi, Guiomar.
2: Bom dia, Morena. Tudo bem? Aqui
0: tudo
2: é Guiomar.
0: Tudo bem, minha linda.
2: Eu quero ouvir a música do Amado Batista. Para que fugir de mim? Ofereço para minha mãe Isaura, meu pai Antônio, para meu esposo Val, para minha irmã Creuza e família, para meu irmão Libelso, Antônio da Água.

0: Maurício, esposo dela, Nazaré, Lia, Regina, Dasdô, Beta, Erasma, minha prima, Dona Maria e Cebola. Eu ofereço também para você. Fica com Deus. Tchau.
1: Você também fica com Deus. Um beijo bem grandão, viu? Tudo de bom para você. Beijo, beijo, beijo, beijo. Oi, a Maria da Conceição tá aqui junto com a gente, pediu Paralamas, Meu Erro, eu toco pra você já já, viu? A Bianca tá na sintonia também, bom dia, Bianca.
2: Oi, aqui é Bianca da Grovilar.
1: Tudo bem, minha linda?
2: Mandei a música de Guilherme Silva e o Bildo Cruzeiro e Bianca da Grovilar 1. Meu pai, minha mãe e minha irmã Bruna, minha irmã Vanessa e minha irmã Renata, mãe de Guilherme Silva.
1: Valeu, minha linda. Um beijo pra você, um bom dia todo especial. A Creuza do Taquari. Oi, Creuza. Bom dia, minha linda. Estamos bem, graças a Deus.
3: Fique com Deus, um bom trabalho, Lord. Deixa eu te dar uma quinta-feira abençoada, Lord, pra vocês aí, sua mãe, seus filhos. Cardoso saiu da rádio, fez falta. Vi você, Cardoso, sair dessa rádio e faz uma falta danada.
1: Ô, gente.
3: Você faz os programas aí cedo, vocês dois. Um abraço.
1: Um abraço, meu amor.
3: Saúde vocês.
1: Deus abençoe. Muito, muito, muito, muito. É, Lorena, se puder. Bom dia, minha querida. Se puder, toca a música aqui. Deixa eu ver se eu tenho essa canção aqui, viu, meu bem? É o Douglas, tá na sintonia. Estamos acompanhando vocês da Grovila 7. A música é pro meu velhinho, papai. Valeu, meu amor, um beijo. Deixa eu ver se eu tenho essa canção pra você. São 10h51 na Rádio Sucesso.
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1: o William Sanfona,

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3: Sucesso, agora 11 horas, mais 2 minutos.
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3: Chegando direto da redação, a edição das 11 da manhã, aqui na Rádio Sucesso FM. Tá na Sucesso, tá na boa, de hora em hora você bem informado. Anvisa suspende produtos de limpeza por risco de contaminação. Enseja encerra as inscrições nesta sexta-feira. Receita libera doações sociais via declaração do imposto de renda. Confira agora no direto da redação.
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3: A Anvisa suspende a venda de produtos da linha Tixan-P após denúncia de contaminação feita meses antes pela Unilever. A decisão atinge lotes de sabão em pó e pode impactar milhares de consumidores em todo o país. A medida busca proteger a saúde pública e reforça a necessidade de atenção às marcas que são utilizadas no dia a dia. E o prazo para a inscrição do ESEJA 2026 termina nesta sexta-feira, dia 15. O exame é voltado para jovens e adultos que não concluíram os estudos na rede regular. A participação é gratuita, garante certificação equivalente ao ensino fundamental ou médio. A corrida contra o relógio mobiliza candidatos em todo o Brasil, já que o ESEJA abre portas para novas oportunidades de trabalho e educação. E a Receita Federal permite que contribuintes destinem parte do imposto de renda a projetos sociais. E a iniciativa fortalece fundos voltados para crianças, adolescentes e idosos. O processo é simples, pode ser feito diretamente na declaração. A medida transforma o imposto em investimento social, ampliando o alcance de programas que dependem de recursos públicos e privados. Direto da redação, de volta a qualquer momento. 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

0: tudo.
1: Sucesso, agora 11 horas 15 minutos, bom dia, tá na sucesso, tá na boa, você que anda cansada, sem energia, sem disposição, isso pode ser falta de vitaminas ou alteração nos hormônios. 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

0: essa música é lançamento e é sucesso. Tá na sucesso, tá na boa, 11h23. Gente, já estamos com o pezinho na vaquejada. Wesley Safadão.
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1: Sucesso 11:32. Bom dia, gente.
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1: Sucesso, faltam 20 minutos pro meio-dia. 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São 11 horas e 41 minutos. 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

0: Muito obrigado.
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3: Bora começar por aqui na sua quinta-feira, mais uma edição das últimas do esporte. Comigo, De Luca, todas as informações de tudo que rola no mundo da bola. Tá pronto? Preparado? Aumenta o som, vamos juntos nesse 14 de maio.
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3: Vamos falar do Santos, que venceu o Coritiba por 2-0 ontem no Couto Pereira, em jogo válido pelo confronto de volta da quinta fase da Copa do Brasil. Com o resultado, o Peixe garante a classificação para a próxima fase da competição. Depois do empate sem gols no confronto de ida, os dois times começaram um jogo mais ofensivos. O Santos soube segurar a pressão inicial dos donos da casa e resolveu a partida ainda no primeiro tempo, com gols de Gabriel Bontempo e Adonis Frias. Na segunda etapa, com vantagem no placar, os visitantes recuaram e precisaram segurar a pressão do Coxa, que teve a posse de bola, mas não conseguiu ameaçar a meta do goleiro Gabriel Brazão.
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3: Já o Vasco empatou com o Paysandu em 2-2 ontem em São Januário e garantiu classificação às oitavas de final da Copa do Brasil. Após vencer a ida em Belém, o Cruz Maltino caminhava para um triunfo tranquilo em casa, com gols de Rojas e Thiago Mendes. Em rápida reação, o Papão deixou tudo igual com Tylon e Saldívia contra.
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3: O Juventude venceu São Paulo por 3-1 ontem e avançou às oitavas de final da Copa do Brasil. Gabriel, Marcos Paulo e Mandaka marcaram para o Ju. Gonzalo Tapia descontou. A partida ficou marcada pela expulsão de Ferreirinha 30 segundos depois de entrar em campo. O tricolor paulista havia ganhado a ida por 1-0.
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3: Já o São Paulo anunciou a demissão de Roger Machado. O técnico não resistiu à eliminação para o Juventude. A passagem de Roger pelo São Paulo durou apenas 2 meses. Foram 17 jogos no comando, com 7 vitórias, 4 empates e 6 derrotas. 49% de aproveitamento. Tô de volta daqui a pouquinho com mais informações. Fique ligado.
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0: Sucesso FM, uma ótima tarde para você de quinta-feira. Hoje, dia 14 de maio de 2026, no ar, o nosso Jornal da Sucesso. Ao meu lado, o Josemar Areda. Boa tarde, Josemar.
1: Boa tarde, Lorena. Você é ouvinte da Sucesso FM, que está ligado conosco desde amanhã, né, até agora. Então, boa tarde, continue ligado aí.
0: Inclusive, eu nem me despedi do Bom Dia Sucesso, porque eu já vinha para o Jornal da Sucesso. Quero muito agradecer o carinho, a audiência. Já vou começar o Jornal da Sucesso mandando um abraço para todos os ouvintes da Rádio Sucesso FM. O meu amigo Seu Luiz, lá na Agrovila de número 3, junto com a dona Zenilda. Um abraço todo especial, Walter, nas duas irmãs também. E você, que sintoniza a nossa rádio, onde quer que você esteja. A partir de agora, até 1:30 da tarde, tem muita informação para você, muita notícia aqui no nosso Jornal da Sucesso.
1: É isso aí, né, Lorena? Bastante notícia, bastante informação e resposta também para algumas pessoas que
0: as demandas,
1: vai ter tudo aqui no Sucesso.
0: Hoje, por motivo de força maior, Fábio Silva não está aqui, não pode apresentar o Jornal da Sucesso e a gente espera aí apresentar aqui a altura, né, Josemar?
1: Vamos
0: dar o nosso melhor.
1: O máximo, né, pra chegar ali.
0: Com certeza. 12:11 na Sucesso.
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0: Governo anuncia subsídio para segurar preço da gasolina e do diesel.
1: Enseja 2026, prazo de inscrição para termina nesta sexta-feira, dia 15.
0: Secretaria de Educação responde comunidade da Mineira e Mata Verde sobre o transporte escolar.
1: E a Secretaria de Obras divulga o cronograma dos consertos das estradas da região.
0: Moradores da Agrovila 12 cobram respostas da Águas de Serra sobre os objetos estranhos encontrados na água.
1: E o SAC Móvel prorroga a estadia em Serra do Ramalho e seguirá atendendo até amanhã, sexta-feira, dia 15.
0: Ainda hoje, na Sucesso FM, iremos receber o vereador Cláudio Cardoso, que vai falar sobre o aniversário da Agrovila 3, a tradicional festa da Agrovila 3, que esse ano de 2026 completa 50 anos de tradição.
1: Nós temos também aqui o pessoal da Secretaria de Assistência Social, falando sobre o Maio Laranja.
0: A campanha Faça Bonito. 12:13 na Sucesso.
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0: 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Olha, o governo anuncia o subsídio para segurar o preço da gasolina e também do diesel. O governo federal anunciou uma medida provisória para tentar conter o aumento dos combustíveis no país diante da alta do petróleo no mercado internacional. A proposta foi divulgada terça-feira, dia 12, e prevê a criação de subsídios para gasolina e também diesel. De acordo com o governo, o objetivo é evitar novos reajustes nos postos e reduzir os impactos no bolso dos consumidores. Pela medida, a gasolina poderá receber um subsídio até 89 centavos por litro, embora a estimativa oficial seja de um repasse entre 40 e 45 centavos. No caso do diesel, o auxílio previsto será de 35 centavos por litro após o encerramento da desoneração do PIS e COFINS, marcado para o dia 31 de maio. Segundo o Ministério do Planejamento, refinarias e importadores que aderirem ao programa não poderão repassar ao consumidor os aumentos provocados pela valorização internacional do petróleo. O impacto fiscal estimado da medida pode chegar a quase 3 bilhões de reais por mês, somando gasolina e diesel. Inicialmente, o programa terá validade de 2 meses, mas poderá ser prorrogado pelo governo federal.
1: É isso aí, coisa boa. Lorena, a gente tem aqui, como a gente falou na manchete, sobre o pessoal da Mineira e Mata Verde. Eles solicitaram a questão do transporte escolar. Aí a gente foi buscar ontem não deu da gente trazer aqui a resposta. A gente foi buscar. Quando você leu aqui, secretária, mas só que era secretaria. Foi só o acento aqui que...
0: Era secretaria mesmo.
1: É que é o mesmo nome. É o mesmo nome, só muda o acento, né? Mas foi a secretaria que respondeu. A gente foi até lá. E aí o pessoal da secretaria nos deu a resposta seguinte, para vocês da Mata Verde e Mineira, que os alunos estão sem aula, né? O carro, ele quebrou na última sexta, né? Aí não teve aula durante essa semana, não conseguiu. A peça vai chegar, né? Tava para chegar, a Jean disse que a peça tava para chegar. E até sexta-feira, até amanhã, eles devem resolver a situação. E aí qual é o problema que tá acontecendo lá, né? Até conversando com o secretário, com o Jean, né? O diretor de educação. Ele falou que é o mesmo relato dos moradores. O problema é a estrada. Tá quebrando direto o ônibus, não tem como. Compra peça, coloca peça, tá quebrando. E eles estão fazendo o máximo para fazer com que os alunos continuem estudando. E aí o problema é a estrada. Então, quando falou o problema é a estrada aqui também, os moradores citaram essa questão. Eu fui buscar de Elcio. Aí Elcio pediu, né? Elcio tá responsável, é o secretário. Só que ele disse que responsável pela parte das máquinas que estavam trabalhando era o Wellington. E aí eu fui até o Wellington, aí o Wellington me respondeu também, ele não gravou, mas passou a informação. Ele me falou que o seguinte, o que que acontece com as estradas? Ele estava consertando da Água Fina até a Agrovilha 14, não terminou ainda, porque a máquina quebrou, e eles tinham 2 máquinas, essa máquina quebrou, não deu para terminar ainda. E a outra máquina, eles tiveram que deslocar por conta do aniversário da Agrovilha 1 e a Agrovilha 3. Eles tiveram que fazer uma limpeza nas ruas lá, e aí essa máquina deslocou, e aí essa máquina retornou aqui para a Agrovilha 9, vai fazer a limpeza aqui para finalização do parque. Ela vai fazer a limpeza essa semana para finalizar essa limpeza do parque e vai ser direcionada lá de novo. Vai terminar, e ele falou que assim que terminar a limpeza do parque ali para semana que vem, em algum momento da semana que vem, não sabe o dia, porque não sabe o tanto de tempo que vai demandar aqui, eles retornam lá para o pé de serra de novo. E aí ele me passou o cronograma como que vai fazer. Aí ele disse que vai fazer ali da 13 para Mata Verde, Mata Verde para Mineira, da Mineira até Taquari, e um pedaço do Taquari para Cascaíra também, que é um pedaço muito ruim que tá. E aí já vai fazer, tá nesse cronograma. Então, para a população, o pessoal da Mineira, Mata Verde, que está reclamando em relação à estrada, e o ônibus está quebrando. O ônibus, a secretaria falou, quebrou realmente, pediu peça, porque a peça não foi encontrada aqui, e o problema de estar quebrando é a estrada. E a questão da estrada, né, que aí já gerou outra questão, como já coloquei aqui, o secretário, né, passou lá para o encarregado falou que está com a máquina quebrada, e assim que a outra voltar, eles retomam o serviço. Que a outra também está ocupada em outro local. Então essa é a resposta para eles aí que estava encaminhada aqui para a gente, né? Na espera, né? Ontem não teve tempo por conta do governador, mas hoje a gente trouxe a resposta aí para eles. E a gente tem também o pessoal do Saque Móvel, né? Eu fui até eles ali, eles prorrogaram lá, né? Hoje teve até algo excepcional ali pro pessoal. Para quem chegou até 7 horas, conseguiu ficha. Então hoje eles aumentaram a quantidade.
0: Então, olha aí que maravilha.
1: Tinha um rapaz lá feliz da vida, tinha acabado de chegar e
0: conseguiu uma ficha.
1: Que eles viram a quantidade de gente que estava vindo, a necessidade, então resolveram aumentar a quantidade de ficha e vai ficar até amanhã, tá? Vai ficar até amanhã. Então você ali tiver. Tá necessitando, né? Vem aí amanhã.
0: Dormiram bastante gente aí na fila,
1: essa noite? Bastante gente, tá? O povo ficou todos os dias, mano. Todos os dias o povo ficou aí. Não, o povo não descansou, não. Até doido pra tirar a identidade. Eu também tava precisando, mas não dá pra encarar uma fila dessa.
0: Eu não tenho saúde pra passar a noite na fila, dormindo aí nesse sereno.
1: Tem que marcar em Bom Jesus da Lapa, aqui em Serra do Ramalho, achar um dia aí que dá pra marcar e ir num dia já pra resolver de uma vez, né?
0: Quem tem saúde, quem tá com couro magro, aguenta frio. Porque o clima já mudou, né, Josemar? Nossa, tá esfriando bastante.
1: Muito frio. Nós temos outra demanda, Lorena, também, sobre os moradores da Agrovilha 12, que estão cobrando a resposta, mas daqui a pouco a gente traz, né? Daqui a pouco a gente traz essa demanda do pessoal da Agrovilha 12 cobrando
0: de águas de serra. Em relação às águas, né? Isso. Águas de serra.
1: Águas de
0: Inclusive
1: serra.
0: Aqui a gente tem já, né? Do ouvinte aqui. Boa tarde, gostaria de saber sobre a respeito aí da limpeza da caixa da Agrovilha 12. Pagamos uma água muito cara pra gente receber esse mau abastecimento. Isso é um absurdo. A conta mesmo de água aqui da Agrovilha 12 chegou hoje. Água cara, muito mal tratada. Os ouvintes vêm deixando aqui já.
1: Deixando bastante mensagem, né?
0: Moradora da Agrovilha 12, quero saber da empresa Águas de Serra, se não vai fazer uma limpeza nesta caixa d'água da 12. O responsável pela empresa falou que ia aumentar a quantidade de cloro na água. Isso é limpeza? E vai chegando aí as mensagens aqui dos ouvintes. Josemar, tem uma pergunta do ouvinte relacionada ao sinal digital. Segundo ele, não está funcionando.
1: Ah, tá. Foi mandada uma informação lá para Carlos Júnior, que é responsável, né? Nessa parte de casa, um disse que parece que estava com problema lá no sinal. E aí ele respondeu semana passada sobre isso aí. Ele mandou a resposta para Fábio. E aí que estava com algum probleminha lá no sinal, mas ia ser resolvido isso aí. Eles estavam lutando para resolver. Aí ele.
0: Tá certo então. Resposta dada. Na Sucesso FM, 12 horas 22 minutos. A gente faz um intervalo rapidinho. Já está por aqui o vereador Cláudio Cardoso. Vai falar do aniversário da Agrovilha 3. Daqui a pouco, depois do intervalo. Na Sucesso FM, 12:22. Boa tarde.
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0: 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São 12 horas mais 31 minutos na Rádio Sucesso FM, 12:31. 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
0: 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São 12h34 na Rádio Sucesso. 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

0: Sucesso FM, agora meio-dia mais 39 minutos, tá na Sucesso, tá na boa. A gente já tá de volta hoje recebendo o vereador Cláudio Cardoso. A gente vai falar sobre o 50º aniversário da Agrovila de número 3. Inclusive, a gente já tava até aqui conversando em off, sabendo um pouco mais da história curiosa, né, da Agrovila 3. Cláudio, muito boa tarde, seja bem-vindo à Rádio Sucesso FM.
1: Boa tarde, Lorena. Boa tarde, Josemar, Roberta aqui, a coordenadora geral da cultura. Enfim, boa tarde a todos os ouvintes da Rádio Sucesso. Estamos aqui mais uma vez para convidar o povo Serra do Ramalho, né, para festejarmos juntos mais um aniversário da Agrovila 3.
0: E Roberta estava contando para a gente que esse ano o tema é...
1: O tema... Terra Mãe de Serra do Ramalho. Nosso povo, nossa história.
0: E a gente conversando em off aqui, eu falo abertamente, eu estou em Serra do Ramalho há quase 13 anos e eu não sabia que tudo começou lá na Agrovila de número 3. E eu fiquei meio assim, falei, mas peraí, Serra do Ramalho não tem 40 anos, a Agrovila 3 está fazendo 50. Como assim, Cláudio? Vem explicar pra gente um pouquinho da história da Agrovila 3. Então aproveita que tem muitos ouvintes que estão na sintonia da Rádio Sucesso, principalmente essa turma mais nova que não sabe dessa história da Agrovila 3.
1: A Agrovila 3 foi a primeira sede de Serra do Ramalho. Que Serra do Ramalho foi um projeto de colonização do INCRA, né, de reforma agrária, em virtude da desobrigar o povo lá da barragem de Sobradinho. Então, as cidades de Casa Nova, Santo Cepe, Lonacado, eram todas para vir para cá, para Serra do Ramalho, que lá ia inundar tudo, né? Até aquela música que o sertão vai virar mar. Então lá era sertão e virou um mar de água. Hoje quem vai lá ver
2: a represa,
1: né? A represa, né? A hidrelétrica de Sobradinho.
0: Sobradinho.
1: E é um mar de água, realmente. Então a gente morava lá naquela região. E veio para cá, a Serra do Ramalho foi feita para esse povo que ia ser desabrigado dessa hidrelétrica lá de Sobradinho. E aí, a Agrovila 3, a questão é de logística, na época foi a primeira sede. Então o pessoal do INCA que veio, todos instalaram ali na Agrovila 3, e onde tudo começou.
0: Então a Agrovila 3 é a mãe de Serra do Ramalho, né?
1: Isso. E a questão de lá ter 50 anos, aqui é só emancipação política.
0: Uhum.
1: É 36 anos de emancipação política, porque quando nós chegamos, nós éramos de Bom Jesus da Lapa, no caso da cidade que coordenava a Serra do Ramalho, porque aqui era tudo terra de Bom Jesus da Lapa, eram fazendas que pertenciam ao município de Bom Jesus da Lapa. Então, quando chegamos aqui em 76, ainda era coordenado por Bom Jesus da Lapa. E com o tempo, o povo foi criando suas raízes, né? Criando cultura e também financeira, que resolveu vir a emancipação em 89.
0: Serra do Ramalho.
1: E aí, uma questão de logística, ficou definido a
0: Agrovila 9
1: como sede do município.
0: Mas tudo começou foi lá na Agrovila 3.
1: Exatamente. Só enfatizando um pouquinho, às vezes o pessoal fala, mas tem muito. Era para vir na época só o pessoal de lá, Casa Nova, Santo Cepe, Lacado, Sobradinho, para vir para cá, para povoar o município todo. Só que muitos não quiseram vir. Aí resolveram fazer outras cidades lá próximas, nas proximidades, uma nova Casa Nova, uma nova, entendeu? E aí essa terra ficou muito, veio pouca gente, era para vir tudo, veio muito. Aí depois começou a distribuir pro pessoal do Pernambuco, da Paraíba, quem tava precisando. Com o passar do tempo foi fazendo as agrovilas e distribuindo.
0: Por isso essa mistura toda que o nosso município tem,
1: exato, e por isso,
0: né,
1: que tem. Hoje tem uma área, muita área, graças a Deus, né, de pernambucano, de alagoano, de
0: paraibano.
1: Porque,
0: né,
1: o pessoal de lá, outros vieram, retornaram, não gostaram, não se adaptaram. E aí ficou muita casa e muito lote ainda para distribuir. E com o tempo foi se expandindo,
2: né? Foi
1: para outros estados e outras necessidades também do povo, né, do Brasil.
2: Um tempo atrás, eu e o Vanderlei, nós estivemos lá na Agrovila 3, a gente foi até uma transmissão de lá. E tem uma rua, né, dedicada, a rua da administração ali, que foi uma... fizeram uma estrutura muito boa naquela rua, né, da administração e da Agrovila 3,
1: pro
2: pessoal do INCRA vinha ficar ali, quem estava construindo.
1: Na Agrovila 3 era a sede na época, né, de Serra do Ramalho, e tinha tudo, tinha piscina, né, pro pessoal de lazer do INCRA que vinha. Inclusive as agrovilas tudo hoje já acabou, mas tinha a rua dos funcionários, toda a agrovila era feita a rua da administração, que era a rua dos funcionários.
2: Funcionários onde ia trabalhar, né?
1: Tinha aqui na Nova também tinha o setor ali dos funcionários, que é aquela área ali do Feliz ali, hoje é Feliz, do Banco do Brasil, aquela era a área que pertencia
2: aos aquela área ali era dos funcionários ali.
1: Isso, que ainda até hoje tem casa lá que...
0: Daquela época, né?
1: Exato, ainda no modelo, né? Que é rústica, né? De madeira.
2: E foi chegar. Então, eu tava aqui conversando com o senhor, né? Lá, conversando com ele aqui em off, e ele tava explicando pra gente, porque eu acredito que isso deve surgir na cabeça de muitas pessoas. O porquê que a Agrovilha 3 foi a primeira agrovilha ali a ser povoada, foi a primeira agrovilha ali onde é que tinha administração, e o asfalto chegou lá só agora, né? Ele tava explicando aqui em off, mas ele pode explicar pra gente aqui também, porque deve ter acendido isso na mente das pessoas, que eles pensam também, uai, mas por que que foi a primeira e só foi beneficiado agora?
1: Não, assim, essas coisas eu não tenho 100% de certeza, porque também quando eu cheguei em Serra do Ramalho, eu tinha apenas 3 anos de idade,
2: né?
1: E aí vai conversando, então assim, o eixo 1 tinha uma boa, um cascalho de uma boa qualidade, que seria o principal, era até a questão de custo de asfaltar até chegar a 9 era menor o trajeto, que é do eixo 1 até a 9. Já o eixo 2 é maior, né? Que vai para 10 e vira para cá. Porém, o eixo 2 era intrafegável. Quando chovia,
2: nada passava.
1: Os alunos que estudavam lá, uns vinham a pé pegar o carro no eixo 1. Até o meu amigo vereador Almir mesmo é desse tempo, que ele...
2: Atravessava aquela vicinal da 4 ali para...
1: Atravessava vicinal, uns a pé, outros a cavalo, de bicicleta, do jeito que podia. Porque lá, quando chovia, não passava carro. E aí, você que está na administração, que vê duas estradas...
2: Uma
1: que dá pra trafegar e a outra era intrafegável quando chovia. Entrava carro
2: pra fazer. Aí por isso a escolha de ter colocado lá, né?
1: E aí foi uma escolha, eu diria que até inteligente, né? Porque,
2: no momento foi, né?
1: Porque era uma questão de necessidade. Lá a situação, antes do asfalto, era horrível.
2: Isso é.
1: Eu cheguei a estudar aqui na 9, que pegava o caminhão.
2: Era no caminhão.
1: A gente vinha no caminhão, é quando eu estudei aqui em 86. Eu vinha da 3, eu não tinha muito conhecimento como é que era o eixo de lá. E aí vinha o caminhão do eixo 1 e do eixo 2. E quando era no tempo da seca, que eu vi a primeira vez chegar o caminhão de lá do eixo 2, eu fiquei assustado. Eles tinham que vir com 2, 3 roupas e enchia de poeira que você Nossa. Ficava irreconhecível a pessoa.
2: Nossa.
1: Lá do eixo 2.
2: Do eixo 2, né?
1: Na chuva.
2: E naquela época passava
1: na seca era poeira,
2: muito caminhão, né?
1: Na seca era poeira. E na chuva não trafegava.
2: Não trafegava. Ali.
1: Então acredito eu que fez o asfalto.
2: A história que contaram pro senhor foi essa aí, né?
1: Exatamente, por causa da necessidade maior.
2: Ah,
1: é uma questão de lógica também, né?
0: Muito bem, 12 horas e 47 minutos, indo pra festa agora. A gente sabe que é uma festa tradicional. Todos os anos reúne ali bastante gente, não só da comunidade, o pessoal, né, das demais agrovilas, todo mundo vai para a Agrovila 3, é uma festa tradicional. São 50 anos aí o aniversário. Já conta pra gente, Cláudio, como é que tá a programação para essa sexta, sábado e domingo? Como é que tá a expectativa para o aniversário da Agrovila 3?
1: A expectativa é muito boa, isso é uma festa muito boa. Eu já quero já agradecer aqui a Rádio Sucesso. Em seu nome, Fábio Silva, José Mar, que sempre abre esse espaço para a gente estar convidando o povo e falando da festa. Então, obrigado a Rádio Sucesso por abrir esse espaço para a gente estar aqui todo ano falando da festa. Então, eu quero aproveitar também para convidar todo o povo Serra do Ramalho, dizer, né, que esse final de semana o palco é a Agrovila 3, terra mãe de Serra do Ramalho.
0: Olha aí, e como vai ser a festa? Conta um pouquinho para a gente.
1: Pois é, a festa lá, a gente fazia 3 dias de festa, inicialmente. Na época do governo de Caraíba era banda sexta, sábado e domingo. Mas com o passar do tempo, as agrovilas não faziam. Por exemplo, a 4 não fazia essa comemoração, a 6 não fazia, a 2 não fazia, outras agrovilas não faziam. E com o tempo que foi vendo assim, a 3 fazia e a 5 fazia. E a 7.
2: Uhum.
1: A 1 fazia, mas era uma festa particular, assim, alguém.
2: Vamos
1: para o aniversário, era sempre o pessoal que pagava.
2: Ah, sim.
1: Mas aí depois da aniversário do prefeito Carlos Caraíba, eu como vereador na época, Marcão, e a gente entrou para fazer festa pro povo. E aí fazia aquelas bandas, mas só que foi crescendo toda a agrovilha que é. Então hoje o município não aguenta pagar, por exemplo, 3 dias em cada agrovila.
2: Aí dividiu, né? Um dia para cada agrovila.
1: Então, os povoados hoje também, que não tinha. Sim. Hoje, Pambu, não tinha essa comemoração, lá vai ter agora, já esse mês também, a comemoração da Festa do Divino. é a Baraúna faz o São Sebastião, que antigamente...
0: O nosso município é extenso, né? Enorme.
1: Agora eu vi anunciando uma festa na Mata Verde, e antigamente não tinha, mas hoje está evoluindo, todo povoado tem festa e toda a Agrovila tem.
0: O município é muito grande, né, Cláudio?
1: Então, tudo quem paga é o município, a situação até de colocar uma banda melhor, foi conversado, correu o Roberto, o pessoal da cultura, corremos atrás, mas infelizmente a situação financeira do município não dá para
2: colocar. Agora com gás, com a vaquejada.
1: Também, né? Que a principal festa do município é a vaquejada, a gente sabe, que é de todo o município. Mas as agrovilas tem que ser dividido. A partir do momento que o prefeito bota uma banda boa na 3, aí as outras agrovilas, e nós somos piores, não são. Então fica difícil, uma saia justa, né?
2: É verdade.
1: Então a gente até entende, tem gente que não aceita, que critica, porque... Mas as bandas são boas, a gente sempre coloca uma qualidade boa de som. Quem for lá vai gostar. E esse ano, por ser os 50 anos, vai ter um toque especial na Agrovila 3. Então, quem for lá não vai se arrepender.
2: Olha só.
0: Olha aí, que maravilha. E como acontecem os festejos da Agrovila 3? A festa só ali durante a noite ou tem alguma programação especial durante o dia?
1: Pois é, a gente começa na sexta-feira. Nós fazemos o... Quero até já mandar um abraço aí... Em nome do diretor Ed, todos os funcionários da escola, a vice-diretora Angela Lúcia, dá aquele apoio na ornamentação. Então, na segunda-feira, na sexta, começamos ali na ornamentação e aí depois a gente faz um café comunitário ali com todo mundo que está, né, na praça ou na escola. E logo às 8 horas, depois, mais tarde, às 8 horas, chega o pessoal da ação social. Que eu quero mandar um abraço aqui e agradecer ao secretário Bruno Vanderlei, que sempre dá o apoio também lá. Vai ter corte de cabelo, né, masculino e feminino, aí já faz parte dos festejos da comemoração, né? Então vai ter corte de cabelo masculino e feminino, manicure, pedicure, design de sobrancelha, tudo 0800 para a população
0: da comunidade.
2: O dia da beleza lá,
1: da ação social.
2: Ação social lá.
0: Já vão se preparando para a noite, né?
2: Já vão fazer.
1: E aí todo ano a gente leva a equipe toda, advogado, psicólogo, assistente social, Bolsa Família, toda a equipe. Porém, esse ano a escola nossa está em reforma e o espaço ficou reduzido. Então nós vamos, que é a parte mais, que o pessoal solicita mais, essa questão dos serviços sociais, que é o corte de cabelo.
2: Então lá faz uma fila. O mesmo modos ali que fizeram em Boa Vista esse ano também, teve essa parte
1: hoje,
2: social, né?
1: Como eu falei, hoje já faz em toda a Agrovila, mas tudo isso começou na Agrovila 3.
2: Na Agrovila 3, ali.
1: A 3 já vinha fazendo, né, há muito tempo e hoje está fazendo em todas as Agrovilas.
0: As outras comunidades fazem também. Exato. Então isso já começa na sexta-feira pela manhã.
1: A comemoração, Aí vem o sábado, né? Na sexta-feira é só os serviços sociais. Como essa questão de despesa, a sexta não tem festa dançante.
0: Certo, aí no sábado.
1: Aqui tem. No sábado a programação começa às 18 horas, né? Nós vamos ter uma missa em ação de graças ao aniversário da Agrovila. E logo em seguida a missa vai ter a apresentação da banda marcial aqui de Serra do Ramalho, lá na Agrovila 3. Pela primeira vez essa banda vai tocar lá, né? Que o pessoal de lá vem ver a banda aqui, mas nem todo mundo, aquele pessoal mais idoso, eles não podem vir à Agrovila 9 no 7 de setembro ver a banda, né? As apresentações. Então muita gente lá vai ficar surpreendida e até maravilhada, porque é uma banda que empolga e a gente que tá ali, aquelas batidas, deixa a gente animado, né?
0: Com certeza.
1: Então depois da missa vai ter a apresentação da banda marcial e a partir das 22 horas começa o baile dançante, né? Nós vamos ter uma boa cantora, canta bem, Adriana San, para iniciar a festa, e logo em seguida vamos ter o Suíte de Patrão, um cantor muito bom também, e para encerrar a festa, a noite de sábado, vamos ter a banda Mistura Quente.
0: Que maravilha.
1: Já pra madrugada é pra pegar o sol com a mão nesse
0: olha
1: dia.
0: Aí. Olha aí. Promessa de festa muito boa. No domingo?
1: No domingo a programação começa a partir das 15 horas, 15, 16 horas, com torneio.
0: Começa cedo.
1: Feminino e masculino.
2: Torneio de futebol?
1: Um de futsal e outro de...
2: De campo, né?
1: Só site, exato. Isso. Ali é tudo pertinho, então é que é o movimento começar. Aí por volta das 15, 16 horas, o torneio. E a partir das 19 horas, nós vamos ter o desfile da garota Caltri e garoto Caltri VIP da Agrovila 3, né? Mirim, aliás, VIP Mirim. Mirim. É VIP também, mas é Mirim. Garota Caltri Mirim e garoto Mirim da Agrovila 3.
0: Que é uma tradição também,
1: tradição,
0: né?
1: É muito bom, é muito gostoso de ver. E são as futuras rainhas da vaquejada.
0: É, com toda certeza.
1: A gente já tá treinando, né?
0: Com certeza.
1: E em seguida, o desfile, nós temos lá o tradicional show de calouros na Agrovilha 3, que também é muito bom. A gente vai assim, só aceita novato, quem não toca ainda profissionalmente, aquele que não faz show ainda em barzinho, quem não ganha...
2: Só calouro mesmo.
1: Só calouro, exatamente. Aquele que ainda não recebe, por exemplo. Esse que é acostumado a cantar em barzinho, que já recebe um cachê, não vale. É só o pessoal que é calouro. Então a gente convida todos aí. Mas é alto nível, viu?
0: Olha aí.
1: Aparece gente lá que você nem espera, e um vozeirão, moço.
0: Olha aí que maravilha.
1: E mais gente da de outras agrovias também participa.
0: Inscrição gratuita, Cláudio? Inscrição não paga
1: gratuita,
0: nada.
1: Inscrição gratuita. E quem o primeiro lugar leva um violão, que é para incentivar.
0: Olha aí que maravilha.
2: Tocar, né? Olha aí.
0: Apresentaço.
1: Né? E aí depois do show de calor vai ter um encerramento com a Prata da Terra lá, que é a cantora Kátia Brito.
0: Maravilhosa,
1: vai
0: Kátia.
1: Vai encerrar no domingo.
0: Kátia esteve aqui com a gente.
1: Depois do show de calor vai encerrar a festa com a nossa Brito. Prata da Casa, né? Que ela mora lá na 3. Vai fazer o show e aí,
2: todo mundo dançar, só alegria.
0: Então vai ser uma festa maravilhosa. Boa, vai comemorar os 50 anos lá da comunidade da Agrovila de número 3. O pessoal já pode chegar, quem tem parente lá já vai na sexta mesmo, para ficar os 3 dias. Para não ir e voltar todos os dias. Ô Cláudio, eu ia fazer uma pergunta aqui, me fugiu a pergunta agora, você acredita, Jesus?
2: Acaba que foge mesmo, acontece, né? Aí. Também encerra com Kátia Brito o show. O Kátia evento. Brito aí, vai domingo, lá, cantou domingo já. Ela vai virando pra segunda, né?
1: Já aí a hora que o povo estiver lá e tiver festa, vai festa, cantar, né? Até não tem hora pra acabar, não. Mas na segunda-feira acaba.
2: E esses horários lugar também que ficaram vagos aí, comcerteza comemorando na casa de um,
1: na
2: de
1: casa,
2: outro. Vai
1: comer
2: um churrasco, uma galinha, uma coisa, horas, né? É verdade, isso é verdade.
0: Sim, pode continuar.
1: Pois é, eu quero aproveitar aqui para agradecer também, agradecer a administração municipal, prefeito Liga, que não mede esforço e está colaborando muito, aos secretários aí de ação social, secretário de saúde, envolve toda a administração, né? É Osman, ali, setor de compra, o secretário de obras, a cultura, Carlos Caraíba, o diretor, que é
0: Leandro.
1: Nosso diretor e também a nossa coordenadora geral.
0: E
1: né,
0: pra que, Roberta tem um gostinho especial, né, Roberta?
1: Esforço que a gente tá podendo fazer, tem gente lá até, mas quando eles veem a organização que vai ser, todo mundo vai ficar surpreendido e vai ser bom. Então eu quero agradecer toda essa turma e agradecer também lá os professores, né, em nome do diretor e da vice-diretora que estão à frente. Agradecer a todos eles por pura colaboração na ornamentação lá e organização da festa, que sempre ajuda a gente. Inclusive, quem organiza o desfile é um professor, divide lá, né? Que vai organizar o show de
2: a comunidade toda envolvida, né?
0: Participa, né? Toda a comunidade. Que maravilha. Cláudio, mais uma vez, reforço o convite para quem está em casa participar aí dos 50 anos lá da comunidade da Agrovila 3.
1: Pois é, todo o povo de Serra do Ramalho, cidade, circo vizinha, quem me escuta aí por o Brasil afora é convidado para estar na Agrovilha 3. E esse final de semana, como eu disse, a Agrovilha 3 vai ser o palco. Então sou convidado e eu tenho certeza que quem for não vai se arrepender. Aí. O pessoal que vai lá na festa sempre, claro, da festa.
2: Volta, boa, né?
1: Volta. Então são todos convidados e eu aguardo todos lá.
0: Deus quiser. É à toa que já são 50 anos aí dessa tradição, né, Cláudio?
1: 50 anos de Agrovilha 3.
0: Cláudio, obrigado pela visita. Leva o nosso abraço para a comunidade da Agrovilha 3 e com certeza vai ter alguém da rádio por lá para poder capturar esses momentos todos aí.
1: Pronto, pode, quero ter aproveitar certeza e convidar a rádio para alguém tá lá. Eu sempre convido, né? Mas puder estar lá, eu tô lá de braço aberto, eu e a comunidade esperando pra gente fazer.
2: Saída, obrigado. Festa. Obrigado.
1: São convidados.
0: Muito bem. Tá aí o Cláudio Cardoso deixando o convite especial para você. É o aniversário da Agrovilha de número 3. São 50 anos essa festa que é tradição aqui no nosso município. A gente vai pro intervalo, volta daqui a pouquinho. Hoje ainda tem.
2: Com a assistência social. A gente tá com. A gente tem ali a Vanildes e também
0: o secretário Bruno Vanderlei.
2: Tá, tem Hélio também, né? Que eu acho que tá na outra sala ali. Hélio Ricardo, que é o presidente do MDCA.
0: Muito bem, 12h58 na Sucesso.
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7: Sucesso, agora 13h04. 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
7: Sucesso, agora 13h07. 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

0: estamos de volta aqui na Sucesso FM, agora recebendo toda a equipe da assistência social. Josemar.
1: É, a gente está aqui com L. Ricardo, ele que é o presidente do CMDCA. A gente tem Bruno Vanderlei, secretário de assistência social. Também Vanildo, né? A senhora é coordenadora, né? Coordenadora da assistência social também. Tem o pessoal da mídia aqui, que é Vinícius. Estamos todos aqui já a postos.
0: Muito bem, o assunto de hoje é o Maio Laranja. E a gente já vai começar ouvindo o Hélio Ricardo, que vai falar pra gente sobre o 18 de maio. O que que significa o 18 de maio, presidente?
2: Boa tarde, Lorena. Boa tarde, os ouvintes da Sucesso. O 18 de maio é um combate, né, ao abuso e exploração sexual da criança e adolescente no Brasil, né? É uma campanha que ela é realizada em todo o país e ela tem uma importância gigantesca para que a gente consiga combater esse tipo de abuso. E aqui em Serra do Ramalho, a gente do CMDCA e juntamente com a Secretaria de Assistência Social, a gente vem tentando desenvolver um trabalho a cada ano, desenvolver mais ações, né? Esse ano a gente tem uma programação extensa e eu acredito que a gente vai alcançar uma grande quantidade de pessoas e conseguir conscientizar muita gente em relação a esse tipo de abuso.
1: Hélio, em relação ao trabalho de vocês do CMDCA, vocês fazem um trabalho junto com a Secretaria de Assistência Social. Como que as pessoas que necessitam de uma ajuda pode procurar vocês, aonde que vai, quem deve procurar, como que funciona esse trabalho de vocês aqui?
2: Sim, na verdade o CMDCA, ele é um dos responsáveis pelo Conselho Tutelar, que na verdade o Conselho Tutelar, ele é ligado ao CMDCA. E assim, o CMDCA, ele fiscaliza, ele orienta o Conselho Tutelar, participa, organiza a eleição, participa do dia a dia do Conselho Tutelar. Então assim, a procura deve ser no Conselho Tutelar.
1: Certo, então a pessoa procurou, pode ir lá, procura o Conselho Tutelar, né? E vocês estão ali mais para estar dando aquela orientação, sim, suporte lá, ao Conselho.
2: Isso, hoje em Serra do Ramalho a gente tem, a eleição são para 10 conselheiros, são 5 titulares e 5 suplentes. E assim, eles trabalham em regime de plantão, o Conselho ele tem que funcionar todos os dias, está ali ao lado da Prefeitura e assim, quando você presenciar algum tipo de abuso, alguma coisa, vocês podem procurar o conselho. E também a gente, no Faça Bonito, a gente também frisa muito o Disque 100, que é um número também muito importante para você realizar as denúncias.
0: Certo. Todos os anos tem a campanha, né, do Maio Laranja, sim, tem as passeatas, aquela organização toda. O que que o MDCA, junto aí com a assistência, preparou para 2026?
2: Olha, a gente já fez um movimento essa semana, a gente fez uma blitz ontem com panfletagem, a gente está gravando alguns vídeos para rede social e amanhã a gente tem uma palestra na Câmara, né? Na Câmara de Vereadores, a partir das 8h30. E aí na segunda a gente tem a grande caminhada, dia 18, na segunda-feira.
0: A partir...
3: A concentração
0: 7h30,
3: né? A concentração será 7h30, né? Com a saída daqui da Praça da Educação.
2: Da Castro Alves.
3: Né? Então é onde a gente, né, faz toda a parte de organização. E dentro das ações do Maio Laranja, né? Que é a da campanha Faça Bonita, a gente também tem articulação com a educação e saúde.
2: Sim.
3: Né? Que é fundamental. Quando a gente fala de criança e adolescente, principalmente a educação, é onde essas crianças, esses adolescentes estão frequentemente, né? Então a educação já começou a trabalhar, né? Eu acho que as famílias que têm criança, né, e têm, né, os filhos inseridos no ensino infantil, já percebeu ou já chegou em casa com algum elemento dessa
0: panfleto,
3: campanha.
0: Um adesivo,
3: né,
0: algum sinalzinho.
3: O pessoal é muito criativo, né? O pessoal da educação infantil, a coordenadora Selma, né, que está fazendo essa mobilização junto com os professores e coordenação do ensino infantil. Então a gente vai ter no dia também da caminhada, né, quando a gente chegar na prefeitura, que vai ser o momento de dispersão, vai ter a situação de um painel. Espero que todos estejam lá para poder prestigiar, que vai ser uma entrega da educação infantil.
0: Ah, que maravilha.
3: Então vai ter um painel lá, né, bem ilustrativo, né, do que foi desenvolvido pelas crianças no 18 de maio.
0: Muito bem, você falando
2: Perdão. E, não, só não deixar de não esquecer, né, da GCM e das outras forças da Polícia Militar, que a gente também tem um apoio, Polícia Civil, todos fazem parte da rede de proteção.
0: Muito bem. Venilda, você falando sobre a educação, a saúde, que está junto com a assistência social, qual é o papel da escola, da comunidade, das igrejas, junto, né, com a assistência social, nessa campanha do 18 de maio?
3: Então, a gente percebe e entende que é uma mobilização que, para além dos órgãos públicos, precisa ter o envolvimento da sociedade. Então, melhor do que um ambiente escolar não existe, porque, digamos, é onde a criança está no seu cotidiano, onde os professores, na sua grande maioria, percebem algum tipo de mudança e sinaliza, né, para os órgãos de proteção, principalmente o Conselho Tutelar, se houver algum indício ou uma mera suspeita de alguma situação, né, de abuso ou de violência contra a criança e adolescente. Bruno até vai passar para vocês a situação que esse ano a gente teve um cuidado. Você falou das igrejas aí, uhum, e Bruno está, né, com essa situação a ser passada, porque é necessário.
0: Todo mundo tem um papel fundamental, sim, né?
3: Sem dúvida.
0: Como a gente costuma falar aqui, né, Josemar? A gente fala que toda criança é responsabilidade nossa. Sim. Cada um de nós somos responsáveis, né, pelas crianças.
2: É porque, na verdade, é uma rede, né? É, a partir do momento que um professor percebe alguma coisa, um enfermeiro lá no hospital, e é passada para o Conselho Tutelar, a rede é acionada. Então, assim, cada um tem sua importância. E vale a gente ficar sempre atentos a isso.
0: A responsabilidade nossa.
1: Só fazendo uma complementação, e pedir para a senhora Vanessa também responder, quando você coloca a rede, digamos ali que, além da família, dá para dizer que o professor, ele digamos que ele é a primeira pessoa da rede que consegue detectar algo que não está certo ali, que está errado?
3: Sim, né? Assim, o primeiro local que, digamos, que deveria ter essa questão de observação seria a família. Né? Quando existe uma situação onde a família, né, não está observando, não até tá por atenta, conta, né, da rotina, às vezes pensa que é uma coisa muito pontual da criança, e o professor, por compreender, né, qual é o comportamento daquela criança ou daquele adolescente, ela às vezes está mais atenta. Né? E às vezes esse comportamento, essa mudança brusca de comportamento, geralmente vai indicar algum tipo de situação que precisa ser acompanhada. Então, é necessário que, né, os pais, principalmente, os responsáveis, né, a família, né, perceba quando houver algum tipo de mudança de comportamento.
1: Outra dúvida aqui, até puxando para o lado da escola, do professor, o que acontece? Às vezes não aconteceu em casa, não perceberam, o pai, a mãe, a família não percebeu. E a gente sabe que nosso município é extenso, às vezes tem uma comunidade distante, o professor não sabe muito bem o que fazer. Ele percebendo algo de errado ali com aquela criança, quem ele procura primeiro? O diretor da escola, ou ele já procura diretamente ali a Secretaria de Assistência Social, diretamente o Conselho Tutelar? Qual é a primeira ação que ele deve tomar?
3: Então, essa situação, né, é uma situação que passa até pelo Comitê de Proteção, onde o CMDCA também está envolvido, que a gente está trabalhando a questão de um fluxo e protocolo dentro desse segmento, saúde, educação, assistência, segurança, porque a gente no município dispõe de um sistema, que é o sistema de escuta, e esse sistema permite que a escola, por mais que esteja, né, numa localidade distante, possa, através desse sistema, indicar que houve uma revelação sobre algum fato, né, sobre algo que aconteceu com aquela criança e adolescente. Então, isso vem permitindo que essa situação seja vinculada via sistema, para que a gente não tenha que ter
2: acesso, né?
3: Uma exposição da criança e da situação, porque o sistema, ele está para isso, né? Para trazer a questão do sigilo, né? Onde, digamos, o professor verificou, o máximo que ele vai fazer é passar para a direção, e a direção, com acesso a esse sistema, ele vai, né, sinalizar que houve essa situação.
2: E também
3: Se cortar, Hélio, Ricardo, se também o professor, o diretor, qualquer pessoa, né, que tenha uma situação, tô com receio, não quer, tem um Disque 100. O Disque 100 é o canal, né, de denúncia, onde, digamos, não existe essa situação de o pessoal vai ficar sabendo que foi eu.
2: Porque a denúncia é anônima.
3: É anônima. Então, assim, tem essa questão do sigilo ainda mais, né, seguro, né? Porque, digamos, a não ser que a pessoa conte que fez a denúncia, né?
2: Uhum. E o sistema também, ele evita a criança e o adolescente, evita o desgaste, né? Dele ter que relatar o caso várias vezes, que quando você inclui a situação no sistema, toda a rede vai ter acesso. Então, basta ele acrescentar uma vez e toda a rede tem acesso. Aí não precisa ficar repetindo o que aconteceu, que muitas vezes é muito complicado para a criança.
0: Hélio, no início da fala, falando aí sobre o
2: CMDCA.
0: CMDCA, você falou que é distinto ali do Conselho Tutelar. Você pode explicar direitinho para quem tá em casa essa distinção, o que é, né, o
2: CMDCA
0: e o Conselho?
2: Sim, o CMDCA é o Conselho Municipal dos Direitos da Criança e do Adolescente. Dentro do Conselho, uma das atribuições dele é gerenciar o Conselho Tutelar, que é um órgão paritário, né? Que é um órgão eletivo. Você vai ter aí uma eleição para conselheiro de 4 em 4 anos. Aí, igual eu falei, no município hoje a gente somos em 10 conselheiros, que são 5 titulares e 5 suplentes. E assim, acho que a maior deliberação do CMDCA é justamente o Conselho Tutelar. Da gente estar na parceria, juntamente também com a Secretaria de Administração, que o Conselho Tutelar também, ele é ligado à Secretaria de Administração. E assim, é mais gerenciamento o Conselho Tutelar. A gente faz de tudo, tem reunião mensal, às vezes precisa de alguma reunião urgente, a gente faz também para decidir alguma situação, para resolver alguma situação urgente. E assim, é um trabalho de parceria.
1: Antes da gente chamar o Bruno Vanderlei para conversa aqui, eu fiquei com um pouquinho de dúvida na questão que a senhora falou da rede, do sistema. Esse sistema, ele já existe ou vocês estão criando esse sistema para que aqui em Serra do Ramalho tenha toda essa troca, essa conversa, né, entre a rede, na verdade, ali, policial, escola, as polícias, escola, secretaria?
3: Vamos. Esse sistema, né, ele já foi, né, já é uma realidade, e ele foi trazido dentro de uma situação também, né, de ampliação da rede de proteção junto com o comitê. Então ele já é uma realidade, ele está, né, sendo aprimorado no sentido que as pessoas estão fazendo mais acessos, né, usando esse mecanismo, né, para poder a gente, né, aprimorar ainda mais, porque as pessoas, né, precisam levar um tempo, né, até as pessoas de fato, né, usá-lo, né, da forma que deva ser, né, utilizado. Mas assim, a nossa rede, né, já está utilizando. A Secretaria de Assistência Social, né, tem uma profissional onde ela faz a escuta quando necessário, né, quando o Ministério Público, a delegacia, faz direcionamento para que exista a necessidade de ouvir uma criança, é feito através desse sistema o agendamento para que essa criança possa relatar e não tenha que ir para uma sede de delegacia ou qualquer outro órgão que traga uma situação de desconforto, né, para ela. Então existe, mas essa situação da escuta, ela é voltada muito para a questão da proteção. Ela não tem o intuito de fazer com que exista a questão de responsabilização da questão criminal, e o objetivo não é esse. O objetivo da rede é sempre o aspecto de proteção.
0: De acolher, né, aquela criança naquele momento.
3: E saber se, digamos, né, ela foi atendida pela saúde, o que ela necessita, né? Ela está afastada do ambiente escolar por conta dessa situação, ela necessita que outro familiar, né, esteja, né, realizando os cuidados.
0: Tem uma orientação também para passar com psicólogo?
3: Isso. Toda essa situação de atendimento, quando a criança, né, ou adolescente, né, se torna vítima, a rede é acionada e faz o papel protetivo. Então, O sistema, ele existe, ele já está sendo utilizado pela rede. Não é, são todos os profissionais que têm acesso, porque a senha é através de uma senha, né?
0: Tem todo um sigilo, né?
3: Sigilo. São pessoas que estão, né, habilitadas para poder estar usando esse sistema.
0: Então, isso até tranquiliza as pessoas que estão em casa, porque a gente sabe, né, desde que o mundo é mundo, que o que mais atrapalha essa questão é o silêncio.
2: Sim.
0: Né? Todo mundo silencia.
2: E a ideia do sistema é justamente esse, porque dependendo do atendimento que a criança ou adolescente tiver, ele não vai relatar o caso. Porque às vezes é diante de uma pessoa que ele não confia, às vezes é diante de uma pessoa que ele acha que vai fazer alguma coisa com ele. Então, assim, depende muito da forma que a gente atende. Por isso que a ideia do sistema ela é interessante, porque acredito que ela dá mais liberdade para a criança e coragem dela relatar o que ela sofreu.
0: Seguir em frente, né, com a denúncia.
3: Você trazendo até a questão do silêncio, né? Esse ano o envolvimento, né, que Bruno vai também falar, com as igrejas, a gente, né, está buscando essa parceria para que as igrejas incentivem a questão do romper o silêncio, né? Para que a criança sinta segura naquele ambiente, que é um ambiente acolhedor, que é um ambiente religioso, para que ele sinta que ele pode contar com alguém dentro daquele ambiente,
0: né?
3: E segurança para poder relatar. Então, nas igrejas, eles estão também sendo parceiros esse ano e estão de forma bem atuantes, né, fazendo com que essa mensagem chegue para todos.
1: É certo. Eu vou chamar o Bruno, a secretária aqui, para vir aqui para conversar com a gente. Bruno, o Faça Bonito, né? A gente vê aqui o Maio Laranja, né, e Faça Bonito. Eu gostaria que você explicasse, antes de a gente entrar em mais assuntos, o porquê Faça Bonito, né? As pessoas acho que receberam o folder aí na rua, aí viu que Faça Bonito, né? Proteja as crianças. Só para você dar aquela explicada assim para as pessoas em casa entenderem bem o tema.
4: Pronto. Boa tarde a todos os ouvintes, né, da Rádio Sucesso FM. Boa tarde, minha amiga Lorena Ramos, o meu amigo chefe de gabinete do município e presidente do CMDCA, Hélio Ricardo, a minha coordenadora Vanildes, a Vinícius, que faz parte da comissão da comunicação, perdão, e também ao nosso amigo José Mareda e toda a equipe da Rádio Sucesso FM. Bem como, né, vocês já falaram, é uma campanha extremamente necessária e de suma importância para a nossa população. O 18 de maio, essa data, né, que a gente utiliza o termo Maio Laranja, campanha do Faça Bonito, esse girassolzinho, né, ontem todo mundo perguntou, Bruno, mas por que o girassol? Né, então a gente utiliza dessa campanha, uma campanha que já tem um bom tempo, que a gente trabalha todos os anos, não é uma campanha de Serra do Ramalho, é uma campanha a nível nacional, né, a gente tem toda uma organização, geralmente é uma atividade que vem através da assistência social juntamente com o CMDCA e a gente chama toda a nossa rede de proteção. Então é realmente para que a gente possa realmente fazer bonito. O 18 de maio, né, vem com essa hashtag do Faça Bonito.

0: para esse tema do 18 de maio, para que a gente possa proteger as nossas crianças e adolescentes. Lembrando, né, que como o Ricardo já falou, o dia 18 de maio é o Dia Nacional de Combate ao Abuso e Exploração Sexual das Nossas Crianças e Adolescentes. Então a gente acaba trabalhando aí o mês de maio, titulando o mês do Maio Laranja, Faça Bonito.
1: Ô Bruno, muitas pessoas ainda têm dificuldade de identificar o abuso, né? Quais são os comportamentos que podem servir de alerta?
0: Pronto, ó, esse é um termo, né? Um termo assim que a gente, muito técnico, que a gente faz o possível para estar sempre debatendo em juntamente com nossa rede de proteção, porque às vezes a criança, ela tem muita dificuldade em perceber. Né, em perceber que alguma
1: aquilo deu um abuso.
0: Um abuso, né? Então a gente tem até algumas atividades que a gente utiliza e algumas músicas também que a gente sempre está comentando. Não deixar, em hipótese alguma, ninguém tocar no seu corpo, né? A criança e o adolescente não deixar, porque às vezes um simples toque, ah, é algo, é uma brincadeira. Não. Não deixar realmente tocar no seu corpo. É de suma importância que as crianças e adolescentes, não é à toa que a educação está trabalhando isso nas escolas, né? Minha sobrinha, eu cheguei para almoçar, ela mostrando, né, as coisas que foram feitas na escola. Então, tudo que a gente puder de levar para as crianças a informação, que não deixar o outro tocar, a palavra, né? Tudo que você puder de bloqueio mesmo de uma outra pessoa de suma importância. E às vezes a gente fala, ah, Bruno, mas dentro de casa? Dentro de casa também.
2: Dentro de casa.
0: Né? É de suma importância, porque a gente, às vezes, a criança fala, ah, mas ele é meu tio, ele é meu irmão.
1: Porque muitas vezes o agressor, ele tá ali dentro de casa, né?
0: Justamente. Então,
1: ainda existe aquela questão da manipulação ali na criança. Sim. Entra na mente da criança muito fácil.
0: Muito fácil. Então, a escola tem um papel muito importante, a sociedade, como o Vanilson falou, esse ano a gente também tá com atividade com as, né, com as igrejas também, porque nós temos várias atividades nas igrejas, Escola Bíblica Dominical, né, a Salinha Kids. Então,
1: algumas igrejas aqui têm reforço escolar.
0: Tem reforço
1: também.
0: Escolar, tem alguns projetos, né, aqui no município. Então, assim, às vezes a criança, ela tem aquele receio de falar pro pai, pra mãe, às vezes já consegue falar com o professor, às vezes com o porteiro da escola, às vezes com o professor,
1: a tia da merenda,
0: ou até mesmo com o líder religioso, né? Chega ali, olha, tá acontecendo isso. Então, assim, a gente, esse ano a gente tá trabalhando com toda a rede de proteção mesmo, né? Inclusive, no domingo a gente vai ter atividades nas igrejas, pela manhã e pela noite. Também já teve aqui a divulgação na rádio, através do programa Bênção da Família. A nossa coordenadora do CREAS, a Graziele Lapa, veio aqui, né? Já fez uma divulgação também. Então, existem várias formas. E a gente, o principal de tudo, né? É a denúncia. A denúncia é de suma importância, né? O Disque 100 é totalmente anônimo. Se tiver dificuldade, pode procurar a unidade do CREAS, procurar a escola, procurar a guarda municipal. O que nós não podemos deixar é de denunciar, Lorena. Porque eu ouvi uma pessoa falar, ah, mas não vai ter resultado. Se você se calar, você também está cometendo um crime. Então, é de suma importância.
1: É uma responsabilidade, né, de todos nós.
0: De todos,
1: né,
0: nós. Então, a gente precisa garantir, né, que toda criança e adolescente tenha o seu direito, né, o seu desenvolvimento, toda a situação de forma coletiva. Mas se você só negar uma informação, você pode estar causando uma situação bem delicada.
1: Bruno, para quem está em casa, que tem vontade ali e quer fazer uma denúncia, mas fala assim, ah, mas eu não vou fazer no Disque 100, eu quero procurar alguém aqui do município para fazer uma... Porque tem pessoas que gostam de fazer a denúncia direta, de olhar e de falar, olha, está acontecendo isso. Qual o canal que ela deve procurar aqui dentro de Serra do Ramalho?
0: Pronto. Ela pode procurar todas as unidades socioassistencial, porém, né, o CREAS, né, o CREAS é o órgão que a gente realmente indica. A pessoa pode estar procurando a unidade do CREAS, localizado ao lado da creche para a infância, ao fundo do Mercado Feliz. Né, pode procurar lá, a equipe vai acolher, totalmente anônima, a gente vai passar pelo atendimento, a gente vai verificar e a nossa equipe vai estar tomando, né, partido, caso a pessoa não consiga pelo Disque 100. Então, o CREAS hoje é a porta, né, de acolher e receber essas pessoas para que a gente possa tomar providências.
1: Josemar?
3: Bruno, a gente, quando você fala na questão da denúncia, a pessoa pode procurar o CREAS, mas tem algum número, que eu vejo aqui que
1: você fala, fora o Disque 100,
3: isso,
1: né?
3: Fora o Disque 100. para a pessoa

0: quero ligar no Disque 100. Eu quero conversar com alguém por telefone, porque mesmo eu ligando, eu arrumo uma forma de ser uma denúncia anônima. E além desse número, tem outro local falando, também não quero ir. Às vezes tá, a pessoa que trabalha lá no CREAS, né? A pessoa conhece, e a pessoa tem muito daquele assim, não, eu conheço fulano, eu tenho vergonha de ir lá fazer a denúncia. Tem outra pessoa, outro local que ele possa ir também?
1: Sim, ele pode, né, procurar além de ligar o Disque 100, também tem o número do Conselho Tutelar, ele pode ir até o Conselho Tutelar, né, 77991467951 ou 99312492. Este é o número do Conselho Tutelar, vou repetir, 77991467951 ou 77913124 92. Esse é o do Conselho. Ele pode estar ligando também para o número do CREAS. O número do CREAS é 77991716589. Vou repetir, 77991716589. E ele também pode estar indo, né, ao CRAS ou até a própria gestão. O número da nossa secretaria é 77991114302. Ou pode procurar a polícia, pode procurar a GCM, e a gente vai fazer os encaminhamentos necessários.
2: Bruno, hoje quais são os maiores desafios enfrentados aí em relação ao abuso sexual aqui dentro de Serra do Ramalho?
1: Olha, Lorena, é uma questão muito técnica, né? Eu não vou conseguir te trazer os dados reais, né? Vanildo pode falar com mais precisão sobre o assunto. Você já quer falar agora, Vanildo? Deixa para o final. Pronto, então eu vou deixar para Vanildo responder no final sobre, né? Que é uma questão mais técnica, mas são situações muito... São inúmeras situações aqui no nosso município. Se a gente, né, for trazer aqui, são situações bem difíceis, bem delicadas. Não é à toa que nós temos hoje uma unidade de acolhimento no município, com 12 crianças. Eu até brinco com a equipe, né, uma situação bem delicada. Se a gente tivesse espaço para 20, 30 crianças, a gente hoje teria 20, 30 crianças na unidade. Então, são dados bem, bem tristes mesmo. Mas se faz necessário a gente expor essa situação, porque infelizmente Serra do Ramalho ainda tem muitos casos de abuso e exploração sexual de crianças.
3: Eu puxei alguns dados, né? E aqui, só falando sobre, não de Serra do Ramalho, mas em geral, que 69% dos casos é em ambiente doméstico, que ocorre dentro da própria casa da vítima. Aí tem 63% é no vínculo familiar, né? Familiares diretos, cuidadores, representa 63%. Pessoas conhecidas, 29%. Amigos, vizinhos ou conhecidos da família responde por 29%. Então, para vocês ter ideia da complexidade que é, porque muitas das vezes está bem próximo o agressor da criança e do adolescente. Por isso que é importante todo mundo ficar de olho.
0: Quando a gente fala, Hélio, a gente fala essa questão da denúncia, o povo tinha uns dizeres antigos, né?
2: Um tabu.
0: Digamos um tabu, também uns dizeres antigos ali, Lorena. Falava isso também em relação às mulheres, né? Briga de marido e mulher não se mete a colher. E aí que Grazi, segunda-feira passada, estava aqui no programa, eu estava ali operando, e ela falava da importância do vizinho, observar do vizinho também denunciar, né? Dele estar atento ali, de fazer essa denúncia, né? E aqui em Serra do Ramalho, vocês acreditam, como Lorena perguntou, a maior dificuldade aqui seria o relato, a comunicação, ou tem outro fator que não deixa, que vocês não conseguem trabalhar 100% por conta desse fator? Pode ser Hélio, Bruno, o senhor vai lá responder.
1: Eu estava escrevendo, acabei não prestando atenção. Sim, então, na pergunta, mas pode falar, Ricardo.
3: A dificuldade é porque eu acredito muito assim que a gente, como é uma cidade, a gente é uma cidade pequena, onde todo mundo conhece todo mundo. Então, às vezes, na própria denúncia, você sabe que você vai ter que fazer uma denúncia para uma pessoa que te conhece. E, às vezes, a criança também se sente
2: coagida.
3: Por isso, da importância do sistema e da rede, para a gente ter várias opções de fazer a denúncia, um local.
2: Tanto o denunciante como a criança ter certeza que ela está protegida, né?
3: Sim.
2: Que ela está segura e que ela não vai... Porque às vezes acontece de ter medo antes, né, de ter esse sistema, de vazar ali uma informação. E aí já é tão triste passar pela situação do abuso e mais ainda ter esse abuso, como eu posso falar,
1: Divulgado,
2: né?
3: Você falou em divulgação, e um dos maiores meios também de abuso é a internet.
2: A rede social. Eu gostaria até de falar sobre isso. Em relação à Serra do Ramalho, tem algum dado preciso? Acontece aqui pra gente? Que a gente tá muito, Ricardo, voltado lá pra fora.
1: Sim.
2: A gente assiste muito telejornal, a gente vê muita coisa no Instagram. E acontece coisas que só vocês aqui, que estão lá dentro, atuando, que só vocês sabem. Até porque, graças a Deus, tem esse sistema. Então, tem coisa que pra gente não chega. Aí a gente não tem, assim, a ideia de como tá a Serra do Ramalho em relação. Então, a gente acha que tá tudo bem. A gente vê a campanha, maio tem a campanha, que legal, tem passeata, que bacana e tal, mas a gente não sabe a situação real. Isso está acontecendo em Serra do Ramalho? Tem casos em Serra do Ramalho? Como é que é isso em Serra do Ramalho?
1: A fala sua, Lorena, é de suma importância, né? Como eu falei, são dados muito técnicos, a gente não pode expor, mas a gente... Existe sim no município, infelizmente. E o sistema, ele veio para poder nos ajudar nessa situação. Vani vai poder falar com mais precisão, vou passar para ela, né? Mas assim, hoje o sistema de escuta é de suma importância, né? Hoje nós temos uma profissional no CREAS que atende, né, as crianças, que faz a escuta, que já é um avanço grande demais, que outros municípios não têm. Então, Serra do Ramalho tem. E agora, amanhã, né, vou falar aqui em primeira mão, nós estamos criando, dentro desse sistema de nome escuta, nós vamos ter uma página para poder realmente fazer denúncias. Então, lá vai ter, proteja uma infância, sua denúncia pode salvar a vida. A pessoa vai realizar a denúncia anônima, vai denunciar, né? Ou você pode ligar por 100 ou fazer essa denúncia anônima. Você vai preencher o formulário, os dados vão ser protegidos, vai haver uma análise pela equipe e também vai ter a ação da proteção. Segurança total, acolhimento, sigilo, proteção infantil, proteção LGBT, né, que é a Lei Geral de Proteção de Dados. Vamos também ter o canal de emergência, que vai discar 100 ou por conselho tutelar ou para a polícia. Então já vai ser um avanço. Nós já criamos essa página, que vai estar no sistema de escuta, para a gente poder amanhã estar divulgando para a nossa população, certo? Então, assim, vai ser um avanço muito grande para o nosso município, um sonho de outros municípios. Serra do Ramalho já está dando esse passo
2: saindo à frente, né?
1: Relembrando também a pergunta do nosso amigo, né, José Massa, sobre o Faça Bonito, a campanha também usa esse termo pela situação de você agir, de você proteger e não omitir nenhum tipo de denúncia ou informação. Então, realmente é fazer bonito. E a flor, né, que a gente utiliza também, ela simboliza a fragilidade da infância. Então, por isso a gente utiliza a flor amarela com detalhes laranja. Tem várias situações aí, e o próprio site, né, do façabonito.org, ele traz muito material. Se você quiser, tiver um reforço escolar que não está vinculado à Secretaria de Educação, se tiver uma atividade com crianças de um projeto social, de uma igreja, pode acessar o façabonito.org, e lá vai ter vários materiais para campanha, para música, para vídeo, enfim, tá bom? Sem contar hoje o Instagram, né? Você digitou lá Faça Bonito ou Maio Laranja.
2: Isso serve também para os pais também, né?
1: Os pais também
2: trabalhar em casa.
1: Isso é de suma importância. Então, que nós juntos possamos realmente proteger as nossas crianças e adolescentes e realmente fazer bonito. Eu vou deixar a Vanildes falar também a questão mais técnica, mas eu vou ter que também me ausentar, que eu vou para uma outra atividade, mas eu deixo aqui o convite a toda a população de Serra do Ramalho, que amanhã esteja presente na Câmara de Vereadores a partir das 8h30, para que nós possamos juntos fazer uma capacitação técnica intersetorial. Toda a nossa rede de proteção vai estar lá. Então, se você puder, vá até a Câmara de Vereadores, que vai ser de muita importância. E juntos iremos fazer uma grande caminhada de mobilização na segunda-feira para comemorar o dia 18 de maio. A partir das 7h30 da manhã, vamos estar todos concentrados em frente à ao Auditório Municipal da Secretaria de Educação. E às 8 horas nós vamos sair em caminhada pela Avenida Sul, indo até a Prefeitura. A câmera está batendo aqui comigo, mas é porque a câmera é amanhã, na prefeitura, para que juntos possamos fazer essa caminhada de proteção. Bruno, só é no 18 de maio? Não, são todos os dias. Porém, a gente aproveita o dia 18 de maio, que é o Dia Nacional do Combate à Exploração Sexual de Nossas Crianças e Adolescentes, para que juntos a gente possa se unir e levar conscientização para nossas população. Proteja, denuncia e faça a diferença. Eu peço desculpa, amiga, eu vou ter que estar saindo, que eu vou para uma outra atividade em Bom Jesus, mas eu agradeço a toda a Rádio Sucesso pela parceria. Eu sei que vocês vão estar lá amanhã conosco nessa capacitação técnica e juntos também na segunda-feira na Grande Caminhada. Meu muito obrigado, agradecer a toda a rede de proteção, não vou citar nomes, porque todos são de suma importância, e também agradecer, né, as outras secretarias envolvidas e ao Conselho Tutelar. Minha gratidão e aguardo todos vocês.
2: Muito bem, enquanto o Vanildo se acomoda aqui, deixa eu perguntar para o Hélio Ricardo, presidente do CMDCA, como que a população pode participar com vocês e pode colaborar também?
3: Sim, como o Bruno bem disse aí, a gente sempre cobra bastante que a população participe, porque as ações elas são voltadas para a população. E assim, por exemplo, amanhã a gente tem essa capacitação na Câmara, que é de importância. Vem um palestrante para fazer uma palestra bacana para a gente. Eu acredito que quem puder participar será muito bem-vindo. E na segunda a gente tem a caminhada, que sairá daqui, né, do Castro Alves, em frente à Praça da Educação, em direção à prefeitura. Lá a gente vai ter mais um ato lá também. E assim, quem puder participar, a gente convida de coração e conta com o apoio de todos.
2: Muito bem, Vanildo, vamos trazer aí, como o Bruno falou, os termos técnicos de Serra do Ramalho.
4: Quando você fala da questão de digital, né, principalmente, né, a gente tem esse desafio porque nem os pais, digamos, estão tendo acesso,
2: né?
4: Então, por conta disso, existe hoje uma mudança na legislação, né, que é a questão do ECA digital, que é uma inovação que vem trazer essa proteção, até que para que a criança possa ter acesso, ela precisa de uma permissão. O pai tem que, né, digamos, né, ter que ter um cadastro, tem sistemas que já não pode mais criança ter acesso, porque antes era fácil.
2: Liberado, né?
4: Né? Você tem um celular, você está com internet e você vai acessar. E muitas vezes o pai pensa que o menino, ou a criança, ou o adolescente está ali vendo um filme, um desenho, fazendo uma atividade, conversando, e ele está numa rede que é extremamente perigosa. Então, quando os pais caem em si, né, digamos, do envolvimento, né, que essa criança está sendo, né, violentada, explorada, né, porque muitas vezes quem está do outro lado da tela, que está manipulando, é um, digamos, né, um predador, é uma pessoa com segundas intenções. Então, assim, isso, né, a questão de não saber, né, essa situação, né, da questão digital, é algo que hoje em dia existe até um núcleo, né, que trabalha, né, que está muito dentro dos grandes centros, mas que pega toda a realidade do Brasil, porque, digamos, a internet, a gente sabe que é uma porta aberta, né? Você conectou, você pode estar do outro lado do mundo e vai estar conversando com alguém de Serra.
2: É verdade.
4: Então, essa situação dentro desse núcleo, né, essa delegada traz alguns relatos, né, que são assustadores. Né, por conta de que essa facilidade, né, que se esconde dentro das redes sociais, né, muitas vezes traz um perigo real, né? A gente acha que o perigo de situações de mande um nudes, né, mande uma foto, faça isso, e a criança assim, acha que está conversando com alguém de uma mesma idade, né, e acaba sendo, né, exposto, né. Já teve outras situações que crianças, né, não relataram para ninguém, né, não passou para o pai, não passou para ninguém, e por conta dessa situação não sabia como resolver e acabou tirando sua própria vida. Então, assim, né, só foi sabido o que estava acontecendo depois. Do fato, né. Então, imagine, né, para a família ser surpreendida, né, com uma tristeza dessa, né, de ter um ente da sua família, de um filho, e você saber que ele estava dentro de um quarto, debaixo de sua proteção, e você não sabia o que estava acontecendo. Então, assim, esses dados ainda sobre a questão virtual ainda é muito subnotificado, né? Ainda não existe essa situação, até porque o controle das redes ainda não tem essa questão. Existe esse núcleo, quando eles identificam, né, que tem uma situação, né, de exposição, de violência, eles comunicam às autoridades. Então, parte muito, né, de vir das autoridades, porque a pessoa que vai estar ali cometendo crime, ela não vai se denunciar.
2: Com certeza.
4: A vítima, em muitas situações,
2: silencia.
4: Não, né, porque não sabe o que fazer.
2: Os pais, né, não têm acesso.
4: Os pais não tá nem tendo conhecimento.
2: Que aí já fica bem mais difícil, né, Venilza? Uhum. Porque é algo muito escondido. É só o abusador e a criança.
4: Uhum.
2: Então, terceiros ali não conseguem, né,
4: uhum,
2: enxergar ali, ver aquele envolvimento.
4: Até essa delegada mesmo, ela traz um relato assim. Quem puder acompanhar lá nas redes sociais, porque é tão interessante o trabalho dela dentro desse núcleo. O nome dela é Lisandra. É Liz alguma coisa, tá no Instagram, e ela faz parte desse núcleo, que ela traz que a menina estava numa situação de uma sala, no Discord, né, que é uma rede, né, oculta, né, onde as pessoas acabam cometendo muitos delitos, e um adolescente, né, estava prestes a cometer uma situação, né, de automutilação, de suicídio, e que ela ligou para a residência e falou com a mãe: corre no quarto sua filha agora, em tempo real, porque tudo que eles fazem nessas redes, onde existe essa questão da violência contra criança e adolescente, é em tempo real. É assustador. E ela traz para os pais esse alerta de ficar atento em que redes seu filho está acessando. Existe mecanismo que bloqueia. Né? Então é necessário ter essa atenção. E a própria mãe, no momento, disse: é mentira, é trote. Aí foi que ela relatou: sua filha está dentro do quarto assim. Relatou o ambiente com tal roupa, que a mãe correu para o quarto. Isso ela já tinha acionado bombeiro, a polícia, né, para poder socorrer caso viesse acontecer uma fatalidade. Então é assustador. A gente precisa ter esse controle, que é algo bom, a internet. Mas nem todo mundo que tá lá é bom.
2: Nem todo mundo sabe usar, como
3: é. Semana passada a gente teve o Fortalece Suas, que a gente teve uma palestra muito boa sobre esse assunto. Inclusive para os adultos também, né? E a palestrante, ela mostrou números graves, que o tanto que o celular pode prejudicar, né? Ela falou sobre questão de tempo de tela, e aí eu fiquei preocupado, porque hoje eu vejo muito, a maioria das crianças usam muito o telefone, né? É um caso polêmico, mas assim, os pais têm que ficar de olho, porque, como o Vanildo disse, a gente não sabe quem está do outro lado.
2: Muitas vezes a criança até avança, mexe em coisas que nem os pais sabem, né?
3: Sim.
2: Criança vai ali, escrafa um chão, mexe numa coisa, mexe em outra, entra, e o pai não tem aquele acesso ali, não tá em cima o tempo todo.
4: É uma geração tecnológica, né? Faz parte da nossa geração, mas essa geração...
2: É verdade.
4: Ela é muito conectada, né?
3: Não tem pra onde correr. Essa geração aí, não, eu acho que cada dia vai avançar mais. Então, o que a gente pode fazer é tentar cuidar para que as crianças estejam protegidas.
0: A gente... ver com as legislações que foi avançando, que o Instagram ali, hoje, para aparecer uma criança, né, numa filmagem, ele tem que pegar autorização com o juiz, né? A pessoa ali que justa. Principalmente os criadores de conteúdo. Se for aparecer uma criança no vídeo dele, na filmagem, ele tem que pedir uma autorização pro juiz, escrito, tá? Como se fosse uma liminar ali, o juiz definindo que possa mesmo essa criança frequentar. Acontece bastante com jogos, né? Aqueles jogos online que os meninos ficam conversando com pessoas que eles não sabem nem de onde vem. Essa questão do jogo, a senhora tem algum dado se é algo que mais acontece é dentro desses jogos?
4: Essa situação até dos jogos, né? Hoje em dia, né, tem a proibição. Não existe, não é mais permitido o chat, né, de conversa,
0: né,
4: nos jogos. Então foi um mecanismo também de trava para que outras pessoas não utilizassem um espaço que, digamos, que é de lazer, para cooptar e cometer crime contra a criança e adolescente. Então, é um mecanismo interessante, né? Você falou do Instagram, né? Essa delegada, né, trouxe uma informação que eu mesmo desconheço, né, de rede social, não sou uma pessoa que interajo muito, e ela disse que a rede que mais combate qualquer tipo de situação onde há indícios de algum crime contra criança e adolescente é o TikTok. Né, eu achei tão interessante, né, porque, digamos, fala, tem uma linguagem muito jovem, diz que eles são bastante ativos e proativos no sentido, quando tem uma situação de denúncia, eles retiram logo, né? Eles não propagam situações onde, né, exista a disseminação de algum tipo de conteúdo que venha, né, ser, né, contra, né, a privacidade ou integridade de crianças e adolescentes.
2: Olha aí, são 13 horas mais 53 minutos, Josemar, para a gente encerrar.
0: As dúvidas aqui que a gente tinha, né, se a senhora quiser, ou a senhora, ou a Hélio também, agora, para a gente encerrar, vocês fazer...
2: Deixar o convite mais uma vez né, para a população, né? E mais uma vez reforçar para o pai, para a mãe, para a madrinha, para o tio, para o amigo, para o irmão da igreja, para a tia da catequese, para todo mundo, que é um dever de todos nós, né, cuidarmos aí das nossas crianças e dos nossos adolescentes. A gente fala, mas nem filho eu tenho, mas é um dever seu cuidar da criança que está ali perto de você.
4: Exato, né? Assim, muito sábio as suas palavras, né? Porque a gente poderia dizer que, ah, você pode, não, você deve.
2: É um dever, né?
4: É um dever, uma
2: proteger,
4: obrigação.
2: Cuidar.
4: Né? E até mesmo a gente está atento, porque às vezes a gente, né, no dia a dia, a gente deixa de observar. Né? E a gente tem uma população que é muito cuidadosa, né, muito zelosa de algumas pautas, né, tanto que no dia a dia a gente se depara com muitas situações onde as pessoas se sentem incomodadas com uma situação que envolve uma criança ou adolescente e eles nos procuram. Então isso demonstra que a gente tem uma boa parte da sociedade que engaja, né, que faz essa defesa, mesmo não sendo seu filho, né, ou alguém da sua família, mas quando vê uma situação que envolve criança e adolescente, principalmente criança, tem essa defesa, né, e a gente só tem a agradecer à população, né, por esse empenho, por esse olhar. A gente precisa estar mais atento, porque eu sei que no dia a dia muitas coisas às vezes passam despercebido pela correria, né, às vezes, né, tá ali com o intuito de resolver várias coisas e acaba não observando. Então, que a gente tem esse cuidado de observar, né, porque uma criança, né, às vezes ela tá paradinha ali, né, e você, né, observe, né, porque ela tá ali, né, e principalmente quando é uma situação tarde da noite, né, uma criança que você vê, né, é normal aquela criança tá daquele jeito. Então a proteção parte muito dessa questão, né? Do olhar e dizer, se fosse minha filha, eu acharia normal aquela situação. Então, que a gente continue fazendo um bom trabalho, né, enquanto sociedade.
2: Muito bem, Hélio Ricardo.
3: Sim, a gente, igual a Vanessa falou, a gente cobra e pede a parceria da população, que quanto mais a gente se envolver, eu acredito que mais problemas a gente vai resolver. E não adianta o Conselho Tutelar, o CMDCA, o Assistência Social fazer a nossa parte e não contar com a colaboração das pessoas também, porque eu acho que é um problema de todos. Quando você está falando de um adolescente ou de uma criança, ele atinge toda a família e toda a comunidade, porque às vezes vira um problema até da cidade, né, do município. E aí, assim, a gente convidar para a capacitação de amanhã, né, Vandes? Uhum. Lá é às 8h30, lá na Câmara de Vereadores. Quem puder participar, a gente vai ter uma palestra lá amanhã. E para a caminhada de segunda-feira, quem puder participar também na caminhada, reforçar o convite. Quem puder vir aqui para a Praça da Educação, aqui em frente à Secretaria de Educação e o Colégio Castro Alves, será muito bem-vindo. E que a gente consiga melhorar a vida das nossas crianças, que a gente consiga combater esse tipo de abuso. E o Conselho Tutelar, juntamente com o CMDCA e toda a nossa equipe, está à disposição para qualquer dúvida e qualquer esclarecimento, e também contamos com a colaboração de todos. Disque 100.
2: Muito bem, José Mareda.
0: Certo, muito obrigado, Hélio e Vanidos, aí pela presença de vocês aqui, por ter esclarecido, né, muitas dúvidas da gente também, de todo a população, todos os ouvintes da Rádio Sucesso FM.
2: A gente agradece. 13 horas e 57. Vamos finalizar o Jornal do Sucesso.
0: Vamos.
2: De volta amanhã, a partir do meio-dia, aqui pela sua Sucesso FM. A última informação: Saque Móvel prorrogou a estadia em Serra do Ramalho, vai seguir atendendo até amanhã.
0: Isso aí, você pode vir hoje, Eu não sei se vão fazer a mesma coisa amanhã, né? Mas hoje, porque eles também não informaram.
2: Eles aumentaram a quantidade de fichas.
0: Então, quem tava lá pela manhã conseguiu pegar ficha. Então, talvez venha amanhã. Tenta a sua sorte.
2: Tenta a sorte. Levanta um pouquinho mais cedo. De sorte, né?
0: Levanta o seu dia ali mais cedo, o seu dia de sorte, venha. Que até amanhã você ainda consegue tirar a sua documentação.
2: Faltam 3 minutos para as 14 horas. Uma ótima tarde e até amanhã, se Deus quiser.
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0: obrigado.
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1: Excelente tarde, agora 14h17.
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1: Olá, boa tarde, 14 horas e 30 minutos.
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1: Meus queridos, chegando por aqui com o resumo da sua novela preferida. Eu já sei tudo que rola nessa última semana da novela Três Graças e eu conto pra você. Após o avanço das investigações, Arminda toma uma decisão extrema para evitar a prisão. A vilã busca esconderijo no ferro velho de Joaquim. Ao mesmo tempo, Jairo faz duas revelações importantes para Paulinho, comunicando que a delegada Marise foi afastada do caso e confirma ainda que o mandado de prisão contra Arminda já foi expedido. Haverá um embate entre Samira e Lucélia, onde haverá uma discussão intensa, interrompida inesperadamente por Ferete. Ainda disfarçada, Samira acompanha a mobilização popular organizada pelos moradores da Chacrinha. O grupo promove um protesto pedindo a liberdade de Erluce, ampliando ainda mais a pressão sobre os envolvidos na trama. Helga decide se pronunciar após se sentir humilhada por Arminda.
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0: maravilhosa.
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2: Boa tarde, 15 horas e 1 minuto.
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0: Obrigado.
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0: tudo.
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2: De volta por aqui com as últimas do esporte na sua quinta-feira.
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2: O Mirassol venceu o Red Bull Bragantino por 2-1 ontem no Maião, pelo jogo de volta da quinta fase da Copa do Brasil. Os gols do Leão foram marcados por Tiquinho Soares e Edson Carioca, enquanto José Herrera descontou. O resultado garantiu o Mirassol nas oitavas de final pela primeira vez em sua história.
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2: O Ceará recebeu o Atlético de Minas na Arena Castelão para o jogo de volta da quinta fase da Copa do Brasil e venceu por 2-1, repetindo o placar do primeiro confronto. Alex Silva e Everson Contra marcaram os gols do vovô. Cauã Passini marcou para o Galo. Com a igualdade no placar agregado, a decisão foi para as penalidades e o placar foi 4-2 para o Atlético. Fernando e Rafael Ramos desperdiçaram as cobranças pelo lado do Ceará e Alexander perdeu do lado do Galo.
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2: O Remo venceu o Bahia por 2-1 ontem no Mangueirão e avançou às oitavas de final da Copa do Brasil. Os gols de Patrick no primeiro tempo e Leonel Pico nos minutos finais confirmaram a vaga que estava encaminhada após o 3-1 na Fonte Nova. Eric havia aberto o placar para o Bahia.
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2: O Palmeiras não teve nenhum problema para chegar às oitavas de final da Copa do Brasil. Depois de vencer a ida em São Paulo por 3-0, goleou o Jacuipense por 4-1 ontem no Estádio do Café em Londrina, para onde o clube baiano vendeu seu mando de campo. Felipe Anderson, com duas assistências e um gol, foi o destaque de um time misto do Verdão. Luiz, Belé e Maurício também marcaram. Tô de volta amanhã trazendo mais informações por aqui. Tudo que rola e acontece no mundo da bola, você fica sabendo primeiro aqui na Melhor. Abração do Deluca, ótima quinta-feira, fiquem com Deus e até a próxima. Tchau, tchau, valeu.
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2: Oiê, quinta-feira, hoje é dia 14 de maio. Oi pra você que está aqui conosco e tem Aroma e Sabor chegando, invadindo aí a sua cozinha. Eu sou a Kelly Gomes e trago hoje uma receita de massa pra pizza de frigideira. Então você vai precisar de uma xícara de chá de leite integral, um ovo, meia colher de sopa de sal, meia colher de café de açúcar, uma xícara e meia de chá de farinha de trigo e, para fechar, uma colher de chá de fermento em pó. Anotou? Vamos para o preparo. Você vai bater todos os ingredientes no liquidificador até que você obtenha uma massa homogênea. Aquece então uma frigideira antiaderente com um fiozinho de azeite, despeja metade da massa, frita dos dois lados, em seguida você vai desligar o fogo e então espalhar o recheio que você desejar para a pizza. Aí tampa a frigideira, leve ao fogo baixo por cerca de 3 minutos e tá pronto. Aí você inventa todos os recheios possíveis que você quiser. A massa para pizza é uma delícia e muito fácil de fazer. Ótima quinta-feira para você que tá na escuta e continua aqui na programação, tá bom?
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0: nossa Clochart. A modelagem com risca de giz traz um toque sofisticado que equilibra o despojado da camiseta, né? Bom, se você quer ousar mais, adicione um chapéu estruturado e escolha entre um mullet ou um tênis plataforma para finalizar em grande estilo. É o visual ideal para transitar do café com as amigas direto para um compromisso de trabalho.
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1: Olá, boa tarde pra você. Agora são 15 horas e 30 minutos.
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0: Tá, viu? Tirar pelos demais no centro das sobrancelhas pode deixar o nariz com aparência maior e os olhos afastados. Bom, a dica de ouro é usar o polegar como guia de distância entre elas e aplicar óleo de rícino ou de coco para fortalecer os fios. Sobrancelha natural e bem cuidada é a tendência absoluta de 2026. Menos é mais, viu, amiga? Então, preserve o seu desenho original.
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2: Uma reforma de cozinha nos Estados Unidos acabou desenterrando uma verdadeira cápsula do tempo. Kimberly Newman estava trocando os armários de casa quando encontrou uma carta intacta da Marinha Americana escrita em 1958. O papel foi assinado pelo jovem marinheiro Wilson, que na época tinha apenas 17 anos e contava aos amigos da igreja como sentia a falta de casa e das missas de domingo. Kimberly decidiu que aquela memória precisava voltar para o dono. Ela usou as redes sociais e mobilizou centenas de pessoas até encontrar as filhas de Wilson. Hoje veterano, ele recebeu de volta o envelope que escreveu há mais de 6 décadas. Para ele, foi um choque de nostalgia rever o papel que marcou o início de sua carreira no navio USS Jonas Ingram. Curiosamente, foi o trabalho naquele navio que garantiu o sustento da família de Wilson pelos últimos 40 anos.
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1: Aqui na sua rádio são 16 horas e 2 minutos.
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4: Oi, oi, oi, gente aí, bora fofocar aqui no Flash Star. E o João Guilherme provou que maturidade vem de berço, ou pelo menos de muita terapia. O ator de 24 anos abriu o coração sobre como lida com as famosas divergências políticas com o pai, o cantor Leonardo. Mesmo estando em lados opostos, quando o assunto é o cenário do Brasil, João garantiu que a relação entre os dois é super amistosa. Ele explicou que entende o contexto do pai, que cresceu no interior e é muito ligado ao agronegócio, mas não deixa de marcar seu território. E o pai para e escuta quando o papo é sério. O ator deixou claro que o amor de família fala mais alto que qualquer manchete. Ele descreveu Leonardo como um cara disposto a conversar sobre tudo e avisou que não pretende romper laços por causa de voto. É a prova de que, no churrasco da família Costa, a paz prevalece mesmo quando as ideias batem de frente.
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1: Boa tarde, 16 horas e 32 minutos.
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4: Oi, oi, oi. Estou aqui de volta com mais uma fofoca do Flash Star. E olha só, Thiago Abravanel resolveu abrir o baú de memória sobre a época em que pulou o muro e trocou o SBT pela TV Globo. O ator contou como foi a reação do avô, o mestre Silvio Santos, ao saber que o neto tinha sido contratado pela concorrência em 2012. Thiago revelou que o convite veio direto da autora Glória Pérez, que ficou encantada com o talento dele no musical sobre o Tim Maia, que o chamou para a novela Salve Jorge. Mas, se alguém esperava um climão de família, se enganou. Silvio, com aquele humor ácido que a gente conhece bem, só queria saber de uma coisa: que estavam pagando bem. Pelo visto, o Silvio sempre foi o maior incentivador do sucesso do neto, desde que o cachê estivesse à altura, claro. Thiago ainda comentou que quando era mais novo, não tinha real dimensão do tamanho da fama do avô. Ele relembrou um episódio curioso que o Silvio precisou de escolta policial só para conseguir ir a uma lanchonete. Deve ter sido bem diferente crescer sendo neto de alguém com essa magnitude toda, né? Gente, e amanhã tem mais fofocas aqui diretamente do Flash Star. Beijos!
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1: E aí, tá querendo mais tecnologia na sua vida? Então se liga aí, tá começando mais uma edição do Tech World pra você neste 14 de maio.
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1: A chinesa Unitree Robotics parou a internet ao apresentar o GD-01, um robô gigante de 500 quilos, projetado para ser pilotado por um humano posicionado em uma cabine no torso da máquina. O equipamento é um feito de engenharia. Ele possui 23 graus de articulações e consegue alternar entre o modo bípede para realizar tarefas manuais pesadas e o modo quadrúpede, que oferece maior estabilidade e velocidade para a locomoção. Feito de uma liga de alumínio de grau aeroespacial, o robô é voltado para o setor de transporte civil e aplicações industriais. O preço reflete a exclusividade. 3,9 milhões de yuans, cerca de 2,8 milhões de reais. A empresa reforçou que, apesar da aparência de Transformer, o uso deve ser estritamente amigável e seguro.
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3: Uma excelente tarde para você ligado com a gente, agora 17 horas. Vamos juntos curtindo o melhor da programação aqui na sua estação, na sua rádio favorita.
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0: da Gamma Records. Fontes da indústria confirmam que Mariah Carey segue na gravadora e já iniciou as gravações do seu 17º álbum de estúdio, sucessor do elogiado Here for It All. Além da produção musical, a cantora está finalizando as negociações para um novo contrato no mundo da moda de luxo, com previsão de anúncio oficial ainda para o primeiro semestre de 2026, reforçando sua influência contínua tanto na música quanto no lifestyle.
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1: Oi, tudo bem? Eu sou a Kelly Gomes e na hora de instalar o bebê conforto, você vai fazer o teste do balanço porque ele é essencial. E assim, se ele se mover mais de 2 centímetros pros lados, tá solto? Verifica então se o cinto de 3 ou 5 pontas está bem ajustado e se o dispositivo é adequado para o peso atual do seu filho. E se lembre, o uso correto da base e do cinto do veículo é o que garante a proteção real em qualquer trajeto, por mais curto que ele seja. Segurança sempre em primeiro lugar. Nunca esqueça disso. Boa quinta-feira, a gente se vê amanhã, na sexta-feira. Mamãe.

0: Opa!
1: Porque sou filho do Dom.
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3: Agora são 17 horas e 32 minutos. E a gente vai juntos, curtindo a programação especial nesta tarde, na sua estação.
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0: Muito obrigado.
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0: agora.
1: Tá de boa nessa quinta? Então bora curtir mais uma edição do Mundo Pop pra você.
2: Deixa a vida me levar.
1: As filmagens de Deixa a Vida Me Levar, filme que conta a história do Zeca Pagodinho, começaram oficialmente no Rio de Janeiro. Sob a direção de Silvio Guindani, o longa traz o músico Mosquito no papel do protagonista Jessé Gomes da Silva Filho. Um dos pontos altos do elenco é Arlindinho, que interpreta seu próprio pai, Arlindo Cruz, retratando a parceria histórica entre os dois sambistas. As gravações iniciaram em locais simbólicos como a Serrinha e o Helênico no Rio Comprido.
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0: Imagina se o seu ex-amor deixa uma carta pro próximo amor da sua vida. Nesse mesmo dia.
1: Pesado, pesado.

0: que missão cumprida.
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3: Epps, um instrutor de 72 anos no Wisconsin, levou o método de ensino prático a um nível extremo. Durante uma aula para futuros socorristas, ele simulava um paciente com dores no peito dentro de uma ambulância cenográfica, quando de repente, sofreu uma parada cardíaca real. No início, os alunos acharam que a atuação dele era digna de um Oscar. Um dos estudantes até pensou que os roncos de falta de ar eram apenas novos sintomas para dificultar o exercício. 10 segundos depois, a ficha caiu. O professor não estava atuando, ele estava morrendo. Em um teste final que ninguém pediu, os alunos entraram em ação. Tiraram Epps da ambulância e aplicaram tudo o que ele mesmo tinha ensinado. Enquanto uns faziam massagem cardíaca, outros buscavam o desfibrilador e cortavam a camisa do mestre. O resultado? O treinamento funcionou e Carl sobreviveu. Com certeza, essa foi a melhor aula do curso. Os alunos ganharam experiência real e o professor ganhou uma segunda chance de dar nota máxima para a turma que literalmente salvou o couro dele.
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5: Olha a hora, agora 18 horas.
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0: Oração do Anjo. O anjo do Senhor anunciou a Maria.
1: E ela concebeu do Espírito Santo.
0: Ave Maria, cheia de graça, o Senhor é convosco. Bendita sois vós entre as mulheres, e bendito é o fruto do vosso ventre, Jesus.
1: Santa Maria, Mãe de Deus, rogai por nós, pecadores, agora e na hora da nossa morte. Amém.
0: Eis aqui a serva do Senhor.
1: Faça-se em mim segundo a vossa palavra.
0: Ave Maria, cheia de graça, o Senhor é convosco. Bendita sois vós entre as mulheres, e bendito é o fruto do vosso ventre, Jesus.
1: Santa Maria, Mãe de Deus, rogai por nós, pecadores, agora e na hora da nossa morte. Amém.
0: E o Verbo de Deus se fez carne
1: e habitou entre nós.
0: Ave Maria, cheia de graça, o Senhor é convosco. Bendita sois vós entre as mulheres, e bendito é o fruto do vosso ventre, Jesus.
1: Santa Maria, Mãe de Deus, rogai por nós, pecadores, agora e na hora da nossa morte. Amém.
0: Rogai por nós, Santa Mãe de Deus,
1: para que sejamos dignos das promessas de Cristo.
0: Oremos.
1: Infundi, Senhor, em nossas almas a vossa graça, para que, pela anunciação do anjo, cheguemos ao conhecimento da encarnação de nosso Senhor Jesus Cristo, vosso Filho, que pela sua paixão e morte na cruz, cheguemos à glória da ressurreição. Pelo mesmo Jesus Cristo, Senhor nosso. Amém.

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0: cacete não resolver.
1: É porque foi pouco, tu sabe
0: disso. Rapaz, tamo junto, viu,
1: gente, patrão? O nome dele é Juninho Moraes, tá certo? Mais um produto da Fábio. Neste nota a gente volta pra fazer mais.
2: Work.

0: escolheu a roupa, tá sempre decisa. Com qualquer uma delas vai ser a mais linda.
1: Sim, ó.

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0: familiar, que passou para R$13 mil por mês.
1: E você vai ouvir também queda do desmatamento.
2: Tudo mostra que Mata Atlântica teve o menor índice histórico de desmatamento em 40 anos.
1: E ainda na Bahia, presidente Lula participa da retomada de fábrica de fertilizantes da Petrobras.
2: A indústria amplia a capacidade nacional e dá mais segurança aos produtores rurais brasileiros.
3: O Brasil não pode ser importador de 90% do fertilizante que a nossa agricultura precisa. O Brasil precisa ser dono do seu nariz e produzir fertilizantes.
1: Na apresentação da Voz do Brasil, Mariano Jungmann e Nazi Brum.
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1: O presidente Lula participou da entrega de mais de 300 moradias em Camaçari.
2: O presidente destacou que o projeto de moradia entregue foi pensado para dar teto e também mais qualidade de vida aos novos moradores.
1: No condomínio é possível contar, por exemplo, com biblioteca, parquinho, academia ao ar livre, quadra de futebol e espaço de convivência.
4: Pela primeira vez na vida, o Gilvaldo dos Santos, de 51 anos, que está desempregado, vai morar em uma casa própria. Ele recebeu, nesta quinta-feira, pelas mãos do presidente Lula, as chaves do novo apartamento.
5: Eu estou muito feliz por esse empreendimento. A minha vida não foi fácil, como todos vocês aqui. É isso que eu venho agradecer, esse empreendimento, a minha casa, a minha vida, e a todos que estão aqui, com respeito, a dedicação. Obrigado por essa oportunidade.
4: Gilvaldo vai morar em uma das 384 unidades habitacionais do programa Minha Casa Minha Vida, que foram entregues em Camaçari, na Bahia, onde serão beneficiadas mais de 1.500 pessoas. As moradias fazem parte dos residenciais Verdes Horizontes 1 e 2. Cada condomínio possui 192 apartamentos com 2 quartos, sala, cozinha, banheiro e varanda, e ainda contam com espaços coletivos, como academia, parque infantil, quadra esportiva e biblioteca, áreas importantes para o desenvolvimento das crianças, como destacou o presidente Lula.
3: E é por isso que nós fazemos biblioteca agora, em cada conjunto habitacional. Nós temos que fazer essas crianças brincar, de ler, de estudar, de saber das coisas boas e não ficar perambulando por falta de lugar de lazer, que também nos conjuntos tem que ter. Essa meninada tem que ter parque para brincar, tem que ter espaço para jogar.
4: Os apartamentos foram construídos com investimento superior a R$65 milhões por meio do novo PAC e do Fundo de Arrendamento Residencial. O ministro das Cidades, Vladimir Lima, destacou que mais unidades habitacionais do programa Minha Casa Minha Vida devem ser contratadas ainda neste ano.
6: Nós contratamos mais de 2 milhões de moradias com um ano e um mês de antecedência. Não fica por aí, vamos aumentar isso. Vamos fazer 3 milhões de moradias até dezembro de 2026.
4: Os condomínios fazem parte de um conjunto de empreendimentos habitacionais em andamento em Camaçari. São 1.800 novas moradias previstas para o município. A entrega ocorre em um momento de redução histórica do déficit habitacional no país, que atingiu, em 2024, o menor índice já registrado, segundo dados do Ministério das Cidades e da Fundação João Pinheiro. As regiões Norte e Nordeste tiveram a maior taxa de redução. Reportagem Márcia Fernandes.
2: E as famílias que já possuem imóveis e querem fazer melhorias na moradia devem ficar atentas.
1: Já estão valendo as novas regras do Reforma Casa Brasil.
2: Podem participar famílias com renda de até R$13 mil por mês.
7: Do campo para a mesa dos brasileiros e para o mundo, o Brasil segue consolidando a posição de potência agrícola.
8: As novas condições do programa Reforma Casa Brasil já estão em vigor. As mudanças foram aprovadas pelo Conselho Monetário Nacional, o CMN, regulamentadas pelo Ministério das Cidades e já estão disponíveis para contratação via Caixa Econômica Federal. Entre as principais mudanças estão o aumento do limite de renda familiar, que passou de R$ 9.600 para R$ 13.000 por mês, e a redução da taxa de juros para 0,99% ao mês, considerando os encargos totais mensais da operação. O prazo para pagamento também aumentou de 5 para 6 anos. Além disso, o valor máximo do financiamento agora pode chegar a R$50 mil. O programa faz parte do Minha Casa Minha Vida e é voltado para famílias que já possuem imóvel, mas precisam realizar melhorias na moradia. O crédito pode ser usado em reformas estruturais, troca de telhado, instalações elétricas e hidráulicas, ampliação de cômodos e obras de acessibilidade. As famílias interessadas já podem consultar as condições e iniciar o processo de contratação pelos canais da Caixa. Saiba mais sobre o Reforma Casa Brasil em gov.br/cidades. Dilson Santa Fé, para a Voz do Brasil.
1: O Brasil avança na produção nacional de fertilizantes.
2: Eles melhoram a vida de quem planta, levando segurança alimentar ao restante do país.
1: Hoje o presidente Lula visitou uma fábrica na Bahia que está retomando as atividades com o investimento da Petrobras.
9: Depois de anos parada, a fábrica de fertilizantes nitrogenados da Petrobras em Camaçari, na Bahia, retomou a produção em janeiro e já opera com 90% da capacidade. A Petrobras investiu 100 milhões de reais na retomada das atividades. Durante a reabertura da fábrica, o presidente Lula destacou que o Brasil precisa ter independência na produção desses insumos.
3: O Brasil é um país agrícola. O Brasil é o segundo maior produtor de alimento, tem hora que é o terceiro, e o Brasil precisa de fertilizante. E o Brasil não pode ser importador de 90% do fertilizante que a nossa agricultura precisa. O Brasil precisa ser dono do seu nariz e produzir fertilizantes.
9: A fábrica tem capacidade para produzir 1.300 toneladas de ureia e 1.300 toneladas de amônia por dia. Volume que atende 5% da demanda nacional de fertilizantes nitrogenados. Segundo a presidente da Petrobras, Magda Chambriá, até 2028, com o funcionamento de mais 3 fábricas, a produção deve crescer ainda mais no país.
10: Com a fábrica de Mato Grosso, com a fábrica do Paraná, com a fábrica de Sergipe e com a fábrica da Bahia, nós vamos produzir 35% do fertilizante nitrogenado que o Brasil precisa.
9: Os fertilizantes são usados principalmente em plantações de milho, café, trigo, algodão e cana-de-açúcar. Eles aumentam a produtividade no campo, o que leva a alimentos mais baratos na mesa do consumidor. Com maior produção nacional, o Brasil reduz a dependência da importação de fertilizantes, diminuindo custos para produtores rurais. Em momentos de crise internacional, o abastecimento interno também fica menos vulnerável. O ministro da Agricultura e Pecuária, André de Paula, destacou a importância dos fertilizantes num cenário de crescimento do setor agrícola.
11: No ano passado, o agro cresceu 11,7%. Então, quando nós fazemos um esforço como esse, ampliamos a nossa capacidade de produzir, o agro nos surpreende, cresce tanto que a gente já precisa de produzir ainda mais.
9: Segundo a Petrobras, cerca de 3.600 empregos diretos e indiretos foram gerados com a retomada da fábrica. De Camaçari, na Bahia, Luana Karen.
2: Pois é, a safra brasileira de grãos deve bater mais um recorde neste ano, com estimativa de 358 milhões de toneladas, segundo a Conab, a Companhia Nacional de Abastecimento.
1: Isso significa um aumento superior a 2% em relação à safra passada.
2: O IBGE também projeta uma safra recorde com destaque para a produção de café.
7: Do campo para a mesa dos brasileiros e para o mundo, o Brasil segue consolidando a posição de potência agrícola global. Os números mais recentes do Instituto Brasileiro de Geografia e Estatística e da Companhia Nacional de Abastecimento mostram que a safra de grãos deve bater novos recordes em 2026. Pelos dados do IBGE, a produção de cereais, leguminosas e oleaginosas deve chegar a 348 milhões e 700 mil toneladas. Já o levantamento da Conab é ainda mais otimista e projeta 358 milhões de toneladas. Segundo o presidente da Conab, Silvio Porto, a soja deve alcançar mais um recorde histórico, com produção de 180 milhões de toneladas. O milho também mantém números robustos, com mais de 138 milhões de toneladas, ajudando o país a manter posição de destaque entre os maiores produtores de alimentos do planeta. planeta.
12: Nós fizemos ajustes em relação à área de soja no estado do Paraná, nós conseguimos então fazer esse ajuste em relação a ultrapassar 180 milhões de toneladas. E no milho é um ajuste principalmente de produtividade, principalmente porque o estado do Mato Grosso está com uma perspectiva de termos uma excelente produtividade.
7: O café também aparece com perspectiva histórica, superando 66 milhões de sacas, destaca Carlos Alfredo Guedes, gerente da agricultura do BGE.
13: São 4 milhões de toneladas de café, é um crescimento de 14,9% em relação ao ano anterior, com um crescimento de 20% da espécie arábica e de 6% da espécie canefa. As condições climáticas estão muito boas para o desenvolvimento das lavouras esse ano e, além disso, os preços também estão bem favoráveis nos últimos anos, né?
7: O Centro-Oeste continua liderando o mapa da produção agrícola brasileira, responsável por metade de toda a safra nacional. Mato Grosso segue como o maior produtor de grãos do país. Reportagem Pablo Mundim.
1: Agricultores familiares que produzem alimentos frescos e saudáveis chegam a quem mais precisa.
2: Assim funciona o PAA, Programa de Aquisição de Alimentos. O governo compra a produção dos pequenos agricultores, garantindo renda para eles, e distribui esses alimentos para instituições públicas que atendem pessoas em situação de vulnerabilidade.
1: Desde o início do programa, o PAA já beneficiou 47 mil associações.
14: Em Tapauá, no Amazonas, o sustento das famílias vem das águas. Com mais de 20 mil habitantes, a economia da cidade é influenciada pela pesca e agricultura de várzea. A Ana Paula Reis Lima lidera a Associação Indígena Povos das Águas, na terra indígena Paricá. Ela conta que o manejo do pirarucu tem mudado a vida das famílias da região, que só neste ano comercializaram 17 toneladas do peixe para a Conab, por meio do Programa de Aquisição de Alimentos.
15: Foi muito boa, né, a gente ter acessado essa política, né, ter chegado até a gente, porque ela valoriza e dá autonomia ao povo.
14: Pelo PAA, o governo compra a produção da agricultura familiar e destina para entidades sociais e instituições públicas que atendem pessoas em situação de vulnerabilidade. Agora, a pesca produzida pela associação que a Ana Paula pertence vai garantir uma refeição de qualidade para quem não teria acesso.
15: A gente se sente feliz pela gente ter entregado um produto de qualidade, um produto da região, né? E de ver esse produto tá chegando na mesa das pessoas que às vezes nem tem as condições de comprar um produto, né? De qualidade e de atender as próprias pessoas do município, da região.
14: Neste ano, o Ministério do Desenvolvimento e Assistência Social, Família e Combate à Fome destinou 450 milhões para a Companhia Nacional de Abastecimento executar o programa de aquisição de alimentos. Mas, de acordo com o presidente da Conab, Silvio Porto, nos últimos 3 anos, os valores reservados ao programa superam 3 bilhões de reais.
12: Nesses 3 anos, já foram mais de 3,6 bilhões de reais que o MDS destinou para a Conab. Esse programa, ele foi muito relevante para a promoção do direito humano à alimentação, assegurando transferência de renda para essas famílias que produzem alimentos, comida de verdade, e fazendo com que a população em situação de insegurança alimentar seja atendida pelo PAA.
14: O PAA foi criado em 2003 com o objetivo de promover o acesso à alimentação e incentivar a agricultura familiar. Dados da Conab apontam que desde a criação do programa até 2024, cerca de 9 mil organizações produtoras da agricultura familiar foram contratadas por meio do programa, beneficiando 47 mil instituições em todo o país. Reportagem Graziele Bezerra.
2: Representantes do governo brasileiro e da União Europeia se reuniram nesta quarta-feira para discutir as restrições da Europa à carne brasileira.
1: Uma decisão do bloco europeu retira o Brasil da lista de países autorizados a exportar produtos de origem animal a partir de setembro.
2: Ficou definido que nos próximos 10 dias, o governo brasileiro vai enviar informações complementares sobre o uso de antimicrobianos na cadeia de proteína animal.
1: A União Europeia também informou que cada produto, como carnes, ovos e mel, será analisado separadamente.
2: O ministro da Agricultura, André de Paula, disse que o Brasil enviará todas as respostas no prazo.
1: E lembrou que o Brasil tem sólido sistema de defesa agropecuária.
2: O Atlas dos Remanescentes Florestais da Mata Atlântica registrou o menor índice de desmatamento do bioma em 40 anos.
1: De acordo com o INPE, o Instituto Nacional de Pesquisas Espaciais e a Fundação SOS Mata Atlântica, o desmatamento caiu de 14.366 hectares em 2024 para 8.668 hectares em 2025, o que representa uma queda de 40%.
2: Para a pesquisadora do INPE, Silvana Amaral, o resultado é uma conjunção de ações para conter o desmatamento.
16: E a gente atribui isso a um conjunto de medidas que foram tomadas tanto da sociedade civil quanto das políticas públicas, né, voltadas para a contenção do desmatamento. E eu acho que existe também um aumento da consciência, sabe, das pessoas na conservação dessas áreas de Mata Atlântica. Tem várias iniciativas de produção de mudas, distribuição de mudas, de regeneração induzida para contenção do desmatamento.
1: Pelas redes sociais, o vice-presidente Geraldo Alckmin disse que o resultado reflete o compromisso do Brasil com a preservação ambiental e que mostra o retorno da fiscalização e o combate sério ao desmatamento em todas as regiões do país.
2: Atualmente, o país conta com cerca de 24% da cobertura original da Mata Atlântica. Desse total, cerca de 12% correspondem às chamadas florestas maduras, que são monitoradas pelo Atlas.
1: Cooperativas e associações da agricultura familiar que atuam no Cerrado podem inscrever projetos voltados para a produção de alimentos no edital Cerrado Mais Cooperativo.
2: Os projetos devem incluir ações de beneficiamento e comercialização e ter valor mínimo de R$5 milhões, abordando empreendimentos coletivos no bioma.
1: A iniciativa é uma parceria entre o Ministério do Desenvolvimento Agrário e Agricultura Familiar e o BNDES, o Banco Nacional de Desenvolvimento Econômico e Social.
2: A chamada prioriza a inclusão produtiva de mulheres, jovens, extrativistas e povos e comunidades tradicionais.
1: As inscrições podem ser realizadas até o dia 31 de julho e os detalhes da chamada pública estão disponíveis em bnds.gov.br.
2: Após as secas históricas registradas em 2023 e 2024 na Amazônia, o governo do Brasil antecipa ações para enfrentar o período.
1: As iniciativas querem evitar prejuízos ao transporte de passageiros, ao abastecimento de cidades e ao fluxo de cargas na região norte.
17: O governo do Brasil antecipou medidas para reduzir os impactos de uma possível nova estiagem na Amazônia este ano. Entre as ações previstas, incluem o planejamento de dragagens, manutenção de hidrovias, reforço na sinalização náutica e monitoramento contínuo das condições de navegabilidade. O objetivo é preservar o transporte de passageiros, garantir o abastecimento das cidades e manter o fluxo de cargas na região norte. A iniciativa foi motivada pelas secas históricas de 2023 e 2024, que afetaram diretamente no abastecimento e na mobilidade na região norte, como nos municípios de Manacapuru, Tabatinga, Itacoatiara e Parintins. Além dos impactos logísticos, a estiagem provocou isolamento de comunidades ribeirinhas e indígenas e aumentou os desafios de abastecimento em municípios dependentes do transporte hidroviário. Nos últimos anos, rios como Amazonas e o Solimões registraram níveis críticos, comprometendo a navegação e afetando diretamente a mobilidade e o abastecimento de municípios da região. Diante desse cenário, o Ministério de Portos e Aeroportos e o Departamento Nacional de Infraestrutura de Transportes passaram a estruturar ações permanentes para períodos de seca. As ações incluem acompanhamento técnico contínuo das cotas dos rios, definição antecipada de trechos prioritários para dragagem e articulação com operadores logísticos da região norte. Thaisa Vitória para a Voz do Brasil.
2: Forma simples do governo contratar serviços de microempreendedores individuais.
1: Pela plataforma Contrata Mais Brasil, é possível encontrar serviços como pequenos reparos e jardinagem.
2: E agora a ferramenta ampliou o número de atividades disponíveis, de 47 para 107.
1: Com essa ampliação, o Ministério da Gestão e da Inovação em Serviços Públicos espera alcançar mais de 1 milhão de profissionais.
18: O pernambucano Gutenberg da Silva Ferreira é microempreendedor individual desde 2021. Ele conta que durante um tempo prestava serviços de elétrica, encanamento e pequenas obras para complementar a renda da família, enquanto mantinha um trabalho fixo. A mudança começou em 2025, quando Gutenberg se cadastrou na plataforma Contrata Mais Brasil do governo federal e começou a ter acesso a mais oportunidades de contratação. Com o aumento dos serviços, ele relembra como viu seu faturamento dar uma guinada.
19: O ano passado faturei 60 mil, só através da plataforma. Aumentei minha renda, consegui ter mais tempo com a família.
18: Desde 2025, microempreendedores individuais, fornecedores de alimentos, incluindo agricultores familiares, cooperativas e empresas de todos os tamanhos, podem oferecer seus serviços diretamente ao governo por meio da plataforma Contrata Mais Brasil. O funcionamento é simples. O órgão público abre um chamado com a necessidade de serviço ou de aquisição de alimentos e os fornecedores cadastrados podem enviar suas propostas com o preço pelo qual realizariam o trabalho. No final do prazo, o órgão escolhe a melhor proposta e fecha a contratação. O modelo tem dado tão certo que em abril o Ministério da Gestão e da Inovação e Serviços Públicos ampliou de 47 para 107 o número de atividades que integram as categorias de serviços disponíveis no Contrata Mais Brasil. Com a mudança, a medida deve alcançar mais de 1 milhão de MEIs no país, segundo o secretário de Gestão e Inovação, Roberto Pojo.
20: A gente aumentou mais 60 serviços. Você imagina, né? 107 serviços, a gente pode contratar, acho que praticamente tudo que é necessário ali para o ente público. Com essa ampliação, a gente olhando a base de cadastros de MEIs no Brasil, a gente alcança o potencial de 1,3 milhões de profissionais.
18: Em pouco mais de um ano, o Contrata Mais Brasil já movimentou mais de 20 milhões de reais em recursos públicos e gerou mais de 6.500 oportunidades, de acordo com dados do governo. Para se cadastrar, basta acessar o site gov.br/contrata-mais-brasil. Reportagem Gabriela Noronha.
2: Começa amanhã o pagamento do quarto lote do abono salarial, que beneficiará mais de 4 milhões de trabalhadores dos setores público e privado.
1: Vão receber o benefício os nascidos nos meses de maio e junho, inscrito no PIS ou PASEP há pelo menos 5 anos.
2: E aqueles que receberam até R$ 2.766 por mês e trabalharam pelo menos 30 dias com carteira assinada.
21: Trabalhadores nascidos em maio e junho começam a receber nesta sexta-feira, dia 15, o quarto lote do abono salarial do PIS/PASEP. Segundo o Ministério do Trabalho e Emprego, mais de 4 milhões e meio de pessoas têm direito ao benefício neste lote, totalizando a liberação de 5 bilhões e 700 milhões de reais. Em 2026, o calendário de pagamento do abono salarial referente ao ano base de 2024 iniciou os pagamentos em 16 de fevereiro. Os valores vão ficar disponíveis aos trabalhadores até o fim do calendário. O pagamento será feito pela Caixa Econômica Federal para trabalhadores da iniciativa privada e pelo Banco do Brasil para servidores públicos. Tem direito ao abono quem está inscrito no PIS ou PASEP há pelo menos 5 anos, recebeu até R$ 2.766 por mês, em média, no ano base, e trabalhou pelo menos 30 dias com carteira assinada. O pagamento do PIS vai ser feito prioritariamente em conta da Caixa ou pelo aplicativo Caixa Tem. Já o PASEP será pago em conta bancária via PIX, TED ou presencialmente nas agências do Banco do Brasil. As consultas podem ser feitas pela Carteira de Trabalho Digital no portal gov.br, pelo telefone 158 ou nas superintendências regionais do trabalho. Lucília Araújo para a Voz do Brasil.
1: Essas foram as notícias do Governo do Brasil.
2: Uma realização da Secretaria de Comunicação Social da Presidência da República.
1: Produção da Empresa Brasil de Comunicação.
2: Fique agora com as notícias do Poder Judiciário e do Congresso Nacional. Boa noite.
1: Boa noite para você e até amanhã.
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5: STF valida a lei sobre igualdade salarial entre homens e mulheres.
22: STJ decide que é incabível mandado de injunção para pedir autorização de plantio doméstico de cannabis.
5: Tribunal Regional Eleitoral de São Paulo busca voluntários com conhecimento em Libras para as eleições deste ano.
22: Boa noite, eu sou Marcela Luiza.
5: E eu sou Arthur Filho.
22: O Supremo Tribunal Federal, por unanimidade, decidiu que é constitucional a lei que cria mecanismos para garantir igualdade salarial entre homens e mulheres.
5: O plenário declarou constitucional a lei número 14.611 de 2023 e julgou improcedentes as ações que questionavam a norma. Marcelo Della Libera.
23: Por unanimidade, o Supremo Tribunal Federal validou a lei que obriga empresas com mais de 100 funcionários a adotar medidas para promover a igualdade salarial entre homens e mulheres que exercem a mesma função. Entre outros pontos, a norma obriga a divulgação de critérios remuneratórios em relatórios de transparência que devem ser enviados ao Ministério do Trabalho e Emprego sob pena de multa. Uma vez constatada a desigualdade salarial, eles devem elaborar um plano de ação para mitigá-la, com metas e prazos.
22: Não cabe mandado de injunção com o objetivo de obter autorização para importação e cultivo doméstico da cannabis sativa à pessoa física.
5: A decisão é do STJ, Fátima Uchoa.
24: Mandado de injunção é uma ação usada quando a falta de norma impede o exercício de direitos previstos na Constituição. Um homem ajuizou ação desse tipo contra o Ministério da Saúde e a Anvisa, alegando omissão na regulamentação do tema. Mas a Corte Especial do STJ avaliou que, ainda que se reconheça a lacuna normativa sobre o tema, o mandado de injunção não permite que o Judiciário substitua os poderes legislativo e executivo para decidir sobre a possibilidade de cultivo individual da planta. E, segundo o relator ministro Og Fernandes, o ordenamento jurídico brasileiro não reconhece, no nível constitucional, direito ao cultivo particular de plantas que estão sujeitas a controle especial.
22: Justiça do Trabalho deve julgar ação contra a União sobre combate ao trabalho escravo.
5: O processo questiona a falta de recursos para a fiscalização. Larissa Batista.
25: Na ação, o Ministério Público do Trabalho alegava que, desde 2017, a União deixou de destinar recursos para o Grupo Especial de Fiscalização Móvel, responsável pelas operações de combate ao trabalho análogo à escravidão em todo o território nacional. Para o Tribunal Superior do Trabalho, é dever da Corte garantir o cumprimento das normas de proteção ao trabalhador e dos direitos fundamentais no ambiente de trabalho, mesmo que não exista vínculo formal. Por isso, a Justiça do Trabalho é competente para julgar o caso.
22: O Tribunal Regional Eleitoral de São Paulo lançou uma nova campanha.
5: O intuito é chamar voluntários que saibam língua brasileira de sinais a Libras para ajudar nas eleições de 2026. Estevão Furtado.
26: O tema é Traduz a Cidadania em Libras. Seja apoio Libras nas eleições de 2026. A ação busca facilitar o voto de pessoas surdas ou com deficiência auditiva. As inscrições vão até 1º de junho pelo formulário disponível na área Mesários no site do Tribunal. Quem participar vai receber e orientar eleitores, mostrar onde fica a sessão eleitoral e tirar dúvidas no dia da votação. Além de ajudar a democracia, os voluntários recebem R$ 65,00 por dia trabalhado de auxílio alimentação. Tem direito à folga em dobro pelos dias trabalhados, sem desconto no salário, e podem usar as horas como atividade complementar na faculdade.
22: Justiça condena homem por apologia ao nazismo em rede social no Rio Grande do Sul.
5: A denúncia foi apresentada pelo Ministério Público Federal. Vanessa Pereira.
27: O cidadão foi denunciado à Justiça Federal Gaúcha pelo envio de uma mensagem com exaltação ao nazismo em um grupo aberto da plataforma Telegram, onde celebrava a memória de Adolf Hitler. O réu foi condenado à pena privativa de liberdade, que foi substituída por prestação de serviços à comunidade ou entidades públicas, além do pagamento de multa. Ainda cabe recurso da decisão.
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22: Uma boa noite.
5: Boa noite a você.
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1: Eu sou Paula Groba.
2: E eu sou Ricardo Nakaoka.
1: E estes são os destaques de hoje do Jornal do Senado, que começa agora.
2: Combustíveis mais baratos. Chega ao Congresso MP para reduzir preço da gasolina e do diesel.
1: Comissão vai votar proposta que destina 30 bilhões a produtores rurais afetados por eventos climáticos.
2: MP que zera taxa sobre compras internacionais de até 50 dólares divide opiniões no Senado.
1: Boa noite.
2: Boa noite.
1: Já está no Congresso Nacional a medida provisória que pode reduzir o preço da gasolina e do diesel para o consumidor final.
2: Editada como resposta à alta do petróleo no mercado internacional em meio ao conflito no Oriente Médio, a MP já está em vigor, mas para se tornar lei

0: incidentes sobre a gasolina e o diesel. Os produtores e importadores terão que comprovar, por meio de documentos fiscais, de que o total recebido foi efetivamente repassado aos consumidores. Líder do governo no Senado, Jax Wagner, do PT da Bahia, lembrou que a MP pode impedir uma alta generalizada nos preços.
1: O presidente tem que reagir para evitar que, inclusive, se comprometa a economia nacional, provocando uma inflação acima daquilo que a gente já tem da meta que está colocada.
0: Para os senadores Alci Lucas, do PL do Distrito Federal, a medida provisória será válida se houver fiscalização.
2: Só tem que ver agora o controle disso, né? Tem que controlar para ver se realmente, na bomba, se o consumidor vai sentir isso.
0: A subvenção terá vigência de 2 meses e poderá ser prorrogada por ato do Executivo.
3: A Comissão de Educação voltou a debater o projeto que proíbe a venda, publicidade e distribuição de alimentos ultraprocessados no ambiente escolar.
4: Entidades da indústria alimentícia afirmaram que o projeto ainda precisa de mais discussões, mas especialistas reforçaram que alimentos ricos em açúcar, gordura e sal contribuem para a obesidade, cáries e outros problemas de saúde. Repórter Rodrigo Rezende.
5: O projeto do senador Jax Wagner, do PT da Bahia, proíbe a distribuição e a comercialização no ambiente escolar de alimentos ultraprocessados, preparações e bebidas com altos teores de calorias, gordura saturada, gordura trans, açúcar livre e sal. Bruna dos Santos Nunes, coordenadora de atenção à saúde dos adolescentes e jovens do Ministério da Saúde, defendeu a proposta.
6: Essa proposta legislativa é um instrumento que é bastante importante para a promoção da saúde, para contribuir com a saúde desses escolares, que valorizem a cultura alimentar local e que derivem de práticas que sejam ambientalmente sustentáveis.
5: Já o presidente executivo da Associação Brasileira da Indústria de Alimentos, João Dornelas, afirmou que o tema precisa de muita discussão, principalmente em relação aos conceitos presentes no projeto, caso da nomenclatura ultraprocessados.
7: É importante ressaltar que os alimentos industrializados, todos eles, são altamente regulados, passam por controle rigoroso de qualidade. Quando eu escuto falar sobre comida de verdade, o que eu ouço de fato é um julgamento moral disfarçado de critério técnico.
5: A senadora doutora Eudócia, do PSDB de Alagoas, ressaltou que a questão do conceito não pode maquiar os problemas que os alimentos possam causar e lamentou o excesso de açúcar, sal e gorduras saturadas em diversos produtos consumidos pelos estudantes.
3: O senador Hamilton Mourão, do Republicanos do Rio Grande do Sul, criticou as ações do governo nas áreas de segurança pública e economia. Segundo ele, o programa Brasil contra o Crime Organizado, com previsão de investimentos de 11 bilhões de reais, representa uma reação tardia ao avanço das facções criminosas.
4: Mourão também afirmou que o governo age com foco eleitoral e defendeu ações permanentes no combate ao crime organizado.
8: O que vemos agora é uma reação tardia, feita às pressas, há poucos meses do calendário eleitoral, porque perceberam que nada fizeram e nem a narrativa na segurança pública conseguiram manter.
3: E o líder do governo no Senado, Jax Wagner, repercutiu em plenário a divulgação de uma gravação entre o senador Flávio Bolsonaro e o empresário Daniel Vorcaro, dono do Banco Master.
4: Em resposta, o vice-líder do PL, senadores Alci Lucas, saiu em defesa de Flávio Bolsonaro. Pelas redes sociais, o senador afirmou que a conversa com Vorcaro teve como objetivo buscar recursos para um filme sobre o ex-presidente Jair Bolsonaro. Os detalhes com o repórter Márcio Maturana.
9: Repercutiu no plenário do Senado a divulgação de áudios do senador Flávio Bolsonaro, do PL do Rio de Janeiro, pedindo mais dinheiro a Daniel Vorcaro, dono do Banco Master, para financiar um filme sobre seu pai, o ex-presidente Jair Bolsonaro. O senador Jax Wagner, do PT da Bahia, disse que a gravação revela uma relação próxima entre os dois.
10: O senador Flávio Bolsonaro, em diálogos muito particulares, solicitando 140 milhões de reais para terminar o filme sobre o ex-presidente seu pai. Eu não estou dizendo que tem dolo aqui, mas demonstra que ele tinha uma relação, senão não estaria ligando para ele, dizendo tamo junto sempre.
9: Isalci Lucas, do Distrito Federal, é vice-líder do PL e fez uma parte defendendo Flávio Bolsonaro.
11: O pedido de patrocínio é uma coisa que o cara patrocinava tudo, não quer dizer que houve, por parte do pedido, que houve corrupção, muito pelo contrário, houve um pedido, como a gente recebe todo dia pedidos de patrocínio e também de emendas para determinados eventos. Então é só para colocar isso muito claro, a posição do PL.
9: Flávio falou nas redes sociais sobre o pedido de dinheiro.
12: Eu conheci Daniel Vorcaro em dezembro de 2024, não tinha

0: mas o governo Bolsonaro não tinha absolutamente nenhuma acusação contra ele. O que acontece é que, com o passar do tempo, ele simplesmente parou de honrar com as parcelas do contrato. Sim, tinha um contrato que, ao ele não pagar essas parcelas, tinha uma grande chance de o filme sequer ser veiculado, do filme sequer ser concluído.
1: Flávio Bolsonaro diz que é fundamental instalar uma CPI para investigar o Banco Master.
2: Produtores rurais prejudicados por enchentes, secas e outros eventos climáticos extremos poderão receber um apoio de 30 bilhões de reais.
3: A proposta, que busca amenizar os prejuízos no campo, deve ser votada na próxima terça-feira pela Comissão de Assuntos Econômicos. Os detalhes na reportagem de Maurício De Sante.
4: O projeto prevê o uso de recursos do Fundo Social do Pré-Sal para a renegociação de dívidas de produtores rurais que tiveram prejuízos nas safras em razão do clima, caso de enchente, geada e secas. O objetivo final é garantir juros baixos e prazos de 10 anos para quem comprovadamente perdeu mais de 30% da produção. O limite da ajuda aos produtores será de 30 bilhões de reais, como explicou o relator, senador Renan Calheiros, do MDB de Alagoas.
5: Com tetos de 10 milhões por beneficiário e de 50 milhões por associação ou cooperativa, com prazo de 10 anos, com 3 anos de carência e taxas de juros de 3,5 ao ano para o Programa Nacional de Fortalecimento da Agricultura Familiar, 5,5 ao ano para o Programa Nacional de Apoio ao Médio Produtor Rural e 7,5 ao ano para os demais produtores.
4: Um pedido de vista adiou a votação da proposta para terça-feira da semana que vem, dia 19, data em que também deve acontecer a votação no plenário.
2: E o governo decidiu zerar o imposto sobre compras internacionais de até 50 dólares, a chamada taxa das blusinhas.
3: A medida provisória que acaba com a cobrança já chegou ao Congresso Nacional e agora será analisada por deputados e senadores. No Senado, a decisão do governo dividiu opiniões entre parlamentares. A reportagem é de Marcela Diniz.
6: Na época de sua criação, a equipe econômica do governo Lula argumentou que a tributação de 20% nas compras de pequeno valor protegeria o varejo nacional. Para o líder do governo no Senado, o senador Jax Wagner, do PT da Bahia, a medida provisória é fruto de reavaliação interna, que considerou maior o prejuízo das famílias consumidoras do que a arrecadação com a taxa das blusinhas.
7: Na minha opinião, pela avaliação que o governo fez, a arrecadação não foi tão significativa quanto se imaginava, e prejuízo, principalmente para as famílias mais humildes do ponto de vista financeiro, ou seja, que não tem tanto poder aquisitivo, foi muito grande.
6: O senador Efraim Filho, do União da Paraíba, aponta prejuízo à produção nacional e defende emenda de compensação.
8: Quem sabe a gente pode fazer uma emenda na medida provisória para que a mesma condição que está sendo dada para as compras internacionais seja dada também às empresas nacionais, às empresas brasileiras.
6: A MP que permite o fim da taxa das blusinhas será analisada primeiramente por uma comissão formada por deputados e senadores.
3: Com edição de Paula Groba e trabalhos técnicos de João Lira, o Jornal do Senado fica por aqui. Acompanhe agora as notícias da Câmara dos Deputados. Boa noite.
2: Boa noite e até amanhã.
9: Jornal Câmara dos Deputados. Câmara aprova marco legal para o transporte público coletivo urbano.
10: Plenário cria regime especial de tributação para entidades desportivas.
9: Deputados modernizam a lei das sociedades anônimas do futebol.
11: Boa noite. O plenário da Câmara aprovou projeto que deixa claro que as sociedades anônimas de futebol não respondem por dívidas antigas dos clubes. O repórter Marcelo Larche explica a nova lei.
12: A Câmara dos Deputados aprovou o projeto que muda as regras das chamadas sociedades anônimas do futebol, conhecidas como SAFs. Esse modelo foi criado em 2021 para permitir que clubes de futebol se transformassem em empresas com entrada de investidores e gestão mais profissional. O projeto foi apresentado pelo senador Rodrigo Pacheco, do PSD de Minas Gerais, também autor da lei original que deu origem às SAFs. Uma das principais alterações é deixar claras as responsabilidades do clube original e da empresa criada. A SAF não responde automaticamente pelas dívidas antigas do clube, a não ser quando isso for definido em contrato. Ao mesmo tempo, o projeto cria mecanismos para ajudar no pagamento dessas dívidas. Parte das receitas da SAF, como a parcela do faturamento e dos lucros, deverá ser destinada ao clube original para quitar débitos anteriores. O texto Isso também traz mudanças na gestão dessas empresas. Passa a ser obrigatória a presença de membros independentes nos conselhos e aumenta a exigência de transparência com divulgação de atas das reuniões e da lista de acionistas. Outra medida é a exigência de que administradores estrangeiros tenham um representante legal no Brasil, responsável por responder a processos na justiça. O projeto ainda prevê que as SAFs desenvolvam programas sociais e educacionais em parceria com escolas públicas, usando o futebol como ferramenta de formação. Mas o trecho que exime as SAFs de se responsabilizarem pelas dívidas dos clubes, com exceção daquelas acordadas entre as duas partes, foi criticado pelo deputado Bongás, do PT do Rio Grande do Sul.
13: Diz o seguinte: a Sociedade Anônima de Futebol não responde às obrigações, exceto quando as obrigações que lhe forem expressamente transferidas. Então, se um clube anterior não transferiu expressamente a situação de delito que tinha em relação a um jogador de futebol, por exemplo, que não foi feito o seu pagamento devido, a SAF não tem responsabilidade com isso. Mas isso nós não podemos aceitar.
12: Relator da proposta, o deputado Fred Costa, do PRD de Minas Gerais, afirmou que as mudanças fortalecem o modelo das SAFs e ajudam a atrair investimentos para o futebol brasileiro. Ele diz que responsabilizar as sociedades anônimas por dívidas antigas dos clubes é um risco para o investimento nas empresas esportivas.
14: Se um clube mal gerido tiver mais uma vez dívidas de milhões e milhões administrando-se um clube de lazer, por exemplo, a SAF vai ter que se responsabilizar? Isso é uma tremenda aberração. Isso é uma insegurança jurídica descabida, onde ninguém vai querer investir no futebol.
12: O projeto que atualiza as regras das sociedades anônimas do futebol, depois de aprovado pela Câmara e pelo Senado, seguiu para a sanção presidencial e já pode virar lei. Da Rádio Câmara de Brasília, com informações de Daniele Lessa, Marcelo Larcher.
9: Esporte. Os deputados também aprovaram um regime tributário especial para clubes esportivos sem fins lucrativos. A repórter Daniele Lessa acompanhou a votação.
15: A Câmara dos Deputados aprovou o projeto que cria um regime tributário especial para associações esportivas sem fins lucrativos, como clubes que mantêm equipes de futebol, vôlei, natação e outras modalidades. O projeto foi apresentado pelo deputado Roberto Duarte, do Republicanos do Acre, e cria o chamado RETAD, um sistema simplificado para o pagamento de tributos federais, estaduais e municipais. O novo regime será opcional e valerá para entidades esportivas certificadas ligadas aos movimentos olímpico, paralímpico, clubístico e educacional. Os clubes poderão recolher vários tributos em um único pagamento mensal, com cobrança de 5% sobre a receita bruta. Esse percentual reúne impostos federais, a nova contribuição sobre bens e serviços, a CBS, e o imposto sobre bens e serviços, o IBS, criado pela reforma tributária. Entre as receitas que não entram no cálculo dos tributos estão doações, recursos de loterias, patrocínios incentivados e contribuições pagas por associados. Na prática, o projeto cria para os clubes associativos um modelo parecido com o já existente para as SAFs, as Sociedades Anônimas do Futebol. As SAFs funcionam como empresas, enquanto muitos clubes tradicionais continuam organizados como associações sem fins lucrativos. Segundo o relator da proposta, deputado Dr. Luizinho, do PP do Rio de Janeiro, a reforma tributária poderá aumentar a carga de impostos desses clubes tradicionais, criando diferença de tratamento entre os dois modelos. Ele destacou também que os clubes poderão reduzir parte do imposto devido caso invistam em modalidades olímpicas e paralímpicas além do futebol, desde que mantenham pelo menos 6 modalidades esportivas diferentes.
16: Se a dedução fica condicionada à comprovação de investimento contínuo e da participação regular em competições oficiais de âmbito nacional ou internacional de no mínimo 6 modalidades olímpicas ou paralímpicas distintas do futebol.
15: O deputado Luiz Lima, do Novo, do Rio de Janeiro, defendeu a proposta, destacando a importância dos clubes na formação do esporte brasileiro.
17: Se a gente vê o Grêmio Náutico União, se a gente vê o Corinthians, o Pinheiros, se a gente vê o Sport Recife, se a gente vê os clubes aqui de Brasília, são eles que levam os atletas olímpicos, são eles que fazem as equipes esportivas. Então esse projeto é muito oportuno, porque eu vou repetir, no Brasil, a base esportiva é realizada nos clubes.
15: O projeto que cria um regime tributário especial para associações esportivas sem fins lucrativos seguiu para análise no Senado. Da Rádio Câmara de Brasília, Daniele Lessa.
9: Segurança Pública.
11: Márcio Gerri, do PCdoB do Maranhão, defende o programa Brasil contra o Crime Organizado, lançado pelo governo federal. Ele explica que o plano prevê ações integradas entre os entes federados, inteligência policial e combate ao financiamento do crime.
18: O deputado sustenta que o fortalecimento das instituições de segurança é essencial para reduzir a violência e conter a influência do crime organizado. Márcio Gerri ressalta ainda a importância da cooperação entre os três poderes para fortalecer o enfrentamento às facções criminosas.
11: Na opinião de Sargento Gonçalves, do PL do Rio Grande do Norte, o programa do governo de combate ao crime organizado não é eficaz porque prioriza medidas de desencarceramento. Ele acrescenta que a flexibilização de punições enfraquece a atuação das forças de segurança.
18: Sargento Gonçalves também questiona o investimento de 11 bilhões de reais na área, ao afirmar que parte dos recursos viria de empréstimos do BNDES e de fundos já existentes. Para ele, a crise de violência no Rio Grande do Norte reflete falhas nas políticas de segurança adotadas pelo PT.
11: Já Benedita da Silva, do PT do Rio de Janeiro, celebra o lançamento do programa Brasil contra o Crime Organizado e defende os investimentos do governo federal na segurança. Ela ressalta que a iniciativa prevê recursos e ações articuladas para enfrentar as facções criminosas.
18: A deputada observa que o programa foi construído em diálogo com governadores e autoridades da segurança pública. Benedita da Silva entende que o fortalecimento das polícias e o combate ao suporte financeiro das organizações criminosas podem contribuir para reduzir a violência no país.
11: Luiz Carlos Rauli, do Podemos do Paraná, questiona a demora do governo federal para lançar um programa de combate ao crime organizado. O deputado ainda alerta que a maior parte dos investimentos consiste em empréstimos que deverão ser pagos pelos estados.
18: Na opinião de Luiz Carlos Rauli, o governo prioriza estratégias eleitorais em vez de soluções estruturantes para o futuro do país. O parlamentar responsabiliza gestões petistas pelo aumento da violência e pelo endividamento da população.
11: Heloísa Helena, da Rede do Rio de Janeiro, defende mais investimentos em políticas sociais e ações de prevenção à violência em áreas vulneráveis. Ela observa que a ausência de políticas públicas permanentes facilita o recrutamento de crianças e jovens pelo crime organizado.
18: Para Heloísa Helena, nenhum governo brasileiro investiu de forma adequada no fortalecimento das polícias e em políticas sociais eficazes. A parlamentar acredita que a vulnerabilidade social favorece a cooptação de jovens pelo narcotráfico.
11: Fernando Rodolfo, do PRD de Pernambuco, assinala o início dos trabalhos da Comissão Externa sobre a Exploração Sexual Infantil durante a campanha do Maio Laranja. O deputado aponta o aumento dos registros de estupro de vulnerável como sinal de falhas no sistema de proteção.
18: Fernando Rodolfo cita casos recentes de violência sexual contra crianças para defender uma atuação mais firme do parlamento. Ele explica que a comissão temporária vai apurar denúncias e promover audiências públicas para sugerir medidas de enfrentamento à exploração sexual e ao tráfico infantil.
9: Transportes.
11: A Câmara aprovou um marco legal para o transporte público coletivo urbano. O repórter Antônio Vital acompanhou a votação.
19: A Câmara dos Deputados aprovou o projeto que cria uma rede única e integrada de transporte público coletivo, envolvendo o governo federal, estados e municípios. O projeto, que já passou pelo Senado, cria um marco legal do transporte público coletivo urbano, com inovações como gestão compartilhada, previsão de recursos no orçamento para cobrir os custos de gratuidades e tarifas reduzidas, metas de universalização e transição energética, além de transparência sobre custos e fiscalização. De acordo com o relator da proposta, deputado José Priante, do MDB do Pará, a integração física, operacional e tarifária é essencial para o aumento da oferta e para a melhoria da qualidade do serviço prestado à população. O projeto também separa a tarifa cobrada do passageiro da remuneração da empresa de ônibus, que ficará vinculada ao cumprimento de metas de desempenho e qualidade. A medida pretende evitar que o usuário arque com custos que não estão relacionados diretamente com a prestação do serviço. Da mesma forma, ao prever que gratuidades e descontos devem ser cobertos por recursos do orçamento, a medida impede a transferência desses custos aos demais passageiros. O projeto inicial chegou a prever regras para a criação de tributos locais para financiar o transporte, mas esse trecho foi retirado depois de críticas de diversos partidos, como o Missão e o Novo. Para o deputado Gilson Marques, do Novo de Santa Catarina, criar uma legislação única para o transporte coletivo urbano de todas as cidades não vai melhorar o sistema atual. Já o deputado Kim Kataguiri, do Missão de São Paulo, disse que o projeto não facilita a entrada de novas empresas de ônibus no setor e dificulta a operação de empresas de transporte por aplicativo ao exigir o regime de permissão no lugar da modalidade de autorização, mais simples, em vigor hoje.
20: O texto acaba com esse regime e exige, no mínimo, um regime de permissão que hoje não está sendo exigido pela NTT para esse transporte, principalmente por meio de aplicativos de ônibus. Ônibus interestaduais. Na minha avaliação, esse é um modelo que ajuda a quebrar um transporte que hoje é menos previsível, tem uma tarifa mais cara e tem ônibus de menor qualidade do que hoje são prestados por aplicativos.
19: O texto inclui diretrizes de sustentabilidade, como a redução dos impactos ambientais do transporte e o incentivo à modernização da frota com tecnologias mais limpas. O projeto foi defendido pela maioria do plenário. Para o deputado Hildo Rocha, do MDB do Maranhão, a proposta prevê repressão ao transporte ilegal, moderniza o sistema e favorece os municípios.
21: Nós temos que reconhecer que o transporte público em quase todas as cidades é um verdadeiro caos. Ônibus velho, ônibus sucateado, não tem horário de saída nem de chegada, não tem respeito aos usuários, mas tudo isso porque há, de fato, uma falta de interesse por parte dos municípios de bancar o déficit que existe, o déficit tarifário.
19: O projeto que institui um marco legal do transporte público coletivo urbano seguiu para a sanção presidencial e pode virar lei. Rádio Câmara de Brasília, com informações de Daniele Lessa, Antônio Vital.
9: Desenvolvimento Regional.
18: De acordo com Jorge Araújo, do PP, o governo da Bahia enfrenta dificuldades nas áreas de segurança pública, saúde e infraestrutura. Segundo o parlamentar, o aumento da violência na capital e no interior ampliou a sensação de insegurança no estado.
11: Jorge Araújo também acusa o governo da Bahia de fazer promessas sem apresentar resultados concretos. O deputado cita problemas na regulação da saúde, critica as condições da BR-324 e questiona o andamento das obras da ponte Salvador e Itaparica.
18: Política. Jorge Sola, do PT da Bahia, denuncia o que considera uso político da decisão técnica da Anvisa sobre o recolhimento de lotes de detergente fabricados por uma empresa de doadores da campanha de Jair Bolsonaro em 2022. Ele pede o fim dos ataques a órgãos de fiscalização.
11: Para Jorge Sola, o discurso de perseguição política e o incentivo ao uso de produtos interditados ignoram riscos à saúde, demonstram irresponsabilidade da oposição com a vida dos brasileiros e visam apenas encobrir denúncias de corrupção e falhas em privatizações.
9: Justiça.
18: Érica Cocai, do PT do Distrito Federal, associa integrantes do campo bolsonarista ao caso do Banco Master e defende o aprofundamento das investigações sobre irregularidades financeiras. Segundo ela, documentos e diálogos divulgados pela imprensa apontam relações políticas e econômicas entre investigados e aliados do ex-presidente.
11: Érica Cocai também critica o financiamento de campanhas e operações financeiras envolvendo agentes públicos e privados ligados ao Banco Master. A deputada cobra a punição dos envolvidos no que ela classifica como um dos maiores escândalos financeiros do país.
18: Padre João, do PT de Minas Gerais, apoia a decisão do STF de suspender a lei da dosimetria e critica iniciativas para alterar a legislação. Para ele, é inaceitável que mudanças aprovadas pelo Congresso possam beneficiar condenados por crimes graves e investigados por tentativa de golpe de Estado.
11: O deputado também elogia a atuação do governo federal na área de segurança pública e defende mais participação da União no setor. Padre João pede ainda mais emendas parlamentares e apoio das prefeituras para a compra de equipamentos policiais para o estado de Minas Gerais.
9: Turismo.
18: Os deputados aprovaram dedução do imposto de renda para doações ao setor de turismo. A repórter Maria Neves explica quais são os limites.
15: Aprovado na Comissão de Constituição e Justiça da Câmara dos Deputados, projeto que permite deduzir do imposto de renda doações e patrocínios para incentivar o turismo, seguiu para análise do Senado. Pela proposta, tanto pessoas físicas quanto empresas poderão descontar do tributo devido até 100% do valor doado e até 75% do investimento em patrocínio a atividades turísticas. Autor da proposta, o deputado Felipe Carreiras, do PSB de Pernambuco, argumenta que o turismo representa uma atividade relevante para a economia porque permite a entrada de capitais de forma mais rápida que outras formas de investimento. Além disso, ressalta que o setor tem potencial para a criação e manutenção de empregos, geração de renda e indução do desenvolvimento regional. Felipe Carreiras explica como o projeto, se for aprovado também pelo Senado e entrar em vigor, poderá beneficiar o setor de turismo.
0: No mundo é o setor que mais gera emprego e agora o setor turístico poderá fazer a reforma em equipamentos turísticos, publicidade institucional de regiões de interesse turístico, poderá patrocinar festas e eventos de atividades turísticas, poderá patrocinar feiras, convenções, promoção de programas para propiciar a detecção de desenvolvimento de novos potenciais turísticos, capacitação de mão de obra de interesse turístico e obras de infraestrutura turística, ou seja, toda a cadeia produtiva do setor será beneficiada com essa lei histórica.
15: Ainda de acordo com o texto aprovado, as doações serão limitadas a 1% do imposto de renda devido no ano. Além disso, as pessoas jurídicas não poderão descontar doações e patrocínios ao turismo na apuração do lucro real. O projeto ainda proíbe incentivos a atividades desenvolvidas pelo próprio contribuinte doador e o uso dos recursos recebidos para pagamento de gastos com pessoal ou de encargos sociais. Quem receber doações ou patrocínios que podem ser deduzidos do imposto de renda deverá comunicar os valores arrecadados aos Ministérios do Turismo e da Economia. Também ficarão obrigados a apresentar demonstrações financeiras anuais certificadas por auditores independentes e comparecer do Conselho Fiscal. Da Rádio Câmara de Brasília, Maria Neves.
11: Eduardo Bismarck, do PV, comemora a realização do 10º Salão do Turismo, que aconteceu de 7 a 9 de maio, no Centro de Eventos do Ceará, em Fortaleza. O deputado lembra que essa é a primeira vez que o Nordeste recebe o evento.
18: Eduardo Bismarck ressalta o potencial da região no turismo, com geração de emprego e oportunidades que impactam diretamente no comércio local. Ele também aponta que o evento fortalece a circulação de recursos na economia ao reunir empresas, trabalhadores, visitantes e representantes do setor.
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